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1: A vacinação de gestantes no SUS contra bronquiolite reduziu pela metade os casos graves da doença em bebês.
0: Os dados foram publicados esta semana pelo Ministério da Saúde.
1: Essas e outras vacinas presentes no esquema vacinal das gestantes ajudam a evitar internações e óbitos de mães e de seus bebês.
2: A vacina contra o vírus sincial respiratório, principal causador da bronquiolite, protege o bebê ainda durante a gestação até os primeiros meses de vida. É esse o período em que o risco de complicações respiratórias é maior. A obstetra Michele Egídio explica como funciona o mecanismo de imunização nessa fase da vida.
3: Vai passar anticorpos para a criança, mas não necessariamente ela vai conseguir impedir que a criança não tenha doença, mas vai impedir as formas mais graves, as que exigem internação. Então a criança já vai ter algum tipo de imunidade ao vírus, então vai ter uma doença um pouco mais leve do que normalmente ela teria se a mãe não tivesse se vacinado.
2: Disponível na rede pública desde dezembro, a vacina contra a bronquiolite é indicada a partir da 28ª semana de gestação. Assim que completou o tempo necessário, a técnica de enfermagem Fernanda Larissa da Silva compareceu a uma unidade básica de saúde para garantir sua proteção e de sua bebê.
4: Essencial, tanto para mim quanto para a criança. Não ter que ficar indo direto ao hospital e a saúde dela está íntegra, a minha também.
2: Até agora, mais de 1.200.000 doses da vacina contra a bronquiolite foram aplicadas no país. De acordo com dados publicados essa semana pelo Ministério da Saúde, a vacinação de gestantes no SUS levou à redução de 52% dos casos graves da doença entre bebês com menos de 6 meses. O calendário vacinal de gestantes contém ainda outros imunizantes, como destacou a diretora substituta do Departamento do Programa Nacional de Imunizações, Ana Catarina de Melo Araújo.
5: Nós temos a vacina DPTA, que é a vacina que protege para coqueluche. Ela deve ser realizada a partir da 20ª semana de gestação. A vacina hepatite B, que é uma vacina que nós fazemos desde a infância, mas existem ainda algumas gestantes que não receberam. Então é importante receber a vacina contra a influenza, que ela é anual, e a vacina também da Covid-19. Então são doenças que, quando acometem as grávidas, elas têm um comprometimento importante, levando à internação e óbito.
2: Caso a gestante tenha perdido alguma das doses no tempo recomendado ou tenha quaisquer outras dúvidas, basta procurar a unidade de saúde mais próxima de casa com a caderneta em mãos para verificar sua situação junto aos profissionais de saúde. Reportagem Natália Koslick.
0: E neste mês, a saúde bucal também está em pauta.
1: É o Júlio Neon, que alerta para os cuidados diários e prevenção de doenças bucais.
0: O Sistema Único de Saúde oferece atendimento básico e especializado.
6: O Júlio Neon chama a atenção para a importância dos cuidados com a saúde bucal e da prevenção de doenças. Entre as principais recomendações estão escovar os dentes com creme dental fluoretado pelo menos 3 vezes ao dia, usar fio dental diariamente, reduzir o consumo de alimentos com alto teor de açúcar, evitar o uso de produtos derivados do tabaco e moderar o consumo de bebidas alcoólicas. Também é indicado procurar atendimento odontológico sempre que houver sinais, como dor persistente, feridas na boca que não cicatrizam, sangramento nas gengivas ou dificuldade para mastigar. Pessoas que utilizam próteses dentárias devem manter a higienização adequada e realizar acompanhamento periódico. Quem precisar de atendimento odontológico pelo SUS deve procurar a unidade básica de saúde mais próxima de casa. Quando necessário, o paciente será encaminhado para atendimento especializado, conforme a organização da rede de saúde do município. Graziela Mendonça para a Voz do Brasil.
1: Você já ouviu falar em soroterapia? A técnica consiste na aplicação de vitaminas e outras substâncias diretamente na veia de pessoas saudáveis.
0: E é usada em casos de desidratação ou em casos em que a pessoa não consegue receber nutrientes pela alimentação.
1: Mas tem gente buscando tratamento para aumentar energia e até rejuvenescimento.
0: Cuidado com essas promessas milagrosas de detox ou imunidade instantânea que aparecem na internet.
1: A Anvisa alerta, nenhuma evidência científica comprova esses benefícios.
7: A Agência Nacional de Vigilância Sanitária, Anvisa, alerta que a soroterapia não substitui tratamentos médicos nem oferece benefícios comprovados para aumentar a imunidade, rejuvenescer, promover desintoxicação ou melhorar o bem-estar de pessoas saudáveis. O procedimento só deve ser realizado em casos com indicação clínica e sob orientação de profissional habilitado. A soroterapia consiste na aplicação de vitaminas, nutrientes e outras substâncias diretamente na veia. Segundo a Anvisa, esse tipo de tratamento é indicado apenas em situações específicas, como pacientes desidratados, internados ou que não conseguem receber nutrientes pela alimentação. A agência também chama a atenção para os riscos do excesso de vitaminas, que pode provocar náuseas, vômitos, dores de cabeça e alterações no funcionamento do fígado e dos rins. A Anvisa esclarece que não existe cosmético injetável. Produtos aplicados por injeção devem ser aprovados como medicamentos ou dispositivos médicos. Claudimário Carvalho, para a Voz do Brasil.
0: A Previdência Social vai realizar atendimentos em todo o país nesse fim de semana.
1: O serviço será destinado à realização de perícias médicas e avaliações sociais, etapas obrigatórias para concessão de benefícios.
0: Ao todo, são 20.900 vagas em todo o país.
1: Para ser atendido, o cidadão precisa agendar pelo site ou aplicativo Meu INSS ou por ligação para a Central 135.
0: Mais informações em gov.br/INSS.
1: Vamos falar agora de um dos serviços do INSS, a prova de vida.
0: Ela é feita de forma automática por meio de informações das bases governamentais.
1: Mas os beneficiários que não foram identificados estão sendo informados por meio de mensagens de WhatsApp enviadas diretamente pelo governo federal, que precisam fazer a comprovação de vida.
0: E um aviso importante: o Instituto não envia mensagens solicitando CPF, telefone, reconhecimento facial ou qualquer outro dado pessoal para a realização da prova de vida.
8: A prova de vida do INSS é um procedimento para confirmar que o beneficiário de aposentadoria, pensão ou outro benefício continua vivo. Com isso, são evitados pagamentos indevidos. Hoje em dia, a prova de vida é feita de forma automática, cruzando a base de dados. Mas se o beneficiário não for identificado nesse cruzamento, ele é avisado que deve fazer a prova de vida por meio de mensagem de WhatsApp. A autenticidade da informação é garantida por um selo azul de conta verificada. O banco que paga o benefício também envia notificação pelo aplicativo ou pelo extrato bancário. Mas é preciso ter atenção. A mensagem enviada apenas comunica da necessidade da realização da comprovação de vida. Não são enviados links, nem são solicitados dados como CPF ou endereço. Como ressalta a presidente do Instituto Nacional do Seguro Social, INSS, Ana Cristina Silveira.
9: O INSS não liga, não envia servidores à casa dos beneficiários e nunca solicita dados pessoais, senhas ou qualquer tipo de pagamento para realizar a prova de vida. O Instituto também não pede CPF, endereço, dados bancários, nem envia links para atualização cadastral.
8: Para fazer a prova de vida, basta comparecer à agência bancária, onde recebe o benefício, levando um documento oficial com foto. Não é preciso ir numa agência do INSS. Em caso de dúvida, procure os canais oficiais, no telefone 135 ou pelo site meu.inss.gov.br. Reportagem Márcia Fernandes.
1: Começou hoje o pagamento do sexto lote do abono salarial.
0: Saiba quem tem direito e como consultar o benefício.
10: Cerca de 4,3 milhões de trabalhadores podem receber, a partir desta quarta-feira, 15 de julho, o sexto lote do abono salarial referente ao ano base de 2024. O valor do benefício varia de R$ 136 a R$ 1.621, de acordo com o número de meses trabalhados com a carteira assinada em 2024. Tem direito ao abono quem está inscrito no PIS/PASEP há pelo menos 5 anos, recebeu remuneração média de até R$ 2.766 por mês em 2024, trabalhou com carteira assinada por no mínimo 30 dias no ano base e teve os dados corretamente informados pelo empregador no E-Social. Os trabalhadores podem consultar se têm direito ao benefício, o valor e a forma de pagamento através da Carteira de Trabalho Digital ou no portal gov.br. O valor ficará disponível para saque até 30 de dezembro de 2026. Por decisão judicial, trabalhadores dos municípios mineiros de Juiz de Fora, Ubá e Matias Barbosa também recebem o benefício nesta quarta-feira. Em caso de dúvidas, o atendimento pode ser feito pelo telefone 158 na Superintendências Regionais do Trabalho e Emprego ou pelos canais oficiais do Ministério do Trabalho e Emprego. Thaís de Araújo para a Voz do Brasil.
1: O setor de serviços atingiu 1,9% de janeiro a maio deste ano, frente a igual período do ano passado.
0: É o que mostram dados divulgados hoje pelo IBGE.
11: Esse indicador mostra o ritmo de atividades no dia a dia do país, como serviços de transporte, tecnologia, restaurantes e hotéis. Na comparação com maio do ano passado, o crescimento foi de 0,4%. No acumulado de janeiro a maio, na comparação com o mesmo período do ano passado, o resultado mostra um avanço de 1,9%. Nesse mesmo indicador, acumulado de janeiro a maio, o destaque positivo ficou com o setor de informação e comunicação, que subiu 6,2%. Já o acumulado nos últimos 12 meses ficou em 2,6%. E na comparação direta de maio com o mês anterior, o segmento de tecnologia não teve variações, mas outras atividades conseguiram crescer e ajudaram a assegurar o ritmo do setor, como detalha o gerente da pesquisa mensal de serviços, Rodrigo Lobo.
12: No campo positivo, os profissionais administrativos e complementares lideraram os ganhos, impulsionados pela parte de agenciamento de espaços de publicidade, serviços de engenharia e locação de automóveis. O segundo impacto positivo, em termos setoriais, ficou com os serviços prestados às famílias, que avançaram 0,2%, impulsionado pela parte de restaurantes.
11: O volume de serviços no Brasil recuou 0,4% em maio, após ter registrado alta de 1,1% em abril. Reportagem Luciana Colares de Holanda.
1: A projeção de crescimento da economia brasileira para este ano se manteve em 2,3%, segundo o novo boletim macrofiscal apresentado hoje pelo Ministério da Fazenda.
0: Dentre os fatores externos que devem contribuir para a projeção estão a retomada dos conflitos entre Estados Unidos e Irã e a instabilidade dos preços do petróleo e a possibilidade de novas pressões sobre a inflação global.
1: A equipe econômica também revisou a expectativa para a inflação deste ano.
0: A estimativa passou de 4,35% para 5,1% em 2026, enquanto a projeção para 2027 foi ajustada de 3,5% para 3,6%.
1: De acordo com o boletim, a principal pressão continua vindo da alta dos alimentos e do setor de serviços.
0: A secretária de Política Econômica, Débora Freire, destaca como a instabilidade no mercado externo impacta a atividade econômica brasileira.
13: Basicamente, continuamos no cenário de desafio global da crise do petróleo, que tem gerado aí impactos generalizados sobre inflação e crescimento. Para o cenário de PIB, estamos mantendo a projeção de crescimento em 2,3%.
1: Estão abertos até amanhã editais da Conab para aquisição de alimentos destinados à população em situação de insegurança alimentar e nutricional.
0: São produtos como açúcar, arroz, café, carne bovina, feijão, fubá, óleo e farinha.
1: Ao todo, serão adquiridas mais de 800 toneladas de alimentos.
0: Esse volume será disposto em cestas, para então ser entregue à população, como explica Ana Rita da Costa Pinto, superintendente de abastecimento social da Companhia Nacional de Abastecimento.
14: Por meio desses editais, a Conab vai receber propostas de organizações da agricultura familiar que tenham interesse em fornecer esses alimentos. Com o recebimento dessas propostas, será possível montar mais de 37 mil cestas de alimentos nas unidades armazenadoras da Conab em Mato Grosso do Sul, Rio Grande do Sul, Santa Catarina e Paraná. e também vamos conseguir adquirir cestas já montadas, mais de 21 mil cestas já montadas.
1: As compras serão executadas pela plataforma Contrata Mais Brasil, com resultado previsto ainda para este mês.
0: A portaria que regulamenta a publicidade das casas de apostas online, as bets, entra em vigor no próximo dia 17.
1: Entre as mudanças está a proibição de utilizar estratégias ou análises sobre eventos esportivos para induzir a realização de apostas.
0: Também está vedada qualquer divulgação direcionada a crianças e adolescentes.
1: A fiscalização

0: Claro que são proibidas veiculações publicitárias que induzam os consumidores a apostarem, que emitam palpites técnicos, como se o ato de aposta fosse uma ciência ou se houvesse algum tipo de estratégia por trás do ato de apostar. Além disso, também fica vedado qualquer tipo de publicidade direcionada ao público de crianças e adolescentes que não podem ter acesso a esses produtos, já que apostas de cota fixas no Brasil são proibidas, terminantemente proibidas para menores de idade.
1: Antes da publicação de qualquer anúncio, as plataformas de internet deverão verificar se a empresa de aposta é autorizada a funcionar no país. O secretário nacional do consumidor, Ricardo Morishita, afirma que a portaria traz segurança jurídica a todos.
2: É importante porque torna claro aquilo que é ilegal, como a gente pode combatê-la e também a publicidade abusiva e a prática abusiva. É uma forma tanto da gente comunicar melhor, mas ao mesmo tempo trazer mais segurança jurídica.
1: Entre as principais regras da portaria publicada no último dia 10 está a divulgação de advertências ao apostador sobre os riscos de apostas online. As penalidades para as bets que descumprirem as regras incluem multa de até 20% do faturamento da operadora, suspensão das atividades por 180 dias e, em casos de reincidência, a cassação definitiva da licença para operar no Brasil. Reportagem Nazi Brum.
3: Restauração ecológica e produtiva da bacia do Rio Doce em Minas Gerais.
4: Estão abertas até 31 de agosto as inscrições para a seleção de projetos de recuperação ambiental na região, após os danos causados pelo rompimento da barragem do Fundão.
3: Os investimentos são do Banco Nacional de Desenvolvimento Econômico e Social, o BNDES, em parceria com o Ministério do Meio Ambiente e Mudança do Clima.
5: O edital Restaura Rio Doce está recebendo propostas até o fim de agosto. Conduzido pelo BNDES, o Banco Nacional de Desenvolvimento Econômico e Social, em parceria com o Ministério do Meio Ambiente e Mudança do Clima, o edital vai selecionar instituições para executar e coordenar projetos de restauração ecológica e produtiva em 12.500 hectares na região da Bacia do Rio Doce. O objetivo é reparar e compensar danos causados pelo rompimento da barragem de Fundão, ocorrido em 2015, em Mariana, Minas Gerais. Serão destinados ao edital 618 milhões e 750 mil reais do Fundo Rio Doce. O gerente institucional do Fundo Rio Doce no BNDES, Guilherme Tinoco, detalha as ações que deverão ser desenvolvidas pelas instituições selecionadas de acordo com o edital.
6: Ele prevê a implementação de ações integradas de restauração ecológica e produtiva, associadas à recuperação de áreas degradadas, à conservação do solo e da água e ao fortalecimento da cadeia produtiva da restauração na bacia do Rio Doce. A restauração ecológica deverá ser realizada através da recomposição da vegetação nativa. Já a restauração produtiva deve se dar por meio de sistemas sustentáveis que conciliem geração de renda e conservação ambiental.
5: As propostas para o edital Restaura Rio Doce devem ser apresentadas até o dia 31 de agosto. Mais informações estão disponíveis no site bnds.gov.br/restaura-rio-doce. Reportagem André de Barros Lima.
4: Jovens de 16 a 29 anos têm até o dia 20 de julho para se inscrever na plataforma Juventude Solidária.
3: A iniciativa oferece vagas de voluntariado em projetos sociais de diversas áreas e, em alguns casos, prevê apoio financeiro aos participantes.
7: Jovens com idades entre 16 e 29 anos interessados em atuar como voluntários em projetos sociais, fiquem atentos. As inscrições para a plataforma Juventude Solidária estão abertas até o dia 20 de julho. A iniciativa incentiva o trabalho voluntário em projetos que beneficiam comunidades de todo o país, especialmente em regiões mais vulneráveis. As vagas são em áreas como educação, cultura, esporte, saúde, assistência social, segurança alimentar e meio ambiente. Dependendo da vaga e do perfil do participante, pode haver apoio financeiro conforme as regras do edital. Quem fala sobre a ação é a secretária nacional de juventude, Vitória Genuíno.
8: A gente selecionou 1.000 projetos por todo o país e você pode ter a oportunidade de se engajar numa ação social que está acontecendo no território. E os temas são diversos: saúde, comunicação, tecnologia,

0: cultura, direito à cidade, a oportunidade de você se engajar numa ação e, se tiver o ID Jovem, pode receber uma ajuda de custo de R$300 durante 6 meses, que é o período do edital. E também todo mundo recebe um certificado de participação que vai te ajudar aí no seu currículo, na sua vida profissional.
1: Para participar, basta acessar o portal Brasil Participativo, entrar na página da plataforma Juventude Solidária e preencher o formulário de inscrição. Jovens de 16 e 17 anos precisam de autorização do responsável legal. Reportagem Luciana Vasconcelos.
2: Atenção, estudantes que participaram do processo seletivo do programa Universidade para Todos, o ProUni.
3: Já está disponível a lista de pré-selecionados na primeira chamada para o segundo semestre de 2026.
2: Os estudantes aprovados devem apresentar documentação diretamente na faculdade escolhida.
3: Nesta chamada, o ProUni ofertou mais de 471 mil bolsas de estudos, cerca de 220 mil bolsas integrais e mais de 251 mil parciais.
2: O resultado pode ser consultado no portal de acesso único ao ensino superior.
3: O prazo para comprovar as informações da inscrição começa hoje e vai até o dia 24 desse mês.
2: E essas foram as notícias do governo federal.
3: Uma realização da Secretaria de Comunicação Social da Presidência da República.
2: Com produção da empresa Brasil de Comunicação.
3: Que agora com o minuto do TCU. Em seguida, as notícias do Poder Judiciário e do Congresso Nacional. Boa noite.
2: Boa noite para você e até amanhã.
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5: 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Você vai ouvir agora notícias do Poder Judiciário.
7: Presidente do STF recebe ministro da Fazenda para tratar de regulamentação das BETs.
8: STJ afasta uso capião familiar sobre parte de imóvel com área total superior a 250 metros quadrados.
7: TSS reúne com empresas de pesquisas eleitorais para discutir aprimoramentos para 2026.
8: Boa noite, eu sou o Arthur Filho.
7: E eu sou Walter Lima.
8: Nesta quarta-feira, o presidente do Supremo Tribunal Federal, ministro Edson Fachin, recebeu na sede da corte o ministro da Fazenda.
7: A reunião foi uma articulação institucional para combater a lavagem de dinheiro e o avanço de facções criminosas no mercado de apostas eletrônicas clandestinas. Pablo Lemos.
9: No encontro, o ministro da Fazenda, Dário Durigan, apresentou as ações do governo para a regulamentação do setor. O presidente do Supremo Tribunal Federal, ministro Edson Fachin, reforçou a preocupação do judiciário com o mercado de apostas eletrônicas clandestinas e ressaltou algumas decisões do STF sobre o tema.
10: Decisões importantes já foram proferidas na ambiência cautelar, inclusive de proteção de benefícios sociais e proteção de pessoas vulneráveis, especialmente no tocante a mecanismos de publicidade para proteger crianças e adolescentes, bem assim os consumidores e, obviamente, os apostadores.
9: O encontro entre o presidente da Suprema Corte e o ministro da Fazenda antecede o julgamento no segundo semestre de ações que questionam especificamente a validade da lei das BETs.
8: Para o Superior Tribunal de Justiça, o usucapião familiar não pode ser reconhecida quando o imóvel urbano possui área total superior a 250 metros quadrados, mesmo que o pedido seja apenas sobre parte do bem.
7: A usucapião é a aquisição da propriedade de um bem móvel ou imóvel em razão do uso por determinado prazo, sem oposição do dono e de outras condições legais. Fátima Uchoa.
11: Em divórcio litigioso com partilha de bens, uma mulher alegou exercer posse exclusiva sobre 250 metros quadrados do imóvel que habitava, embora a área total fosse maior. O Tribunal de Justiça de Minas Gerais negou o pedido. A quarta turma do STJ manteve a negativa, considerando que o limite previsto no Código Civil de no máximo 250 metros quadrados é requisito objetivo a usucapião e deve considerar a metragem total do imóvel. O relator foi o ministro Antônio Carlos Ferreira.
8: O presidente do Tribunal Superior Eleitoral, ministro Cássio Nunes Marques, se reuniu com representantes de 16 empresas de pesquisas eleitorais.
7: O encontro teve como objetivo debater regras para registros e pesquisas nas eleições. Lidiane Reis.
12: O ministro Cássio Nunes ressaltou que a reunião buscou ampliar a transparência, a segurança jurídica e a confiança pública nesse importante instrumento da democracia.
13: Pretende-se, na realidade, o fortalecimento de um ambiente permanente de cooperação, no qual seja possível compartilhar experiências, esclarecer aspectos técnicos e identificar oportunidades de aperfeiçoamento que contribuam para a ampliação da confiança pública, assegurando, ao mesmo tempo, maior segurança jurídica às entidades e às empresas de pesquisa.
12: Agora, as empresas poderão enviar propostas de melhorias referentes às pesquisas eleitorais ao Tribunal Superior Eleitoral até a próxima sexta-feira, dia 17 de julho.
8: Tribunal Superior do Trabalho mantém indenização a trabalhador que teve dados de ação divulgados na intranet da empresa.
7: A exposição foi considerada discriminatória. Marla Lacerda.
14: O trabalhador teve o nome, o número do processo e o valor da ação trabalhista divulgados na rede interna da empresa onde ele ainda trabalhava. Para a terceira turma do TST, a divulgação extrapolou a finalidade administrativa, violou a privacidade do empregado e o expôs a constrangimentos e retaliações no ambiente de trabalho. Diante disso, o colegiado manteve a condenação ao pagamento de R$5.000 por danos morais.
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8: A você, uma boa noite.
7: E até amanhã.
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1: Eu sou Paula Groba.
2: E eu sou Humberto Pinheiro.
1: E estes são os destaques de hoje do Jornal do Senado, que começa agora.
2: Senado endurece penas para crimes contra profissionais da saúde e da educação.
1: Aprovado o uso de emendas para atendimento pré-hospitalar dos bombeiros.
2: Avança projeto que aumenta a pena para o chamado estelionato amoroso.
1: Boa noite.
2: Boa noite.
1: Quem agredir ou ameaçar professores e profissionais da saúde no exercício da função poderá receber penas mais severas.
2: O Senado aprovou um projeto que endurece a legislação para crimes como lesão corporal, desacato, ameaça e homicídio. Repórter Pedro Pincer.
3: O plenário aprovou o projeto da Câmara dos Deputados que aumenta as penas do crime de homicídio praticados contra profissionais da saúde e da educação no exercício de suas funções. O texto também classifica como hediondo o homicídio e a lesão corporal de natureza grave ou seguida de morte praticados contra profissionais da saúde. O projeto ainda amplia as penas para crimes como lesão corporal, ameaça, incitação ao crime, desacato e outros delitos, quando praticados contra profissionais dessas áreas. O relator, senador Dr. Irã do Progressistas de Roraima, defendeu o aumento das penas como forma de proteção à integridade dos trabalhadores.
4: Eles terminam recebendo toda essa carga, às vezes, de incompreensão, às vezes de... agonia das pessoas quando procuram atendimento no Sistema Único de Saúde, e muitas vezes, por sobrecarga de trabalho, essas pessoas são submetidas a esse tipo de constrangimento.
3: Como foi alterado no Senado, o texto voltará à Câmara dos Deputados para nova análise.
1: Avançou no Senado o projeto que endurece a punição para adultos que utilizam crianças e adolescentes na prática de crimes.
2: A proposta inclui no Código Penal uma nova circunstância agravante para aumentar a pena de quem explora menores na ação criminosa. Repórter Bruno Lourenço.
5: O projeto altera o artigo 62 do Código Penal para estabelecer que a pena de um crime será agravada sempre que o agente cometer a infração com a participação de um menor de 18 anos. A medida, explicou o relator, senador Wilder Moraes, do PL de Goiás, visa combater uma prática recorrente de organizações criminosas e delinquentes adultos que aproveitam a inimputabilidade penal e recrutam adolescentes para execução de roubos ou transporte de drogas e armas.
6: Ao estabelecer uma penalidade mais severa para aqueles que se valem de menores em suas ações criminosas, o Estado envia uma mensagem clara: explorar a vulnerabilidade jurídica e social de adolescente não serão tolerados. Esses agravantes funcionariam não apenas como punição, mas também como medida preventiva, desincentivar adultos e envolverem jovens em atividades ilícitas.
5: A proposta seguiu para a Comissão de Constituição e Justiça.
1: Senadores da Comissão de Direitos Humanos aprovaram também o aumento da pena para quem comete estelionato contra mulheres em relacionamento afetivo.
2: A proposta ainda inclui golpes amorosos pela internet. Repórter Patrícia Oliveira.
7: A pena do crime de estelionato, que é de 1 a 5 anos de reclusão e multa, poderá ser aumentada de 1/3 até o dobro, quando o golpe for praticado contra mulher, em contexto de violência doméstica e familiar ou de relação íntima de afeto. A proposta da senadora Damaris Alves, do Republicanos do Distrito Federal, aprovada na Comissão de Direitos Humanos, busca combater o chamado estelionato amoroso, quando o golpista conquista a confiança da vítima ou simula um relacionamento para conseguir dinheiro, bens ou outras vantagens financeiras. A regra também vale para relacionamentos mantidos exclusivamente pela internet, em redes sociais, aplicativos ou outros meios digitais. O projeto recebeu parecer favorável do relator, senador Hermes Klan, do PL de Santa Catarina.
8: O estelionato sentimental é uma violência que vai muito além do prejuízo financeiro. Ele destrói a confiança, a dignidade e a segurança emocional das vítimas, especialmente das mulheres.
7: O relator também substituiu a expressão relação amorosa por relação íntima de afeto, termo já adotado pela Lei Maria da Penha. A proposta segue para a Comissão de Constituição e Justiça.
1: E aplicativos de relacionamento podem passar a ser obrigados a informar sobre doenças sexualmente transmissíveis.
2: É o que determina um projeto aprovado hoje pela Comissão de Ciência e Tecnologia. A reportagem é de Márcio Maturana.
9: Informações sobre doenças sexualmente transmissíveis deverão ser claras, objetivas e didáticas em todos os aplicativos e plataformas de relacionamento, segundo o projeto aprovado pela Comissão de Ciência e Tecnologia, que segue para a votação final na Comissão de Assuntos Sociais. Será uma conscientização sobre sintomas, riscos à saúde, formas de transmissão, medidas de prevenção e possibilidades de tratamento, como informou o senador Esperidião Amin, do PP de Santa Catarina.
10: A plataforma digital, a internet, passou a ser um instrumento de intermediação, de, digamos, de troca de mensagens afetivas, e daí há um passo seguinte de um relacionamento mais íntimo. Portanto, essa medida preventiva vem socorrer a sociedade no momento em que este meio de intermediação passa a ser mais popular.
9: Amin leu o relatório do senador Everton, do PDT do Maranhão, que incluiu 4 emendas ao projeto apresentado pelo senador Fabiano Contarato, do PT do Espírito Santo. Uma das emendas busca evitar um excesso de notificações que possam reduzir a efetividade da medida. Outra impede que os avisos possam ser bloqueados nas configurações das plataformas. A terceira emenda substitui a expressão sites e aplicativos de relacionamento pela denominação aplicações de internet destinadas à intermediação de relacionamentos ou de encontros. E a quarta emenda obriga as plataformas a divulgarem relatórios periódicos sobre alcance, engajamento e efetividade dos avisos, sempre preservando os dados pessoais dos usuários.
1: O Senado aprovou um projeto que prorroga a autorização para que recursos do FGTS sejam aplicados em linhas de crédito específicas.
2: A medida poderá ser aplicada a entidades hospitalares, filantrópicas e a instituições sem fins lucrativos atuantes no âmbito do SUS. Repórter Douglas Castilho.
11: Implementada em 2019, essa política viabilizou até o ano de 2022 um total de R$3 bilhões a cerca de 140 hospitais filantrópicos. Os recursos são usados para que essas instituições substituam suas dívidas mais caras e imediatas por crédito a ser pago no longo prazo com juros menores. Médico, o relator da proposta, senador Nelsinho Trade, do PSD de Mato Grosso do Sul, defendeu a medida lembrando sua atuação na Santa Casa de seu estado.
12: Lá no meu estado, a Santa Casa é a quarta maior do Brasil. Eu trabalhei 17 anos lá e eu posso ver dia após dia a dificuldade daquele hospital e manter o bom atendimento.
11: O projeto também alcança as instituições sem fins lucrativos que atuem no atendimento de pessoas com deficiência. Pelo texto que segue para a sanção presidencial, fica suspensa a cobrança de eventual tributo de instituição filantrópica suspeita de não cumprir os requisitos de imunidade até decisão final de processo administrativo instaurado para esse fim, independentemente da data de ocorrência do fato gerador.
1: E o atendimento pré-hospitalar feito pelos corpos de bombeiros militares poderá receber mais recursos. O Senado aprovou um projeto que autoriza o uso de emendas parlamentares para financiar esse tipo de serviço nas ações públicas de saúde.
2: Com a mudança, estados e municípios poderão destinar verbas para a compra de ambulâncias, equipamentos, materiais e para a estruturação do atendimento prestado pelos bombeiros em situações de urgência e emergência. A legislação exige que pelo menos metade das emendas individuais sejam para a saúde. Pelo texto, apenas despesas que cumprirem requisitos a serem definidos pelo Ministério da Saúde poderão receber recursos de emendas. A indicação de emendas direcionadas ao Corpo de Bombeiros será facultada ao parlamentar. O texto base aprovado teve 65 votos a favor e 2 contrários.
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2: Com edição de Paulo Groba e trabalhos técnicos de Eliseu Caires, o Jornal do Senado fica por aqui. Acompanhe agora as notícias da Câmara dos Deputados. Boa noite.
1: Boa noite e até amanhã.
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14: Câmara limita a possibilidade de recurso do Superior Tribunal de Justiça.
15: Audiência pública reafirma a defesa do limite de 20 anos para patentes.
14: Deputados divergem sobre votação do projeto que combate a misoginia.
15: Boa noite. Sargento Gonçalves, do PL do Rio Grande do Norte, critica o projeto sobre misoginia. O congressista acredita que o texto pode abrir margem para criminalizar manifestações públicas de fé e interpretações de textos religiosos.
14: Sargento Gonçalves argumenta que o país deveria concentrar esforços no combate ao crime organizado e aos crimes contra as mulheres. Para ele, o projeto não contribui para a proteção feminina e pode restringir o direito de cidadãos expressarem suas convicções religiosas.
15: Nicolas Ferreira, do PL de Minas Gerais, diverge do projeto que tipifica crimes relacionados à misoginia. O deputado acredita que a proposta pode restringir a liberdade de expressão ao criminalizar críticas e manifestações de opinião.
14: Nicolas Ferreira também associa o projeto a uma tentativa de censura. Na avaliação do deputado, o Congresso deveria priorizar medidas de combate a crimes como estupro, pedofilia e violência praticada por organizações criminosas.
15: Júlia Zanatta, do PL de Santa Catarina, declara que vai votar contra o projeto que tipifica o crime de misoginia. Segundo a deputada, a proposta pode restringir a liberdade de expressão e ser utilizada para limitar críticas a agentes públicos.
14: Júlia Zanatta também reprova o governo federal por, segundo ela, substituir o termo mulher em documentos oficiais por pessoa que gesta. Para ela, a prioridade das políticas públicas voltadas às mulheres deve ser o combate à violência e o fortalecimento da segurança pública.
15: Jandira Fegali, do PCdoB do Rio de Janeiro, avalia que a tipificação do crime de misoginia busca combater o discurso de ódio e a incitação à violência contra as mulheres. Segundo a deputada, a medida contribui para o enfrentamento do feminicídio.
14: Na opinião de Jandira Fegali, o projeto contra a misoginia não fere as liberdades de expressão, de fé ou de culto asseguradas pela Constituição. Para ela, incitar a violência contra as mulheres é um crime grave que precisa ser combatido em todos os ambientes, inclusive nas redes sociais.
15: Alencar Santana, do PT de São Paulo, repudia a fala de colegas da oposição que, segundo ele, desmerecem a pauta de proteção feminina. O deputado alerta que o Brasil vem observando índices elevados de feminicídio.
14: De acordo com Alencar Santana, discursos de parlamentares que menosprezam as mulheres legitimam novas formas de agressão. Para o parlamentar, agressores e feminicidas devem ser punidos com rigor.
15: Benedita da Silva, do PT do Rio de Janeiro, refuta argumentos religiosos usados contra a proposta que criminaliza a misoginia. Segundo a deputada, o projeto é uma resposta ao aumento da violência contra as mulheres.
14: Benedita da Silva lamenta a falta de um diálogo produtivo com a oposição sobre a pauta feminina. Para a parlamentar, criminalizar a misoginia é uma medida essencial para poupar vidas e defender a dignidade das famílias brasileiras.
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13: Justiça.
15: A Câmara dos Deputados aprovou um filtro para recursos possíveis ao Superior Tribunal de Justiça. A repórter Daniela Lessa explica como deve funcionar.
17: A Câmara dos Deputados aprovou o projeto que regulamenta uma nova regra para análise de recursos especiais enviados ao Superior Tribunal de Justiça, o STJ. O projeto foi apresentado pelo senador Davi Alcolumbre, do União do Amapá, e altera o Código de Processo Civil. O recurso especial é usado quando uma das partes de um processo pede ao STJ que examine se uma decisão judicial aplicou corretamente uma lei federal. Pelo texto aprovado, quem apresentar esse tipo de recurso terá que demonstrar que a questão discutida é relevante do ponto de vista econômico, político, social ou jurídico e que o caso ultrapassa o interesse apenas das partes envolvidas no processo. Na prática, o objetivo é permitir que o STJ concentre seus julgamentos em temas mais importantes para a interpretação das leis federais e não apenas em casos individuais sem maior impacto. Relator da proposta em plenário, o deputado Ranieri Paulino, do Republicanos da Paraíba, defendeu que o novo filtro ajuda a racionalizar a análise de recursos e melhora a eficiência da justiça.
18: Justiça tardia não é justiça. Só esse ano o STJ recebeu mais de 260 mil processos. Será que isso facilita a avaliação e as decisões do STJ ou cria ainda mais dilatação de prazo para as partes que querem uma solução jurídica?
17: Segundo o relator, o acesso à justiça não ficará comprometido, pois para que o STJ deixe de analisar um recurso por falta de relevância, será necessária a manifestação de 2/3 dos integrantes do órgão responsável pelo julgamento. Quando a relevância for reconhecida, o relator poderá suspender em todo o país o andamento de processos individuais ou coletivos que tratem da mesma questão. Essa suspensão poderá durar 6 meses, com prorrogação por mais 6 meses, se houver necessidade de audiência pública ou participação de terceiros no processo. Deputados ligados ao PT, PCdoB e PSOL votaram contra o projeto, argumentando que a mudança prejudica os mais pobres, sendo benéfica apenas para quem tem recursos para contratar grandes escritórios de advocacia, como disse o deputado Chico Alencar, do PSOL do Rio de Janeiro.
19: Quem não tem recursos para contratar grandes bancas vai ficar prejudicado. Isso aqui não é justiça para os pobres. Os direitos sociais, previdenciários, consumistas dos pequenos, políticas públicas em geral, podem ter dificuldade nesses recursos.
17: O deputado Pedro Uczai, do PT de Santa Catarina, defendeu que o texto fosse alterado para permitir que continuem sendo aceitos recursos que tratem de direitos fundamentais ou coletivos, ações de execução penal e ações que envolvam grupos com mais de 1.000 pessoas, mas o plenário rejeitou essa sugestão. O projeto que regulamenta o critério de relevância para recursos especiais ao STJ será enviado para a sanção presidencial e pode virar lei. Da Rádio Câmara de Brasília, Daniele Lessa.
13: Eleições.
14: O Tony de Paula, do PSD do Rio de Janeiro, critica a condução política de Flávio Bolsonaro. O deputado acredita que o senador assumiu o risco de expor o ex-presidente Jair Bolsonaro a novas restrições judiciais ao divulgar uma carta escrita por seu pai.
15: O parlamentar avalia também que a atitude consolidou Flávio Bolsonaro como porta-voz do pai, evidenciando uma disputa pela liderança do campo conservador. O Tony de Paula defende que a direita busque uma alternativa política para as próximas eleições.
13: Saúde.
14: Participantes de audiência na Câmara dos Deputados defenderam a manutenção do limite de 20 anos para patentes para garantir acesso à saúde. A repórter Noelle Nobre acompanhou o debate.
20: A Comissão de Defesa do Consumidor da Câmara dos Deputados realizou uma audiência pública para discutir a manutenção do prazo de 20 anos para a vigência de patentes no Brasil. O debate reuniu representantes do governo e da indústria nacional que defenderam que o limite atual, contado a partir da data do pedido, é necessário para a sustentabilidade do SUS, o Sistema Único de Saúde, e para a competitividade de medicamentos genéricos e biosimilares. O presidente da Comissão de Defesa do Consumidor, deputado Clodoaldo Magalhães, do PV de Pernambuco, lembrou que existem projetos de lei no Congresso que buscam restabelecer mecanismos de extensão de prazos que haviam sido extintos pelo Supremo Tribunal Federal em 2021. O parlamentar reforçou que a inovação deve estar associada ao acesso à saúde pela população.
21: Toda essa inovação para que vai servir se não a vida humana? Então, os custos dos sistemas de saúde não vão enfrentar esses custos de patentes. a este tamanho.
20: Clodoaldo Magalhães disse agora aguardar a sanção do projeto de lei que garante a autonomia do Brasil na produção de medicamentos, vacinas, equipamentos e insumos médicos. A proposta, já aprovada pela Câmara e pelo Senado, cria a Estratégia Nacional de Saúde. Da Rádio Câmara de Brasília, Noelle Nobre.
3: Ciência e tecnologia.
15: Inácio Arruda, do PCdoB do Ceará, defende o fortalecimento da ciência e das instituições de pesquisa. O deputado destaca ainda a contribuição dos pesquisadores brasileiros para áreas como saúde, energia, agricultura e tecnologia.
14: Além disso, Inácio Arruda convida pesquisadores, estudantes e cidadãos a participarem da reunião anual de número 78 da Sociedade Brasileira para o Progresso da Ciência. Ele informa que o evento da SBPC vai acontecer em Niterói e deve reunir instituições de pesquisa de todo o país.
3: Transportes.
15: Comissão aprova autorização para pessoa com deficiência visual usar óculos biópticos para obter carteira de motorista. A repórter Paula Bittar nos conta como funcionam esses aparelhos.
14: A Comissão de Constituição e Justiça da Câmara aprovou uma proposta que autoriza pessoas com deficiência visual a utilizarem tecnologias assistivas, como óculos biópticos com lentes telescópicas, no processo de obtenção da Carteira Nacional de Habilitação, a CNH. Os sistemas biópticos combinam os óculos normais com um pequeno sistema telescópico. Enquanto a lente dos óculos fornece à pessoa a visão geral do ambiente, o telescópio auxilia na rápida localização de detalhes. O dispositivo pode ser fabricado para um ou para ambos os olhos. O texto estabelece que o Conselho Nacional de Trânsito, CONTRAN, deverá regulamentar o uso desses equipamentos no processo de habilitação de candidatos. O relator na CCJ, deputado Alfredo Gaspar, do PL de Alagoas, ressaltou que o projeto se harmoniza com o sistema constitucional de proteção e promoção dos direitos das pessoas com deficiência. Ele também disse que a proposta está de acordo com a Convenção Internacional sobre os Direitos das Pessoas com Deficiência e seu protocolo facultativo, que integram o ordenamento brasileiro com hierarquia equivalente à de emenda constitucional.
4: Isso é uma harmonização de convenção com a Constituição e o Estatuto da Pessoa com Deficiência, dando garantias e direitos para que elas possam acessar meios de transporte e terem direito a conduzir esses meios de transporte mediante o uso desse óculos biópticos, que nada mais é do que uma lente especial que tem uma profundidade maior, é tipo um binóculo olhando para determinado aspecto do óculos, para que possa ter uma acuidade maior visual.
14: O projeto, que autoriza pessoas com deficiência visual a utilizarem tecnologias como óculos biópticos com lentes telescópicas no processo de obtenção da carteira de motorista, já pode seguir para análise do Senado, a menos que haja recurso para votação antes pelo plenário da Câmara. Da Rádio Câmara de Brasília, Paula Bittar.
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3: Trabalho.
14: O governo defende projeto que prorroga a vigência de acordos e convenções coletivas de trabalho até nova negociação. Entenda na reportagem de Silvia Munhato.
5: Em audiência na Comissão de Trabalho da Câmara dos Deputados, o governo defendeu o projeto que prorroga a vigência de acordos e convenções coletivas de trabalho até que haja nova negociação. É a chamada ultratividade. Esses acordos e convenções têm hoje vigência máxima de 2 anos. Antes da reforma trabalhista de 2017, a validade permanecia após o fim do prazo estabelecido, até que um novo acordo fosse firmado. Diante das manifestações dos sindicalistas presentes, a deputada Érica Cocai, do PT do Distrito Federal, autora da proposta, disse que vai solicitar ao presidente da comissão, deputado Marcos Tavares, do PDT do Rio de Janeiro, a definição imediata de um relator para o projeto.
6: Quando você tem conquistas, muitas vezes, ano após ano, conquistas de décadas, que estão incorporadas já no cotidiano do trabalhador e da trabalhadora, e essas conquistas passam a não vigir mais quando chega o processo de database, você estabelece um processo de pressão imensa.
5: Em 2022, o Supremo Tribunal Federal considerou inconstitucionais as decisões da Justiça Trabalhista a favor da ultratividade. O projeto que permite a validade de acordos e convenções coletivas após o seu prazo de vigência até que uma nova negociação seja feita, precisa ser aprovado na Comissão de Trabalho e na Comissão de Constituição e Justiça para ser enviado para o Senado. Da Rádio Câmara de Brasília, Silvia Minhato.
3: Meio Ambiente.
15: Deputados aprovaram urgência para um projeto que reduz a área de proteção do Pantanal de Mato Grosso. O repórter Antônio Vital explica a questão.
8: A Câmara dos Deputados aprovou o regime de urgência para projeto que susta a ampliação da estação ecológica de Taiamã, em Mato Grosso, localizada nos municípios de Cáceres e Poconé, no Pantanal. Decreto do governo publicado em março ampliou a área da reserva de 11 mil para 68 mil hectares, com base na importância ambiental da área e com o argumento de que não há conflitos de terra na região, que tem quase 70% de vegetação natural preservada. De acordo com o Instituto Chico Mendes de Conservação e Biodiversidade, o ICMBio, a estação ecológica possui um berçário de peixes vital para o Pantanal, é um corredor ecológico para espécies ameaçadas e está localizada em área alagável, sem atividade econômica consolidada. O projeto que susta o decreto de ampliação da área foi apresentado pela deputada Coronel Fernanda, do PL de Mato Grosso. Ela alegou que o aumento da área protegida ocorreu sem que os produtores rurais e a população local fossem ouvidos.
23: Essa reserva, ela já existia, ela é cuidada, ela é preservada pela população de Cáceres. E o governo federal, fazendo a sua mídia social, como sempre, dentro da sua ideologia, aumentou essa reserva, um tamanho inadmissível, sem trazer nada para ofertar à população, sem dar condições para aquela população continue preservando, sem dar condições para aqueles produtores que estão lá continuem fazendo o que eles sabem fazer bem, trazendo recurso e riqueza para o estado de Mato Grosso. Para o Brasil.
8: Estações ecológicas têm uso restrito, não podem ser exploradas economicamente e são destinadas apenas a pesquisas e conservação. Nessas áreas estão proibidas atividades agropecuárias ou de turismo comercial. O regime de urgência permite que a proposta seja analisada diretamente no plenário da Câmara, sem passar pela análise das comissões permanentes da Casa. O deputado Tadeu Venere, do PT do Paraná, criticou o regime de urgência e justificou a necessidade de proteção do Pantanal, um dos biomas mais ameaçados do país.
24: O Pantanal é uma das áreas, se não a maior, uma das áreas maiores áreas úmidas do mundo. Nós estamos vivendo uma crise climática sem precedentes. Eu acredito que todos, mesmo aqueles que acham que a Terra é plana, sabem que a crise climática é algo que está acontecendo de fato. E nós ampliarmos áreas como essa, e houve o debate, e depois disso votarmos aqui um projeto que dispensa inclusive que nós possamos ouvir as comissões dessa casa, nos parece extremamente perigoso, precipitado e inócuo, até porque nós sabemos que haverá depois contestações.
8: Ainda não há data para votação no plenário da Câmara do projeto que susta a ampliação da estação ecológica de Taiamã, no Pantanal de Mato Grosso. Da Rádio Câmara de Brasília, Antônio Vital.
3: Desenvolvimento Regional.
14: Paulo Guedes, do PT de Minas Gerais, é favorável à criação da região integrada de desenvolvimento do litoral norte de Pernambuco e Paraíba. A ideia, segundo o deputado, é que União, estados e municípios se articulem para promover ações de desenvolvimento no local.
15: Paulo Guedes afirma que a criação da RIDE amplia também investimentos em infraestrutura e geração de empregos. Ele ressalta, por fim, que a integração favorece o planejamento compartilhado e a redução das desigualdades econômicas e sociais na região.
14: Termina agora o Jornal Câmara Câmara dos Deputados, produzido pela Rádio Câmara, com trabalhos técnicos de Wellington Teles, apresentação de Márcio Aquilissardi e Tércia Guimarães. Boa noite para você.
15: Uma boa noite, a Voz do Brasil volta amanhã.
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Agora, Danô, pego meu copo e a minha cerveja e leva lá pro cantinho, que ela é perigosa.

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1: Estamos chegando
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1: Ô, compadre, comadre, estamos chegando aqui no Clube do Caipirão, defendendo as tradições culturais de nossa terra com grandes sucessos do nosso cancioneiro. Muita música, alegria pra você, que é o melhor ouvinte do mundo. Vamos que vamos!
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1: A sonoplastia do meu irmão companheiro Zé Luquinha, assessoria e produção da dona Juju. Juntos nós vamos reviver um passado tão vivo e presente na história e na memória de cada um de nós amantes da música sertaneja. Com a proteção de Deus, estamos chegando!

0: Clube do Caipirão, despertando você para mais um dia. Opa, que maravilha! Mais uma vez, seja muito bem-vindo, compadre, bem-vinda, compadre, ao nosso Clube do Caipirão, edição especial sempre junto com você. A Juju já foi ajeitar um cafezinho pra nós, o Luquinha tá ali separando mais umas modas e nós vamos juntos recordando os grandes momentos da nossa música sertaneja e a moda por aqui não para.
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0: Vamos ouvir Boneca Cobiçada, música de Biá e Bolinha, anos 60, em grande sucesso, um boleirinho bonito pra você aqui no programa.

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1: Uma ótima manhã pra você, bom dia.
2: Bom dia pra vocês tudo.
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0: Aê, compadre, como é você que tá acompanhando o nosso Clube do Caipirão? Ó, o nosso programa, ele tem o objetivo de preservar a cultura caipira e a música sertaneja raiz. Por isso, nós temos alguns parceiros que gostam do nosso projeto e nos dão um apoio cultural para continuarmos firmes nessa jornada.
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1: Nosso Clube do Caipirão está no ar desde 2008, defendendo a viola, a cultura, as tradições de nossa terra, sempre mantendo firme o melhor do nosso cancioneiro rural e da música tradicional, trazendo desde as raridades, as pioneiras da nossa canção, até mesmo as músicas mais novas, mas sempre dentro do estilão do sertanejo raiz, tradicional e romântico. 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
1: Já, já tem mais moda.
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2: É o Clube do Caipirão defendendo a viola caipira, as tradições de nossa terra. Bom dia pra você que tá chegando agora, você que já vem com a gente, seja muito bem-vindo. Tem muita moda boa pra gente ouvir.
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2: Vamos ouvir o Franguinho na Panela na mais recente gravação com Ana Castela e Lourenço e Lourival.

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2: E você que acompanha a nossa programação aqui do Clube do Caipirão, você pode ouvir o programa novamente em nosso canal do YouTube. Todos os dias a gente tá postando os programas lá. Beleza? 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Todos os programas a gente posta na íntegra lá para você ouvir em outros momentos. Siga também a gente nas redes sociais, Caipirão Locutor, tá joia? 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
2: Vamos ouvir a Garça Branca, essa é com Carlito Badu e Voninho, os reis do batidão.

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1: E vamos preservar o nosso meio ambiente, dicas e orientações com nosso amigo Wilson Sartori.
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1: Valeu, Wilson Sartori, pelas dicas. É isso aí, vamos cuidar do meio em que vivemos, vamos cuidar do nosso meio ambiente.
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1: Quem chorou fui eu. Vamos ouvir com Wilker e Iago. Sucesso do Zico e Zeca. Das antigas, essa nova versão. Com os meninos de Franca, Wilker e Iago.

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1: Agora, para o que você está fazendo, chegue mais próximo do rádio, aumenta o volume, vamos ouvir Os Bastião no humor caipira do Clube do Caipirão.
2: Bastião, hoje não tô bom, não.
3: Mas por quê, rapaz? Mas logo cedo, assim? Ah,
2: pois é, rapaz. Você lembra que eu falei com você que eu levantei que de capa virada, né?
3: Foi mesmo.
2: Levantei no outro dia, Bastião.
3: Ah.
2: Aí eu não entendi, não. Cheguei na geladeira, a mulher deixou um bilhete lá pra mim.
3: Na geladeira?
2: É, na geladeira. Chega.
3: Ah.
2: Acabou tudo.
3: Eita, filha.
2: Mas não entendi, não, hein?
3: Mas você ficou apertado, não?
2: Não, hein? Eu abri a geladeira e tava tudo lá dentro da geladeira. Não acabou nada, não.
3: Acabou o relacionamento, Bastião.
2: Aí, será que é?
3: É, cara, que é.
2: Ah, meu Deus do céu.
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1: Aí, Os Bastião, aqui no Humor Caipira do nosso Clube do Caipirão. Siga no Insta, @osbastiãosg. Amanhã tem mais causa pra você.
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1: É só modão no Clube do Caipirão, como esse aqui, ó, lembra?
4: Pobre daquele que pensa que neste mundo ser feliz é ter riqueza. Feliz é o Reinaldo, tem Deus no coração, a família unida e a companheira.

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0: 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É só música boa, tem na programação pra você, que é o nosso melhor ouvinte, nosso parceiro. Obrigado pela sua companhia. 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
5: É o Clube do Caipirão pelo rádio, pela internet. O negócio é defender as tradições de nossa terra com as músicas que marcaram época. Bom dia!
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5: Vamos ouvir o Teodoro Sampaio e a Ana Castela. Se

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1: Bem, meus amigos, chegamos ao final de mais uma edição do nosso Clube do Caipirão, agradecendo você pelo carinho da sua companhia, da sua audiência. Fique com Deus, com ele também fluindo. Até mais.
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0: As belas catedrais europeias são, sem dúvida, um grande legado arquitetônico para a humanidade. Ganharam os céus vencendo os desafios tecnológicos e as capacidades construtivas de uma época, sem os conhecimentos atuais da engenharia civil, sem o auxílio dos cálculos matemáticos apurados, sem recursos de computadores ou outro aparato tecnológico qualquer. Suas imensas torres a rasgar os céus, suas paredes bordadas em pedra, seus vitrais filtrando em cores os raios solares que os transpassam, fazem nas belezas imensas nas paisagens de velhas cidades. Mas em todas elas, se tentar saber quem são seus construtores, encontram-se imensas dificuldades. Essas construções levavam séculos para serem concluídas. E o trabalho de muitos que dedicavam toda a sua vida para construí-las perdia-se no tempo. Os sacrifícios para que essas imensas naves fossem erguidas, vencendo os séculos com altivez e beleza, perderam-se na história. Posto que a construção durava mais do que uma vida humana, eram as vidas de muitos que se somavam para que esses templos ganhassem forma em um trabalho anônimo, desconhecido. Não é diferente do que ocorre conosco em nossa caminhada. Muitos de nossos sacrifícios, de nossos esforços, passam despercebidos por todos. Poucos dão-se conta do trabalho anônimo da mãe no lar, preparando as refeições, consertando roupas, pregando um botão ou passando uma camisa, para que filhos e esposo se apresentem impecáveis. Ninguém percebe quantas vezes alguém se cala para que uma discussão não ganhe proporções indesejadas, ou quando avança horas na noite a velar o sono de um enfermo. Ficam perdidas no anonimato as boas ações, como quando, mesmo sem tempo, nos dispomos a ouvir alguém, a ceder a vez para o outro em uma fila, a fazer um favor que nos foi solicitado. Poucos aquilatam as longas horas de trabalho do professor a corrigir textos, analisar trabalhos, varando madrugadas, a fim de que possa conhecer mais intimamente seus educandos, entendendo suas mentes e suas almas, para melhor colaborar com sua formação. No entanto, Deus está vendo. Ele percebe nossas intenções e compreende que todas essas ações contribuem para a construção de nossa catedral íntima. Assim, jamais desanimemos pelo não reconhecimento da sociedade ou da família frente àquilo que fazemos. Trabalhemos e vivamos oferecendo o que temos de melhor na nossa vida familiar, nas lides profissionais ou na convivência social. É verdade que muitas vezes criamos expectativas de que alguém reconheça e valorize o que fazemos. Porém, mesmo se isso não ocorrer, mesmo assim, nosso trabalho nunca será anônimo. Afinal, é Deus quem nos cuida e vê cada ação nossa. O esforço que fazemos para erigir a catedral de virtudes e valores nobres em nossa intimidade. Como os construtores de outrora, toda uma vida de sacrifício será válida se pensarmos que Deus estará sempre vendo o que realizamos. A Federação Espírita do Paraná convida para a palestra de Maria Helena Marcon. Será neste domingo, 19 de julho, às 10 da manhã, no Teatro da Federação Espírita, Alameda Cabral, 300. E assim chegamos ao final de mais um Momento Espírita. Hoje, sexta-feira, 17 de julho de 2026. 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

0: Brasil! Já estou por cá! É o Fernando Riquetti com toda a sua comitiva para mais um Brasil Caminhoneiro. Simbora nós, que o programa tá só começando. Vamos juntos!
1: E vamos falar agora de bons negócios. Isso é bom, isso é bom! É porque é o seguinte, turma, existem algumas coisas na vida da gente que às vezes são tão fáceis, é aquilo que a gente costuma dizer aí, ó, melzinho na chupeta, são coisas que estão bem ali na nossa fuça, embaixo do nariz, só que muitas vezes a gente não percebe que aquilo é um bom negócio. A segurança é uma delas, isso mesmo, gente, segurança viária. Mais do que sair com a certeza de voltar bem aí pro recanto, pro QTH de sossego, segurança, gente, é um baita de um investimento para você. Aí você vai dizer, ah, que você gosta de investir em segurança para grandes empresários, grandes frotistas. Nananinaná, gente, isso vale para você também que é estradeiro autônomo. Mas vamos deixar de bate-papo. E já que estamos falando de segurança, hora de acionar ele, nosso querido Francisco Garonce. É contigo, meu irmão.
2: Hoje estamos na região sul do país e o nosso ponto de parada é a cidade de Maringá, no interior do Paraná.
3: Com uma economia diversificada e posicionamento estratégico ligando o sul e o sudeste, ainda tem a vantagem de estar geograficamente ao lado de São Paulo, o estado que produz um terço de todas as riquezas geradas no Brasil. Naturalmente, grandes empresas de transporte rodoviário de cargas estão sediadas nessa região.
0: E o Garonce conversou com a Juliana Franco. A moça é diretora do Conselho de Desenvolvimento de Maringá.
4: Nós temos mais de 150 mil empresas ativas, muitas delas cooperativas, a indústria alimentícia, indústria têxtil, que necessitam desse modal para fazer a distribuição das suas mercadorias para todo o nosso país. As empresas que fazem parte do transporte de cargas rodoviárias fazem parte do nosso hub logístico e são importantes para promover o desenvolvimento econômico da nossa região.
0: Quem também conversou com o Garonce foi o estradeiro Olair Muniz.
2: Qual que você enxerga hoje ser o maior risco para o caminhoneiro?
5: Eu acredito que o maior risco para nós, nossa classe hoje, é a má condição das estradas. Buraco, falta de sinalização.
2: Você hoje, como autônomo, você acha que você conseguiria arcar com as consequências de um sinistro no trânsito envolvendo teu caminhão?
5: Não, hoje em dia é muito difícil a pessoa, dependendo da gravidade do que acontecer, tá se mantendo.
2: Só acha caro investir em segurança viária quem nunca sofreu as consequências e os prejuízos de um sinistro no trânsito. E para entender de que forma a segurança impacta nos negócios, nesse ramo do transporte rodoviário de cargas, nós vamos conversar com um representante de uma empresa que está listada pela Agência Nacional de Transportes Terrestres dentre as 10 maiores frotas de caminhões e carretas no país.
6: Leandro, a gente vê que vocês têm aqui carretas, né? Pelo Brasil praticamente inteiro circulando. E a gente sabe também que o risco faz parte do negócio. Mas existem ações que são tomadas, né, propositivas, para que esses riscos sejam controlados e tenha segurança?
7: Ah, sim, com certeza. E são muitas ações. As principais, né, as duas principais para a gente é o controle de velocidade e o controle de jornada desses motoristas, para verificar se realmente durante a condução, se eles estão respeitando os horários estabelecidos pelas leis e também o limite de velocidade das rodovias.
2: E todo o investimento feito com segurança, ele só faz sentido se a pessoa mais importante dessa história for contemplada, que no caso é o caminhoneiro. E esses treinamentos que você tem participado, isso você sente com a sua experiência que faz diferença?
8: Faz diferença. Sinto, isso aí deixa o motorista mais preparado e mais capacitado para a direção.
2: Você, como profissional, por mais que tenha 25 anos de experiência, cada vez que participa de uma reciclagem dessa, de uma troca de DEF, sai melhor preparado.
8: Sai melhor, com certeza. Sempre tem alguma coisa que venha melhorar mais ainda para você.
2: É isso aí, turma. Investir em segurança, tanto para a grande empresa transportadora quanto para o autônomo, não é uma opção, é uma necessidade. Porque é isso que garante a possibilidade do trabalho pleno e, principalmente, garante a segurança e protege a vida de todos que dividem a estrada. E essa conversa não termina aqui, a gente continua junto nas redes sociais. Porque segurança é aqui com o Garonce.
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11: Roubo de cargas é o tipo de crime que não acontece só no eixo Rio-São Paulo. Infelizmente, está presente em outras regiões do Brasil. No Paraná, por exemplo, um caminhoneiro é assaltado a cada 52 horas. O ponto mais crítico fica na 116, no município de Campina Grande do Sul. Bahia e Pernambuco também apresentam áreas críticas de roubo.
12: E um dos maiores especialistas no assunto roubo de cargas é o inspetor Gonçalves, da Polícia Rodoviária Federal. Ele fala de uma rota muito visada pelas quadrilhas especializadas.
13: Outra grande via que se tem é toda aquela produção de eletrônicos da Zona Franca de Manaus. Ela desce o rio até Belém e aí ela é embarcada em veículos, caminhões. Na chamada Belém-Brasília, desce a reta até Brasília e aí depois desce para os estados do Sudeste, passando pelo Triângulo Mineiro. São cargas eletrônicas, alto valor agregado, normalmente valores acima de 500 mil no veículo. Essa rota é visada por quadrilhas do crime organizado.
12: A melhor carga para entregar no fim da viagem é você em segurança. Então, parceiro, fique atento, planeje sua rota e não facilite a ação dos criminosos.
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0: E agora tem música, Gustavo Lima.

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1: Bom, dirigir à noite, né, motorista? Pode ser até uma boa estratégia para que você otimize o seu frete. Além do tráfego ser bem menos intenso, o período noturno é mais fresquinho, o que significa menos desgaste para você e também para o seu caminhão. Mas para que tudo aconteça bem na tocada, é preciso ter alguns cuidados especiais. Dirigir à noite exige mais atenção, tanto na condução quanto nos detalhes de manutenção do seu veículo. É que a visibilidade é menor e, por isso, todos os equipamentos precisam estar funcionando certinho, adequadamente. Além disso, o período noturno é aquele em que o corpo entende que deveria estar nanando, tá dormindo. Por isso, você precisa inverter a situação, descansar bem durante o dia para conduzir com segurança quando o sol se pôr. O inspetor da Polícia Rodoviária Federal, Rodrigo Abreu, dá algumas dicas para você tocar o cargueiro à noite. Vamos ouvir.
3: Nossa orientação para os motoristas profissionais que dirigem no período noturno e durante as madrugadas é que respeitem a lei do descanso. Quando o corpo der qualquer sinal de cansaço, procure um ponto seguro para parar. Também é importante lembrar os motoristas que respeitem as normas de trânsito, de respeitar a velocidade da via, não realizar ultrapassagens em locais proibidos, não estourar álcool e direção. E também é muito importante o motorista, antes de sair com seu veículo, verificar o sistema de iluminação, o sistema de freios, verificar os pneus se estão em bom estado, para sair com segurança e chegar no local desejado com segurança também.
1: O estradeiro Alcino Bento, de São Caetano do Sul, região do ABC Paulista, fala das dificuldades de dirigir à noite. Vamos ouvi-lo.
4: Tem a dificuldade noturna, que é dos brilhos dos faróis. Tem que estar com os faróis bem 100%, porque se tiver com o farol queimado, já é prejudicial. Tem que estar bem iluminado. Se você estiver com sono, não dirija, porque é um perigo tremendo. Numa cidadezinha chamada Prata, indo para São Paulo e Minas Gerais, umas 23 horas e 20 minutos, mais ou menos. Eu caí dentro de um buraco na pista que eu quase perdi a direção. Pneu dianteiro explodiu automaticamente pela experiência de vida que nós temos, né, na estrada. Eu desci, procurei sinalizar a pista para que eu possa ser visto de longe, né? Dar o entender ao motorista que está vindo também, ver que tem algo ali, um obstáculo na frente, ele reduzir a velocidade e parar.
1: É isso aí, turma. Olha, a velocidade à noite deve ser menor do que de dia, para minimizar os efeitos da falta de visibilidade e, claro, garantir maior segurança para a sua viagem. Assim, se em uma determinada via a velocidade permitida é de 80 km horários, procure trafegar a no máximo 70 por hora.
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1: E vamos de música!

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2: A dor na coluna é um dos problemas mais comuns entre caminhoneiros e não é por acaso. A própria rotina da estrada favorece esse tipo de dor. Longas horas sentado na mesma posição altera a curvatura natural da coluna e aumenta a pressão nos discos vertebrais, além de outros fatores. O médico ortopedista Clóvis Braga dá algumas dicas para os parceiros da estrada.
3: Coluna protegida é aquela coluna que tem um abdômen forte. É o abdômen rígido que vai proteger a nossa coluna. Que a coluna dele faça um ângulo de 90 graus com o seu quadril, ela esteja toda apoiada e que seus joelhos estejam também em 90 graus. E assim ele vai proteger. Caso, por exemplo, o banco dele esteja muito baixo, ele vai precisar elevar muito os braços para poder dirigir. Isso provoca tensão muscular no ombro e vai sentir dor. Como também ele vai dobrar muito os joelhos. E isso pode provocar dores de tendão, tendinites. Normalmente a gente orienta que o paciente alongue toda a musculatura da coluna antes, durante e depois do seu trabalho. Durante quando? Digamos que toda vez que ele fizer uma viagem, ao sair do seu carro, ele procure alongar sua coluna, seu pescoço, abaixar, levantar, flexionar, para que ele vá prevenindo o aparecimento das dores musculares.
1: Pois é, parceiro, ó, prevenção é o melhor remédio, viu? O estradeiro Ramos, de Cuiabá, no Mato Grosso, já tem 32 anos de estrada e fala dos planos de aposentadoria. E com saúde, vamos ouvir.
4: Eu já tô chegando perto de aposentadoria e vou ter que ir no médico para ter uma vida na terceira idade, bem melhor do que até hoje, né?
1: É isso aí, Ramos, é isso aí, ó. E pra encerrar, queria divulgar com vocês uma pesquisa do Hospital das Clínicas ligado à Secretaria de Estado da Saúde de São Paulo. Segundo essa pesquisa, 59% dos caminhoneiros sofrem com problema nas costas. E para cada hora de trabalho, o risco do motorista ter dor lombar aumenta em 7%. E essa média, gente, é bem maior do que a encontrada na população em geral, viu? Então, parceiro, se cuida!
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1: Vamos de música! Zé Neto e Cristiano!
5: Bora, Rio de Janeiro!

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2: Bom dia, bom dia, bom dia, família Roda, bom dia, bom dia, um bom dia abençoado na paz de Cristo, que papai do céu abençoe nosso dia hoje e sempre, como ele sempre tem feito. É nós por cá, viu, que é Riado Deleiro, 099 da casinha, apavorando aqui na cidade da, na cidade de, do 232, viu, é, Ponce Carvalho, a noite todo dia apavorando na Ponce Carvalho, vai vendo. Bonito não, você é a morte, viu? Mamãe disse. Eu não sei se eu sou, né? Se os outros acham. Mamãe disse que eu era bonito, então pronto.
1: Tá bom. Vou eu? Quem sou eu, do delírio, pra querer contradizer a tua mãe? Se ela for que você é lindo, bonito, elegante, não é só assim embaixo. Um abraço pra você, meu irmão. Obrigado por esse carinho, obrigado por essa alegria de você estar sempre conosco aqui também. O Paulinho só sacode a cabeça, fala, cê tá doido, Riquete, cê tá doido. Vai, recado da turma chegando, vamos lá. 8:19.
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1: É, a semana tá indo embora e eu também. Muito obrigado a vocês que nos acompanharam todos esses dias. 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Tchau, turma, um ótimo final de semana e até semana que vem.

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0: Senhor, neste dia que começa, venho te pedir a paz, a sabedoria e a força. Quero olhar o mundo com os olhos cheios de amor. Quero ver além das aparências teu filho, como tu mesmo vê. E assim, Senhor, ver o bem em cada um deles. Fecha meus ouvidos a toda calúnia. Guarda minha língua de toda maldade, que só de bênção se encha minha alma. Que eu seja tão bom e tão alegre, que todos aqueles que se aproximam de mim sintam a tua presença. Reveste-me de tua beleza, Senhor, e no decorrer desse dia eu me revele a todos. Amém.
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0: Beleza, alô minha gente, bom dia, bom dia, 5:09 agora, sextou meu amigo. Estamos chegando na sua manhã no seu radinho aí para mais um Acorde Cantando. Hoje é sexta-feira, né? Dia 17 de julho de 2026, Dia Mundial de Proteção das Florestas. Lua nova no céu, já se passaram 198 dias do ano, temperatura agora em Lucas 23 graus. Olha aqui o Jaci Ferreira, seu amigo de todas as manhãs, lhe desejando um bom dia. Bom dia para você em casa, bom dia para você já no trabalho. Amigos em casa, né? Pessoal nos bairros, você na fazenda, no sítio, na chácara. Amigos motorista, onde quer que esteja, né? Tá aí curtindo também através do nosso aplicativo, pelo Brasil afora. Muito bom dia, seja bem-vindo. Simbora nessa sexta-feira.
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0: Só alegria, né? Sexta-feira é bom demais. 5:10, bora lá começar então, 9607-1705. Já temos aqui algumas participações, daqui a pouquinho a gente já manda aquele abraço, aquele bom dia, já toca a música aí dos pedidos, tá beleza? Boiadeira Errante, Divino e Donizete, bom dia, bom dia.

0: Chico Amado e Xodó, mudança pra fechar nossa primeira sequência.
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0: 23 graus.
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5: Pois é, olha a hora, bora conferindo. 5:29, muito bom dia. É o nosso Acorde Cantando aqui na sua regional. Bom demais da conta. Você ligado aí, muito bom dia. Obrigado pela audiência, muito obrigado pela sintonia, né? Hoje quem está aniversariando é a dona Fátima, nossa grande amiga dona Fátima. Meu amigo Osmar está parabenizando, né? A esposa, oferecendo a música Mulher Maravilha, viu, dona Fátima? Desejando felicidade, saúde, né? Que Deus abençoe sempre. Quem está parabenizando também a dona Fátima é aqui, ó. Bom dia, Joacir da Cantina, Santo Antônio, Luzia e Janete. Queria pedir uma música. Cante parabéns aí pra dona Fátima, né? Que Deus dê muita saúde pra ela, tudo de bom. Toca uma música aí do milionário José Rico. Valeu. A Janete, né? Que é a filha da dona Fátima e também a Luzia, né? Estão lá na fazenda Santo Antônio. Valeu, Janete, Luzinho, um abraço, felicidades aí, dona Fátima, né? Que Deus abençoe sempre. Parabéns a todos os aniversariantes de hoje. Parabéns, dona Fátima!

0: Essa data se repita por muitos e muitos anos. Dona Ivone Novak, bom dia Dona Ivone, bom dia meu amigo Batista, tá ligado né Batista? Tá em Sinop ainda, será pai?
1: Bom dia Joacir Ferreira, bom dia seu Dito, sabadão tá chegando, sextona, toca pra nós, Lil e Léo, é homem até o fim, boiadeiro de palavra, beleza? Bora fazer um cafezinho, né? Daqui

0: há pouco fazer o café e hoje trabalhar em casa mesmo.
1: Ah.
0: Tem Sinop ainda, Batistão, vamos que vamos.
1: Beleza, boa dia de palavras, que tinha um carreiro de pardinho, né? Falou, Batista, um abraço. Bom dia também pro Carlos. Manda o áudio baixinho aqui,
2: ó. Bom dia, Joaquim Pereira. Bom dia, sextou. Ô, Joaquim, gostaria de ouvir uma música aí com o Tião Carreiro e Pardinho, Porta do Mundo. Carlos aqui do Primavera 2.
1: O Carlos tem que falar mais duro aí, rapaz. Mais alto, hein? Tá aí baixinho. É. Valeu, Carlos, um abraço. Bom dia, Danilo, Jaime Sedfuge, um abraço, obrigado pela audiência. Meu amigo Ademir do Bandeirantes, toca aí pra nós, Garça Branca. Valeu, Ademir, um abraço, muito bom dia. Cida Campinho Verde, bom dia. Magrão, tá na hora do mate, Magrão. Aí você já tá mateando lá, olha. Eita, aquele mate no capricho, né? Aí sim, pra começar bem o dia, né, Magrão? Aí sim, hein? Um abraço, muito bom dia. Dona Fátima agradeceu aqui, ó. Obrigada, Deus abençoe, né, a todos aí. Valeu, Dona Fátima. 5:33.

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3: 5h44.
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0: valeu.
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4: Agora faltando só 8 minutinhos para as 6, daqui a pouquinho tem oração da manhã, né? Com o padre Reginaldo Manzotti. Meu amigo Hélio tá lá em Sorriso, ligado, matando. Hélio, um abraço, pedindo Gilberto e Gilmar. Música da saudade, um abraço a todos vocês aí em Sorriso, né? Tá ligado, curtindo a programação, meu amigo Luizão também tá ligado lá no bairro Rio Verde.
5: Bom dia, meu amigão, tudo bem com você? Aqui tá tudo bom, graças a Deus, com as graças de Deus, Nossa Senhora, tudo de bom, Joacir Ferreira, tenha uma sexta-feira cheia de saúde, paz e alegria.
4: Valeu, Luizão, tudo muito bom, obrigado,
5: saúde,
4: viu?
5: Saúde e paz pra você e pra sua família, obrigado, meu irmão querido.
4: Valeu, Luizão. 8 faltando para as 6, vamos trazer aqui a Garça Branca.

0: Roberto e Gilmar, pra fechar nossa sequência, música da saudade. Manda um abraço aqui, meu amigo Adelir Pastor, Eliane. Alô, Adelir, bom dia, bom dia. É, tá na escuta lá, mateando, né? Ligado, um abraço. Vamos ouvir agora a oração da manhã, Padre Reginaldo Manzotti.
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2: Bom dia, queridos filhos e filhas. Ninguém nos ama como ele. Milhões de vozes a dizer como Jesus nos ama e como ele foi capaz de morrer na cruz por amor. Filhos e filhas, nesta semana invocando Nossa Senhora do Carmo, Mãe do Santo Escapulário, vamos elevar nossa prece, nosso pedido, nossa família no manto de Maria. Em nome do Pai, do Filho, do Espírito Santo. Amém. Obrigado, Senhor, por ter nos dado Nossa Senhora como intercessora e mãe. Nossa Senhora, que exaltamos com o título de Nossa Senhora do Carmo, que deixastes o Santo Escapulário como sinal do vosso amor e proteção. Nossa Senhora, sois reconhecida como assistência na vida e consoladora amável na hora da morte. Nossa Senhora do Carmo, Mãe do Santo Escapulário, eu, como vosso filho e devoto, pronto a vos servir, disposto a vos amar, nesta manhã me coloco em oração e faço o meu pedido. Nossa Senhora do Carmo, nestas primeiras horas do dia, venho pedir favores, intercessão, pois sei que nunca se ouviu dizer que alguém necessitado, tendo recorrido a vós, tenha ficado desamparado. Com confiança filial, Mãe do Escapulário, intercedei junto ao vosso Filho Jesus Cristo por mim, por aqueles por quem devo rezar sempre e por aqueles que se confiam às minhas orações. Nossa Senhora do Carmo, no início desta manhã peço, sede-nos propícia e rogai por nós a Deus, para que sejamos dignos das promessas de Cristo. E como teu Filho nos ensinou, nosso Senhor Jesus Cristo, chamamos Deus de Pai e apresentamos as nossas necessidades nesta manhã. Pai nosso, que estais no céu, santificado seja o vosso nome, venha a nós o vosso reino. Seja feita a vossa vontade, assim na terra como no céu. O pão nosso de cada dia nos dai hoje. Perdoai-nos das nossas ofensas, assim como nós perdoamos a quem nos tem ofendido. E não nos deixeis cair em tentação, mas livrai-nos do mal. Amém. Dai-nos a graça, Senhor, de um dia abençoado. Amém.
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0: 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Agora são 7:16.
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5: Ô, Joacir Ferreira, eu tô aqui do pé do rádio.
6: No pé do rádio, aí sim, o Vila Regional, bora tomar um cafezinho?
7: Eu quero café com leite.
6: Você quer café com leite? Cadê o leite?
5: Joacir Ferreira, vou ali tirar o leite e já volto.
6: Tanta beleza. 6:09 agora, um abraço pessoal lá no Balsam, meu amigo Ademir, o Tião, o Vilmar, né? O Zé da Manga, Wesley, né? Equipe lá do açougue do Balsam, um abraço, né? Será que o Balsam tá preparado aí pra volta do Corinthians? Voltar o sofrimento, eita, né? Dia 23, né? Tem Corinthians e Remo aí pelo Brasileirão, vamos que vamos. Tem um amigo meu que ele torce pro Corinthians e também pro Remo, aí quero ver o que que ele vai fazer, mas já falou pra mim que vai torcer pro Remo. Ai, ai, ai, ai, ai. Meu amigo Fábio Cristo, Fábio. Manda um abraço também, pessoal, lá no Mercado Cardoso, Radinho Ligado, Mercado Gob, né? Obrigado pela audiência. Pessoal do Denar de Supermercado, aqui no bairro Bandeirantes. Obrigado pela audiência. Alô, amigos aí da Casa de Carne Bom Gosto, também estão ligados. Amanhã, sabadão, tem seu dito, né? Causa do seu dito. Amanhã tem Conexão Geral. Amanhã o Alexandre vai estar comandando o nosso programa De Volta ao Passado, né? Amanhã tem jornada esportiva também, no Verdense ABC. Eita, nós. Só alegria, Nelsinho. Bom dia, Nelsinho, Parque das Américas. Obrigado pela audiência. Agora, 6:11, quem canta é Rick Renner.

0: O Machão chorou, Teodoro Sampaio, pra você aqui na manhã. Agora, 6:18. Bom dia, Dona Maria e seu Arno. Chácara Sonho Meu, obrigado pela audiência, né? Bom dia, só na escuta desse lindo programa, muito obrigado. Alô, daí, Chácara Valardão, meu amigo Pedro de Oliveira. Fala, Pedro, bom dia.
1: Bom dia, Joacir, sextou, coisa boa, né?
0: Bom, hein?
1: É isso aí, amigão. Só com a música aí de Renan Raí, barra pesada demais. Aí, beleza? Um abraço, fica com Deus, um bom final de semana pra todos.
0: Valeu, Pedrão, um abraço, muito bom dia. Daqui a pouquinho a gente rola aí do Renan e Raí, agora tem Chris e Ralph.

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1: 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Então tá aí, ó, hoje e amanhã.
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1: Olá então, 6:30, muito bom dia. Bora aqui nessa sexta-feira, sextou.
7: Hoje é sexta-feira.
1: Bom dia, Ana, fazendo água limpa, tudo bem, Ana? Um abraço, Ana, Rui, toda a família. Aí, Diro, Jorge, Jardim das Palmeiras, né? Aí, Dir já correu lá, já fez a inscrição da pescaria, né, Dir? Tudo preparado, preparando já as traias. Maurício mandou primeira semana e já tinha feito lá, ó, 116, agora já passou, né? Mandou no começo de semana pra mim que já tinha feito 116 inscrições da pescaria das amigas da regional. É, são 150, né? Então vamos fechar aí 150 com certeza, né? Olha só que maravilha, Dir! Vamos lá, né? Contando os dias pra pescar aí. Ei, dia é pescador. Você é profissional.
7: Cerveja.
1: Tudo certo, graças a Deus, é isso aí, Ana, né? Deus sempre na frente. E tudo vai dar certo. Vamos lá, 6:31. Eu vou trazer primeiro aqui o Renan e Raí. Aí depois tem Nalva Guiar, dia de formatura. Renan e Raí, essa música aqui é do trio Parada Dura, né? Barra Pesada.

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1: O preço do milho no campo voltou a subir nos últimos dias. Dados CPE indicam que a saca foi vendida em média R$64. A oferta está acima da demanda, mesmo com a postura de muito comprador, né, que decidiu adiar o fechamento de negócio à espera do avanço da colheita. Acontece, por outro lado, que vários produtores rurais estão mais focados no trabalho de campo, né? Não fazem questão de negociar agora. Também pesa a alta das cotações internacionais. A cotação do açúcar nas usinas de São Paulo se manteve firme nos últimos dias. Balanços do CPE indicam que a saca de 50 quilos, o cristal branco, né, foi vendido pouco acima dos R$90. A safra de cana está em andamento, o que teoricamente representa aumento da oferta. Porém, as chuvas fora de época das semanas anteriores prejudicaram a colheita, né? No geral, o ritmo de negócios é lento e oferta e demanda estão equilibradas.
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2: 23 graus.
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9: Jaci Ferreira, tá na hora de dar tchau. Teletubbies. Vamos embora.
10: Ainda canta, né, tio mano? 9 faltando para as 7 agora.
11: Obrigado, Senhor, por mais um.
10: Vamos embora. Muito obrigado pela sua companhia, sua audiência. Amanhã a gente volta, 5 da manhã, hein?
11: Posso ver.
10: Enquanto marcado, quem chegar primeiro espera o outro. Na sequência, tem Regional Notícia. Jacinta pedindo aqui, oferecendo a última, né? Para as amigas, para as costureiras e amigos. Valeu! Não dá tempo de tocar as que você pediu aqui, fica devendo. Amanhã tem caldo do seu dito, hein? Gente, um abraço, fico com Deus e até lá. Uma ótima, abençoada sexta-feira.

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3: Muito bom dia, hora certa, agora são 7:06, está no ar o nosso Regional Notícias, edição desta sexta-feira. Uma produção do Departamento de Rádio e Jornalismo da Regional FM. Textos e edição de Sérgio Neri e Altair Anderle. A supervisão é de Davi Paré Agüero. A apresentação de Altair Anderle.

0: É sexta-feira, dia 17 de julho de 2026. Você vai acompanhar aqui no nosso Regional Notícias. Tráfego da BR-163 será desviado por 14 quilômetros para avanço da duplicação em Lucas do Rio Verde. Lucas do Rio Verde amplia a estrutura da cavalaria e fortalece investimento na segurança pública. Projeto Banco de Leite Humano é destaque no 39º Congresso de Conans. Estas e outras você vai conferir a partir de agora aqui no nosso Regional Notícias, edição desta sexta-feira que está começando.
1: Confira agora a previsão do tempo.
0: Dia de sol com aumento de nuvens e pancadas a partir da tarde. Não tem previsão de chuva. A temperatura mínima para hoje é de 22, a máxima de 32. A umidade relativa do ar chega a 88%. Ventos a 13 quilômetros por hora. No momento, a temperatura em Lucas do Rio Verde está na marca dos 23 graus.
2: Soja.
3: Os contratos futuros de soja com vencimento em agosto registraram queda nos Estados Unidos na quinta-feira, na Bolsa de Chicago. A cotação era de US$ 11,95 por bushel ao final do dia. Valor, no mercado físico, no Brasil, por saca de 60 quilos. Estado do Mato Grosso, cidade de Sorriso, R$ 116,60. Paraná, Marechal Cândido Rondon, R$ 118. Bahia, Luiz Eduardo Magalhães, R$ 122. E Rio Grande do Sul, não me toque, também R$ 122, por saca de 60 quilos.
2: Milho.
3: Valores no mercado físico por saca de 60 quilos. Paraná, Marechal Cândido Rondon, R$ 51. Valor em estabilidade na comparação com a cotação anterior. Mato Grosso, Tangará da Serra, 44, também em estabilidade. E Goiás, Rio Verde, R$ 50, em estabilidade.
2: Boi gordo.
3: Em São Paulo, na B3, os contratos com vencimento em julho eram negociados ao final da quinta a R$ 337,90 por arroba. Houve elevação de 0,37% no dia. Boi à vista, Mato Grosso, Cuiabá, R$ 307,67 por arroba.
4: Indicadores agropecuários. 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
5: Bom dia. Eu vejo nos jornais os ingleses reclamando do cartaz que foi aberto ao fim do jogo, 2-1, para a Argentina, Las Malvinas son Argentinas. E mais do que isso, a festa em Buenos Aires, que foi uma festa política. As Malvinas são argentinas. É isso que os argentinos aprendem desde criancinhas na escola. Isso que o bêbado Galtieri tentou numa invasão das ilhas e ficou frustrado. Durou 2 meses a guerra, matou muita gente e não adiantou nada. Mas continua esse desejo, né? É como se fosse uma nação europeia estivesse ocupando Fernando de Noronha, pertinho de nós. Só que tem uma história um pouco diferente. Fernando de Noronha sempre foi do lado português, né? E lá as Malvinas já foram, como o próprio nome indica, né? O nome original, Malouine, eram francesas. Depois viraram, aí teve interferência, Espanha, Argentina e por fim os ingleses tomaram conta. Mas eu acho que a Inglaterra devia agradecer, sabe por quê? Porque os argentinos descarregaram no futebol essa gana de retomar as Malvinas ou de tomar as Malvinas. Então já a pressão da panela caiu, graças ao futebol, né? Quem dera que as guerras todas fossem resolvidas num campo de futebol. Ontem fez aniversário da nossa derrota no Maracanã em 1950 para o Uruguai, 2-1 para o Uruguai, que se tornou bicampeão do mundo. Acho que a primeira Copa foi uruguaia e foi jogada lá em Montevidéu, se não me engano. Mas, enfim, falando de direitos, né? Direitos sobre as ilhas, direito dos proprietários de automóveis sobre o combustível que eles pagam caro, né? não seja adulterado. A gasolina do carro brasileiro, da moto brasileira, está para ir em agosto para 32% de não gasolina. Em cada 3 litros que a gente põe, só 2 litros são gasolina. Isso é vergonhoso, é um desrespeito muito grande. Foi decidido pelo Conselho de Política Energética, Política Nacional de Energética, né? Para dar mais força para o etanol. O caso é que o máximo possível é 11%. Na Europa, o máximo é 10%. Né? E eu estou contando isso de novo porque eu vejo agora que um procurador do TCU, Lucas Furtado, está pedindo que o Conselho Nacional de Política Energética comprove que não faz mal para o carro nem para o bolso do proprietário do veículo. Né? Porque fizeram testes. Testes de quê? Ficou quanto tempo num tanque de gasolina essa mistura? Ficou 6 meses? 1 ano? Não, obviamente não. Né? Ficou funcionando o motor quanto tempo? Né? Deu tempo para entupir os injetores? Deu tempo para afetar o sistema eletrônico de distribuição? Deu tempo de verificar os anéis, os cilindros, os pistões? Né? É óbvio. Né? O Brasil está sendo tarifado, inclusive, por nossa política de exportação de etanol. O programa do álcool é uma maravilha. Né? Só que tem que respeitar a população. Não dá para enfiar a goela abaixo dos proprietários de automóveis, qualquer mistura com gasolina, um motor que foi feito para um máximo 11% de etanol. Imagina os carros importados, imagina os carros mais antigos. Bom, queria falar também sobre, veja só, tem eleição esse ano e as pessoas não se informam do que está acontecendo. Os dois maiores candidatos, Flávio, quem é? A pessoa sabe quem é realmente? Sabe o que está fazendo? Lula, quem é? Está aí exposto o governo dele, olha aqui. Só neste ano, né? Lojas C&A, fechando. Pão de Açúcar, alto prejuízo. Land Rover, fechando fábrica. Construção civil, sentindo. Rombo nas estatais. Fuga de empresas para o Paraguai. Recorde de recuperação jurídica, judicial. Inadimplência crescendo, tanto na família como nas empresas. Endividamento público nas alturas. Aí tem que manter o juro alto também, senão ninguém compra o papel do governo. Cada vez mais desempregado, só que diz que não tem desempregado, porque só é desempregado quem está procurando emprego. Quem ganha a Bolsa Família não é desempregado. Então, essas coisas estão na cara. O eleitor precisa se informar antes de ficar fixado em nomes e não saber quem são. Tem que pensar no futuro de seus filhos, que vai acontecer nos próximos 4 anos. De Brasília, Alexandre Garcia.
0: A hora certa, agora são 7:17 em Lucas do Rio Verde. Esse é o nosso Regional Notícias, edição desta sexta-feira. Agora nós vamos falar sobre o SEST Senat de Lucas do Rio Verde. E para falar sobre isso, nós estamos recebendo aqui a diretora do SEST Senat, Janaína Poleto Ribas, tá? É Janaína Ribas, tá? Diretora do SEST Senat, para a gente falar um pouquinho sobre o trabalho de vocês lá, como é que funciona, o que que é, para quem não conhece, o que que é o SEST Senat. Bom dia, prazer recebê-la aqui.
6: Bom dia, uma grande satisfação estar aqui na Rádio Regional. O SEST Senat, ele atende os trabalhadores do transporte.
0: Transporte.
6: Então, todos os trabalhadores do setor do transporte têm acesso ao serviço do SEST Senat com gratuidade.
0: Não é só caminhoneiro, né?
6: Não é só o caminhoneiro. Qualquer pessoa que tenha, vamos dizer, carteira assinada numa empresa do transporte, ela chega no SEST Senat e ela tem acesso a odontologia, psicologia, nutrição, fisioterapia e cursos sem nenhum custo.
0: O caminhoneiro autônomo também tem esse direito? Né?
6: O caminhoneiro autônomo, ele também tem gratuidade. A diferença é que ele faz uma contribuição mensal.
0: Certo. Ah, perfeito. Bom, e para quem quiser fazer uso desse benefício?
6: É só buscar a unidade do SEST Senat, fazer o seu cadastro, né, com os documentos pessoais, a CTPS digital, e naquele momento, acabou de fazer o cadastro, ele já pode começar a usufruir dos serviços.
0: Olha que maravilha. Bom, esse fim de semana tem um evento aí, né? Sábado agora. Qual é que é o evento e como é que as pessoas podem participar?
6: Além de investir assim, na qualidade de vida, na qualificação profissional, o SEST Senat também aposta muito no esporte, na cultura. Então, nesse sábado, nós vamos fazer o evento Mix Cultural. Teremos apresentações de danças gaúchas e danças alemãs. Será das 18 às 22 horas, lá na unidade do SEST Senat. É aberta a toda a população.
0: Mix Cultural. Quem pode participar? Todo mundo?
6: Todas as pessoas da comunidade. Quem gosta de lazer, de cultura. Nós estamos planejando uma noite de muita diversão, muita alegria para a família. Então, teremos uma abertura às 18 horas. E aí, iniciaremos com as danças. Contaremos também com a presença dos artesãos aqui de Lucas do Rio Verde, vendendo seu artesanato. Teremos venda de espetinhos, refrigerantes. Então, é um momento de lazer mesmo para toda a família de Lucas do Rio Verde.
0: Muito bem. O objetivo é esse, né?
6: Sim, o objetivo é esse, é promover a cultura, né? Fortalecimento das raízes, que são muito importantes para todas as pessoas, e também proporcionar-se uma noite de lazer mesmo.
0: Muito bem. Bom, o SEST Senat está lá na César Augusto Lampugnani, é isso?
6: Isso, lá no Distrito 5, em frente à BRF, né?
0: Em frente à BRF.
6: Sim.
0: Lá que vai ser o evento. Amanhã? A partir das 18 horas, né?
6: Sim, amanhã a partir das 18 horas. Contamos com a presença de todos. Tenho certeza que vocês vão gostar muito, porque nós estamos planejando com muito carinho recebê-los lá.
0: Muito bem. Bom, não é só família de caminhoneiro, de motorista que pode ir, né?
6: Não.
0: Qualquer pessoa, né?
6: Qualquer pessoa. Todos estão convidados.
0: Perfeito. Bom, está tendo aí também o projeto Mais Motorista. Como é que funciona o projeto Mais Motorista do SEST Senat, hein?
6: Não, o projeto Mais Motoristas, ele vem com o intuito de fomentar a empregabilidade no setor do transporte. Então, o SEST Senat troca a categoria da CNH dos participantes. Por exemplo, de A a B para C, de C para D ou para E. Então as pessoas, elas se inscrevem, né, entra no site lá do SESC Senat, Projeto Mais Motoristas, ou pode procurar a unidade e ela se inscreve. Aí tem alguns critérios, né, ter no mínimo 19 anos completos, ter uma CNH válida, não ter cometido infrações. Então a pessoa faz a inscrição, qualquer pessoa física pode se inscrever.
0: Não precisa ser caminhoneiro ou estar trabalhando no transporte?
6: Não, é um programa aberto para todas as pessoas.
0: Quer dizer, se eu quiser mudar minha habilitação, minha categoria, eu posso procurar?
6: Sim,
0: também?
6: Se você se inscreve no programa, aí vai passar por uma análise para ver se você se encaixa nos critérios do edital. Você está apto para o programa, você vai até o SESC Senat, nós entraremos em contato, encaminhamos você para uma autoescola.
0: Tudo gratuito.
6: Tudo gratuito.
0: Olha, que legal, né?
6: Depois você faz, terminou, já está com a sua CNH em mãos, passa por uma qualificação profissional no SESC Senat, e aí você vai para o mercado de trabalho com uma categoria a mais e muitas portas se abrem, né?
0: Ah, com certeza, né? Com certeza. Bom, para se inscrever é só presencialmente ou no site? Como é que faz?
6: Você pode entrar no site do SESC Senat, pode colocar lá Projeto Mais Motor, turistas, que aí vai ter um link para se inscrever, né? Ou pesquisa lá no Google, se for mais fácil, né? Mais motoristas SESC Senat, que ele vai te direcionar para essa página. Pode ligar também lá na unidade 3548-7152 ou 3548-7153, solicitar informações. Se tiver com dificuldade, vai lá, nossa equipe vai te atender e vai te ajudar.
0: Muito bem. 3548-7152, 3548-7153, né?
6: Isso.
0: Para quem quiser, pode buscar informações, né?
6: Sim.
0: E aproveitar esses benefícios aí que o SESC Senat está trazendo para Lucas do Rio Verde. E para toda a região também, ou não?
6: Sim, toda a região.
0: Toda a região.
6: Então, é um projeto que abrange o país inteiro. Então, quando você vai se inscrever, ele vai pedir qual unidade mais próxima. Então, as pessoas aqui da região, das outras cidades, podem se inscrever. E aí vai aparecer lá Lucas do Rio Verde.
0: No caso de atendimento de psicologia, nutrição, fisioterapia, odontologia e tudo mais isso aí, aí tem que estar trabalhando no transporte, né? Não pode ser qualquer pessoa, né? Para ter esse direito, né?
6: Na verdade, nós atendemos toda a comunidade. A diferença é que, se você trabalha no setor do transporte, você tem gratuidade.
0: Legal.
6: Os dependentes legais, esposa e filhos, até 20 anos, dos trabalhadores do transporte, tem gratuidade em muitos serviços. E naqueles que não são gratuitos, a gente concede 30% de desconto. E para a comunidade, ou seja, pessoas de outros setores, nós temos a possibilidade de fechar uma parceria. Uma parceria sem custo nenhum para a empresa, mas que fornece para os trabalhadores daquela empresa 30% de desconto em qualquer serviço do SESC Senat.
0: Muito bem, parabéns pelo trabalho de vocês aí, né? E o SESC Senat faz parte dos 5 S, né?
6: Isso, o S do transporte, né?
0: O S do transporte,
6: sim.
0: Né? Bom, não sei se você tem mais alguma coisa para acrescentar aí.
6: Somente agradecer mesmo, convidar toda a população para conhecer o SESC Senat, faça-nos uma visita.
0: Vai lá amanhã.
6: Isso mesmo, começa indo lá amanhã, já conhece a nossa estrutura, aí toda a nossa equipe vai estar lá, a gente já pode fornecer informações sobre os serviços, pode conhecer a nossa unidade, então todos estão bem-vindos.
0: Cultura gaúcha amanhã e...
6: Cultura alemã.
0: Cultura alemã, né?
6: Artesanato aqui de Lucas do Rio Verde.
0: Quem gosta vai ter um começo de noite diferente, né? Com muitas atrações, com muitas danças, né? Enfim, coisa boa, né? Tá bom, Janaína? Obrigado, viu?
6: Eu que agradeço. Um bom dia a todos.
0: Ok. Conversamos assim então com a Janaína Ribas, ela que é diretora do SESC Senat aqui de Lucas do Rio Verde. Agora 7:26, depois do intervalo comercial, tem outras informações.
4: 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Indicadores Agropecuários. 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
7: Agora 7:32, estamos de volta com a sequência do Regional Notícias, edição desta sexta-feira. Tráfego da BR-163 será desviado por 14 quilômetros para avanço da duplicação em Lucas do Rio Verde. O tráfego da BR-163 em Lucas do Rio Verde, um trecho de aproximadamente 14 quilômetros, será alterado na região nesta sexta-feira, a partir da saída da Praça de Pedágio até o quilômetro 678,6. A intervenção terá início às 9 horas da manhã. Com a mudança, todo o fluxo de veículos será direcionado para a pista sul, a pista nova, que passará a operar provisoriamente em mão dupla. Segundo a concessionária, a alteração é necessária para o início do serviço de recuperação e adequação da pista existente, etapa prevista no cronograma das obras de duplicação. O local estará devidamente sinalizado e a operação contará com o acompanhamento das equipes da concessionária. 7:32, Lucas do Rio Verde amplia a estrutura da cavalaria e fortalece investimentos na segurança pública. A Secretaria de Segurança Pública deu mais um passo importante no fortalecimento da segurança do município ao assinar, na tarde desta quarta-feira, a ordem de serviço para a execução da segunda fase da construção da sede da cavalaria. A ampliação integra o investimento realizado pela gestão para estruturar ainda mais as forças de segurança que atuam no município. O projeto representa um novo avanço na parceria.

0: Entre município e Polícia Militar do Mato Grosso, consolidando Lucas do Rio Verde como a referência em investimento voltados à segurança pública por meio de uma estrutura moderna que dará importante e suporte a atividades operacionais da cavalaria nas ações desenvolvidas junto à comunidade. 7:34, projeto Banco de Leite Humano é destaque no 39º Congresso de Conascens. O projeto de implantação do Banco de Leite Humano como estratégia de fortalecimento de cuidados maternos e infantil foi um dos grandes destaques do 39º Congresso de Conascens. O projeto foi apresentado na 21ª Mostra Brasil. Aqui tem SUS, que reúne as melhores experiências exitosas realizadas pelos municípios em todos os estados do Brasil. A coordenadora do Banco de Leite Humano, a nutricionista Janaína Veskovski, explicou que a unidade seguiu com o objetivo de fortalecer a UTI neonatal e contribuir com o desenvolvimento de recém-nascidos prematuros. Inaugurado em 2023, o Banco de Leite de Lucas do Rio Verde é resultado de uma parceria entre a Prefeitura Municipal, Secretaria de Saúde, Hospital São Lucas, além do apoio do hospital, o Banco de Leite também realiza campanhas de incentivo ao aleitamento materno e de doações de leite quando há excedente. Agora 7:35 em Lucas do Rio Verde. Brasil registra aumento no número de acidentes envolvendo a rede elétrica.
1: Número de acidentes com a rede elétrica apresentou alta em 2025. As ocorrências desse tipo passaram de 685 em 2024 para 703 no ano passado. O dado é da Associação Brasileira de Distribuidores de Energia Elétrica. Mesmo com o aumento no número de casos, as mortes por acidentes com a rede elétrica diminuíram de 257 para 252 em 2025. O levantamento revela que a construção civil é a atividade com mais acidentes no Brasil. No ano passado, foram 277 registros ligados a obras, reformas e serviços de manutenção predial que levaram a 68 óbitos.
0: A hora certa, agora 7:36 em Lucas do Rio Verde. Tarifaço dos Estados Unidos deve ter pouco impacto nas exportações de Mato Grosso.
2: Pelos Estados Unidos, sobre parte das exportações brasileiras, deve ter impacto pequeno sobre a economia de Mato Grosso. Levantamento realizado pela Gerência de Desenvolvimento Industrial com internacionalização do sistema FIEMIT, a Federação das Indústrias do Estado de Mato Grosso, mostra que 93,85% das exportações mato-grossenses destinadas ao mercado norte-americano este ano permanecem fora da incidência da tarifa adicional de 25% em razão das exceções previstas pelo governo dos Estados Unidos. Os dados indicam que dos 209 milhões de dólares exportados pelo Estado aos Estados Unidos neste ano, cerca de 196 milhões de dólares continuam isentos da nova cobrança. Apenas quase 13 milhões de dólares, o equivalente a 6% da pauta exportadora, estão preliminarmente sujeitos à tarifa adicional, enquanto que 0,5% ainda depende da validação técnica relacionada à classificação tarifária. Os principais produtos exportados por Mato Grosso para os americanos permaneceram na lista de exceções definida pelo Escritório de Representante de Comércio dos Estados Unidos. Entre eles estão carne bovina, ouro e madeira serrada, além da madeira beneficiada, cuja inclusão na relação de produtos isentos reduziu significativamente a exposição da cadeia florestal mato-grossense as novas medidas. A análise da FIEMT mostra que a maior parte da exposição às tarifas está concentrada em apenas dois produtos, sebo bovino e gelatinas e seus derivados, que juntos representam 97,3% do valor das exportações estaduais identificadas como sujeitas à nova tarifa. Em valores, são cerca de 11 milhões de dólares em sebo bovino e quase 2 milhões em gelatinas. Apesar da elevada dependência do mercado norte-americano para esses produtos, especialmente o sebo bovino, a existência de compradores consolidados em outros países, como os Países Baixos, Bélgica, Alemanha, Argentina, Reino Unido, México e Austrália, pode contribuir para reduzir os impactos sobre o setor. Sapicuá, Rádio Agência, da redação em Cuiabá, Enéas Jacobina.
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0: Estamos de volta com a sequência do nosso Regional Notícias. Agora são 7h45. Falar de esportes aqui no nosso Regional Notícias, juntamente com Sérgio Neri, Glaucio Viana no comando aí das câmeras de filmagem do nosso YouTube, abraçando você que sintoniza também o canal do YouTube da Regional FM e acompanha o noticiário do esporte e de segurança pública todos os dias. 7h46, Campeonato Brasileiro recomeçou ontem, né, Serginho? Dois jogos, o Botafogo venceu o Santos por 2-1 jogando lá no Rio de Janeiro. Botafogo dá uma respirada, o Santos continua ali na zona de rebaixamento, tá difícil a vida do Santos, e o Vitória da Bahia venceu o Vasco da Gama pelo marcador de 1-0, o Vasco que demitiu o técnico Renato Portaluppi, trocou de treinador, trouxe um português, estreou ontem, mas me parece que continua do mesmo jeito, né, Sérgio? Bom dia.
20: Bom dia, Altair, bom dia, Glaucio Viana, bom dia, ouvintes da Regional FM, realmente, e o Campeonato Brasileiro voltou, né, com aquela animação de sempre, o goleiro do Santos entregando um gol, de graça, saindo todo atrapalhado ali para fazer o corte, e a zaga do Vasco entregando, né, um gol da vitória ali pro Vitória. Para os torcedores adversários é um prato cheio, né? Agora, para a própria torcida, é lamentável, né? O goleiro do Santos é um bom goleiro. Ele teve problemas pessoais esse ano aí, o ano passado, enfim. Precisa conversar um pouco mais com a zaga, né? Ele saiu chutando, a bola acabou repicando no zagueiro, no atacante do Botafogo, e aí o gol ficou livre. E a zaga do Vasco repete, né?
0: Será que não tem como paralisar o Campeonato Brasileiro de novo e continuar com Copa do Mundo, Sérgio? Porque
20: os torcedores do Vasco e do Botafogo.
0: E do Grêmio e do Inter também, né? Eu tava olhando a tabela de classificação agora. Tu já imaginou se o Vasco tivesse vencido ontem à noite? Teria ido para 23. O Santos, se tivesse vencido, teria ido para 24. Grêmio e Internacional estariam na zona de rebaixamento. Os dois gaúchos, a dupla Grenal, hein? Se tivesse acontecido esse resultado ontem, né? Mas como o Vasco perdeu e o Santos perdeu, ajudaram Grêmio e Inter, que permanecem fora da zona de rebaixamento.
20: Ia ser o costelão mais amargo do fim de semana.
0: Você já pensou? Já pensou? Que barbaridade, né? O Campeonato Brasileiro e esses times aí vão ter que se recuperar, né?
20: O tempo tá ficando cada vez mais curto, a cada rodada aí é um jogo a menos para se recuperar, e eu diria que Chapecoense, Mirassol e o Remo estão numa situação complicadíssima.
0: Bom, o Mirassol vai se reabilitar hoje à noite, né?
20: E contra quem?
0: Contra o Grêmio. Aí vai se reabilitar hoje à noite, né? O Mirassol, que coisa, rapaz. A rodada segue, né, no Campeonato Brasileiro. Deixa eu pegar aqui os jogos de hoje, né, porque hoje à noite nós teremos bola rolando ainda pelo Campeonato Brasileiro da Série A. Tem Mirassol e Grêmio jogando lá no Maião, em Mirassol. Claro que o Grêmio não pensa em outra coisa a não ser ganhar o jogo hoje, né? Fluminense e Bragantino no Rio de Janeiro, e o Bahia recebe a Chapecoense lá em Salvador. A Chapecoense, que eu acho, e aliás tem a grande parte da imprensa do Brasil, já está colocando a Chapecoense como rebaixada para a Série B, né?
20: Tem que usar essa segunda parte do Campeonato Brasileiro para tentar pelo menos se equilibrar aí, para fazer uma campanha digna, jogar o estadual o ano que vem e depois a Série B do ano que vem com dignidade para tentar o retorno, né? Que 2026 para Chapecoense é um ano bastante negativo. O Bahia fez aquele amistoso contra o Fluminense e perdeu. O Rogério Ceni reclamou demais da arbitragem. O Bahia é um bom time, está fazendo um bom campeonato. O Fluminense agora vem reforçado aí com o Hulk, né? E acho que o Thiago Silva também
0: tá de volta, né?
20: Tá de volta pro Fluminense. O Bragantino sempre é aquele time que chega, faz bonito, mas na hora do parece Coca-Cola, né? Quando esquenta, perde o gás. O Mirassol precisa se recuperar, assim como o Grêmio de Porto Alegre, né? Que é um time aí multicampeão e precisa também dar resposta para sua torcida,
0: né? Talvez a arrancada seja hoje, né? Contra o Mirassol, que tá lá na degola, né? Na zona de rebaixamento, que o Mirassol, mesmo ganhando do Grêmio hoje, não sai lá de baixo, né?
20: É o jogo do desespero.
0: Impressionante, o Mirassol fazendo uma belíssima campanha na Libertadores, já classificado para a próxima fase, e no Brasileiro não consegue decolar, né?
20: De repente tá se focando na Libertadores, e no Brasileirão vai jogar para se manter, o que é um risco, né? É um risco. Porque é uma competição aí
0: longa. Vamos ver como é que voltam essas equipes, né? Algumas se reforçaram, né? Outras perderam jogadores, né? Caso do Grêmio, o Grêmio, por exemplo, perdeu o Arthur, né? O Arthur foi embora. O Vieri foi embora, zagueiro, bom zagueiro, né? E aí trouxe outros jogadores aí sem muita expressão, né? Bom, hoje também tem o Cuiabá em campo pelo Campeonato Brasileiro da Série B. O Cuiabá desafia o Juventude lá no Alfredo Jaconi, em Caxias do Sul. Cuiabá, que tem uma sequência boa aí de invencibilidade, tenta se manter invicto nesta sequência e buscar se aproximar cada vez mais do G6, que vai classificar para a segunda fase do Campeonato Brasileiro. O Juventude também fazendo uma bela campanha, quer permanecer aí dentro do G6 do campeonato, né? Vai ser um bom jogo.
20: Vai ser, e olha só que maravilha, né? De Cuiabá, 40 graus, 42, para Caxias do Sul.
0: Abaixo de zero quase, né?
20: Nessa época do ano é uma diferença. E para quem nunca... chutou uma bola, para quem nunca jogou, pelo menos na base, né? Não precisa ter sido profissional, mas para quem jogou na base, deve entender qual que é a diferença
0: de jogar no frio, né?
20: Fisiológica de jogar com 36, 38, 40 graus e depois jogar 10, 12 graus, 8 graus positivos. A diferença é muito grande, o organismo sofre, o ar ele é frio, ele corta dentro
0: do peito. Mas quando nós jogava no frio, era aquelas bolas de capotão, aquelas número 5 pesadas pra dedéu ainda, né?
20: E elas encharcavam, né, de água e
0: doía uma barbaridade, né?
20: Tomar uma bolada daquela era a semana inteira carimbada.
0: Verdade, né? Hoje não, hoje tá mais light, né? O Juventude é o quinto colocado e o Cuiabá hoje é o 11º colocado, né? O Cuiabá joga fora de casa diante da equipe do Juventude, um jogo dificílimo, como eu disse. Hoje também nós teremos São Bernardo e Avaí, o América Mineiro enfrenta o Ceará, o América que permanece na lanterna do campeonato com apenas 7 pontos, tem uma vitória só. Joga em casa hoje contra o Ceará. Fortaleza e Novo Horizontino, Londrina e Botafogo de Ribeirão Preto, Criciúma e Vila Nova, Ponte Preta e Goiás, o Esporte Clube do Recife enfrenta o Operário de Ponta Grossa, Atlético Goianiense e Atlético de Minas Gerais. São os jogos de hoje do Campeonato Brasileiro da Série B. Vamos falar da nossa Copa do Mundo aqui, Sérgio, Série D do Campeonato Brasileiro, porque amanhã tem Luverdense em campo pelas oitavas de de final, jogo da ida do mata-mata, valendo uma vaga nas quartas de final, Luverdense e ABC de Natal, amanhã aqui no estádio Pastazemas, a partir das 18 horas. A expectativa é de casa cheia para amanhã, né? A direção do Luverdense está chamando o torcedor para o estádio, né? Enfim, e nós, claro, aqui da Rádio Regional, sempre ao lado do Luverdense, convidando você, amigo torcedor, você, amigo ouvinte, para ir para o estádio amanhã, 18 horas, ajudar o Luverdense, porque uma vitória amanhã é de fundamental importância para a caminhada rumo à Série C, Serginho.
20: É, exatamente. O time do Luverdense, ele cresceu muito durante a competição, ele amadureceu e a grande demonstração foi a partida contra o Guaporé.
0: Tem melhorado o desempenho em casa, né?
20: Melhorou o desempenho em casa, jogou muito bem contra o Guaporé, jogou de forma inteligente. E lembrando que o ABC precisou fazer uma partida de recuperação, né? Ele veio de um resultado negativo contra o Águia de Marabá, correu uma barbaridade para poder vencer o jogo e garantir a classificação. E aí tem a viagem, o desgaste. As duas equipes têm o desgaste de viagens, né? O Luverdense viajou para voltar para casa e o ABC o desgaste da viagem para vir a Lucas do Rio Verde enfrentar o Luverdense. E vai ser um jogo equilibrado, duas equipes que jogam para frente, que jogam aberto ali, duas equipes leves, um futebol bonito de ver das duas. E a gente espera que o ABC também se comporte dessa maneira, né? Da forma como se comportou no último jogo, quando venceu o Águia de Marabá, que venha jogando aberto, que venha jogando bonito, jogando leve. E com certeza teremos um bom espetáculo de futebol. E o Luverdense precisa, mais do que nunca, vencer.
0: O resultado amanhã é importantíssimo, né?
20: Fundamental.
0: Qualquer outro resultado que não seja uma vitória, fica difícil de segurar lá, né?
20: Porque lá vai ser uma avalanche, então é importante vencer dentro de casa, vencer, jogar bem, vencer, ou jogar mal e vencer, né? O importante é que a bola entre ali e que o Pedro Bortoluso esteja numa jornada feliz, o Ítalo, o Wendel, enfim, o Renato Badi, o Douglas, o Danilo, enfim, todos os jogadores que entrarem em campo tenham uma jornada muito feliz neste sábado.
0: E você, torcedor, tem um papel muito importante, então, de estar na arquibancada, levar o seu apoio, levar a sua torcida, incentivar, empurrar o time em busca de uma vitória amanhã a partir das 18h, 18 horas horário aqui do Mato Grosso, no estádio Pastazemas. Claro, não esqueça de levar o seu radinho de pilha para acompanhar a gente também, né? Transmissão da Regional amanhã a partir das 18 horas lá, né?
20: Exatamente, porque tem detalhes que só nós vemos, né?
0: É verdade.
20: E quem acompanhar a transmissão da Regional vai saber tudo.
0: E o torcedor ficar na arquibancada sem poder saber o que está acontecendo, só olhando o jogo, sem escutar nada, é complicado, né, Sérgio? Então, é bom você levar o seu radinho de pilha, vai lá, acompanha a gente, acompanha o Luverdense, vamos torcer junto para mais uma grande vitória. Amanhã também tem a decisão do terceiro lugar da Copa do Mundo, né, Sérgio? Tem Inglaterra contra a França, né? Grande jogo também, terceiro lugar não interessa muito, né? Infelizmente a Copa do Mundo para nós brasileiros terminou já faz tempo, né? E aí estamos aí só para quem gosta de futebol, né? Inglaterra e França amanhã, domingo Argentina e Espanha. Vale dar aquela secadinha aí nos hermanos, torcer pelo Yamal, que é um menino bom que tá aparecendo aí, tá surgindo pro futebol mundial. E vamos ver, né?
20: Cucurella,
0: né? Então, somos espanhóis. Tá bom, então. Valeu. A hora certa agora, 7:57 da manhã.
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0: Vamos falar de segurança pública então aí? O que nós temos para destacar para o ouvinte da Regional FM na manhã desta sexta-feira, hein, Sérgio?
20: Olha, reforçando mais uma vez a você que vai se dirigir ali para a parte sul do estado, Nova Mutum, Nobres, Diamantino, Cuiabá, Rondonópolis, enfim, ao sul do Brasil, que vai passar pela BR-163, que tome cuidado ali, né, que fique muito atento.
0: Já tem bastante desvio, né? Vai ter mais um, né?
20: Mais um desvio ali, a partir das 9 horas a pista vai ser desviada. Isso tudo faz parte desse grande projeto aí de duplicação da BR-163 que vai beneficiar todo mundo. Olha, para a gente atualizar aquela informação sobre aquele empresário que foi preso em Sorriso, Altair, ele pagou fiança por um dos crimes que ele foi preso, né? Pagou fiança e teria direito à liberdade, né?
0: Aquele que matou a criança no acidente, não é?
20: Não, o que foi preso por abuso sexual.
0: Ah, perfeito, aquele do posto de combustível.
20: Exatamente,
0: né?
20: Contra crianças. O crime de posse de arma e munições, ao qual ele também foi preso, é porque durante as buscas foram localizadas armas e munição de forma irregular em sua posse. Ele pagou ali a fiança e seria liberado, mas o crime de abuso sexual, ele fica mantido preso. E lembrando que a moça que foi presa, que desencadeou toda a ação, ela se chama Tafnis, esse é o nome dela, Tafnis, 19 anos, ela é babá. E ela, de repente, ela começou um relacionamento com esse rapaz, com esse empresário, ela 19 anos, ele 42. E ela mandava fotos sensuais dela. Isso ela declarou para a polícia, mandava fotos sensuais dela pro empresário, e ele pagava R$150 por foto, né, que ela mandava. É uma bestialidade tão grande, não dá para falar o que a gente imagina até. É como se fosse a droga, né? Que ela vai, o vício vai tomando conta ali, e a pessoa precisa cada vez de doses mais fortes. Ela passou a mandar foto das crianças que ela cuidava pro rapaz. E ela chegou a mandar fotos do próprio filho, de 1 ano e 8 meses, em situações constrangedoras, com uma sobrinha dela de 4 anos.
0: Meu Deus.
20: E ela babá, tomava conta das crianças, mandava foto das crianças ali para esse rapaz. E tudo foi descoberto quando uma criança que ela tomava conta começou a se comportar de uma maneira
0: estranha, né?
20: Estranha, vexatória, constrangedora, enfim.
0: Criança dá sinais, né? Quando tem algo errado, dá sinais.
20: Exatamente. Em família, ela, para que o ouvinte entenda, essa criança estava simulando situações sensuais com outra criança no final de semana, quando estava com a família, e as mães perguntaram de onde veio aquele comportamento, e elas falaram, foi a tia que estava com outro homem lá e a gente viu. Quer dizer, tudo leva a crer que essa babá também ela praticava atos ali íntimos
0: na presença das crianças. Meu Deus.
20: Ela foi presa no mês de junho e ela acabou revelando aí esse esquema, que ela produzia material erótico com as crianças e enviava para esse empresário, e inclusive o próprio empresário teria cometido abusos aí e teria sido registrado em vídeo esses abusos, por isso ele foi preso.
0: Meu Deus.
20: E agora a moça já está presa, né? Desde o mês de junho, a Tafnis, e o empresário foi preso esta semana.
0: Meu Deus do céu, rapaz, como é que pode, né, tia? Empresário, né? Bem visto na cidade, fazer um negócio desse. A casa cai, né? Uma hora a casa cai, caiu, né?
20: Não existe
0: crime perfeito, né?
20: Não existe crime perfeito. É lamentável.
0: Meu Deus do céu, que coisa. Imagina o trauma dessas crianças agora, né?
20: E lembrando, tem um outro texto ali, eu gostaria que você procurasse ali, esse aqui, Projeto Semáforo do Toque, ajudou a Polícia Civil a prender um padrasto que estuprou a enteada em Mato Grosso. A Polícia Civil cumpriu essa semana um mandado de prisão temporária contra um homem investigado por abuso infantil praticado contra sua enteada em uma região na zona rural de Rosário Oeste. A prisão foi resultado de uma investigação após a vítima revelar abusos durante uma atividade do projeto Semáforo do Toque, desenvolvido pela unidade policial em escolas da rede municipal de ensino. As crianças, era feito o semáforo ali, enfim, e aí...
0: Semáforo de trânsito.
20: Exatamente, é uma simulação, se a criança recebia um toque no ombro, na cabeça, digamos assim, era o sinal verde. Se a criança já tinha recebido um toque em outra parte, o sinal amarelo, e em uma parte íntima, o sinal vermelho. E dessa forma, a criança acabou relatando ali esse abuso.
0: Indicou o sinal vermelho.
20: Exatamente, o sinal vermelho, e esse rapaz acabou preso. Então, é uma medida interessante. A Polícia Civil em Rosário realizou esse trabalho, acabou descobrindo essa ação, assim como escolas, inclusive em Lucas do Rio Verde, né? Durante palestras, durante atividades ali, durante dinâmicas, acabam entendendo que as crianças sofrem abusos e não conseguem conversar com a família, não conseguem conversar em casa. E na escola, depois dessas dinâmicas, elas acabam revelando e possibilitando que a polícia tire esses maníacos de circulação.
0: Muito bem.
2: Obrigado, Sérgio.
20: É isso aí, lembrando então que a partir das 12 horas tem mais informações do Jornal do Meio-Dia. E não esqueça você, torcedor do Luverdense, aí amanhã às 18 horas. Vamos chegar um pouquinho mais cedo, 17h40, 17h50 ali, né, no Passo das Emas, para procurar o melhor lugar para acompanhar aí, quem sabe, essa grande vitória do Luverdense amanhã.
2: E você que não adquiriu o ingresso, ainda dá tempo, né? R$30 a entrada inteira, R$15 a meia entrada, né? 8h04, está chegando aí Ratinho Viola para comunicar para você o Bom Dia 103. A todos vocês, um excelente final de semana.
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13: Salve, salve, Lucas do Rio Verde, 8:08, 8:08, bom dia pra você ligado aqui na Regional FM, manhã maravilhosa de sexta-feira, 17 de julho, 2026 é o ano, eu sou o Ratinho Viola, te faço companhia a partir de agora até o meio-dia, hoje tem prêmios aqui na programação da sua Regional FM, hoje tem um sorteio de ingresso com direito a acompanhante, mais vale de R$120 para consumo lá no Nice 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Inclusive, hoje tem o sorteio do bolo, né? 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Manda pra cá a sua participação, 65996071705. Vamos lá, então, começar bem o programa de hoje com eles. Jorge Mateus, a hora é agora, 8:09. Bom dia.

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4: Regional, 8 horas e 27 minutos. Estamos de volta. 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Tem prêmios hoje, hein? Vários prêmios e...

0: Vamos de alô pra galera. Alô, meu amigo José Antônio, lá do bairro Alvorada. Aquele abraço, bom dia, obrigado pela audiência. Hoje tem, manda o Lebruto pra mim, hein? Quem mais? Tem áudio? Quem é? Bom dia.
1: Olá, Rádio Viola, bom dia, boa sexta-feira, um ótimo dia. Me coloca no sorteio do Copo Stanley pra mim ganhar.
0: Mas faltou o nome. Ai, faltou o nome, mas pela voz é a Luzia, né? A Luzia Brito, mora ali, próximo ao pedágio, na 449. Grande abraço pra família toda, obrigado pela audiência. Alô, Marley, abraço, Marley. A Marley tá lá no bairro Verde acompanhando a gente, obrigado pela audiência. Alô, Edir, do bairro Menino Deus. Ontem, dia 16, completamos 49 anos de casados. Eita, que legal, parabéns, Edir. Felicidades pro casal sempre, Deus abençoe vocês. Bom dia, Ratinho Viola, Josué, Parque das Araras, na sintonia, manda o Lebruto pra mim. Olá, Ratinho, muito bom dia. Gostaria de cadastrar o meu filho Paulo Ricardo na promoção aniversariante da semana, vai fazer aniversário amanhã. Um aninho. Eita! Parabéns, Maísa. Parabéns. Felicidades pra vocês todos aí, tá? Obrigado pela audiência. Boa sorte no sorteio do bolo, é hoje, né? Quero participar do sorteio do bolo aniversário da minha filha Andréia. Faz aniversário hoje. Andréia Alves. E a mãe é a Divina Macedo. Alô, Divina. Abraço, querido. Obrigado pela audiência, pessoal do Fuji, né? Ligados com a gente. Parabéns pra ela. Felicidades. Genir da Fazenda Rota do Sol. Aquele abraço. Bom dia. Maura, tá ligada com a gente. Aquele abraço. A Maura fez aniversário segunda-feira. Parabéns, Maura. Felicidades pra você. Meu amigo Devaci tá lá no Ângelo Casonato curtindo a Regional FM também. Obrigado pela audiência. Tá de férias com a molecada aí, é? Que bacana. Muito bem. Quem mais ligado na programação da Regional FM? Maria José da Silva Borges, Jardim Imperial. Aquele abraço, bom dia. Minha amiga Lindalva, abração pra você, Lindalva, obrigado pela companhia também, né? Muito bem, é hora da gente dar um pulinho lá na Flamboyant com o Alex Santana. 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
0: Valeu, Alex Santana. Daqui a pouquinho mais alô pra galera, é hora dos clássicos.
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1: Regional 8:44.
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0: valeu.
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7: Regional, agora são 8 horas 50 minutos, 10.

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0: Valeu, Giba, 8:53. Esse é o nosso Bom Dia 103. Vamos rapidinho mandar alô pra galera aqui, né? Bastante participações hoje. Hoje tem sorteio de vários prêmios. Tem áudio, quem é que está aí do outro lado? Bom dia.
3: Bom dia, Ratinho de Roma. Queriane Ângela Pessoa, me coloca no sorteio do Copo Stanley e também do Lebuto. Manda Lebuto pra mim.
0: Tá bom.
3: Bom dia e uma ótima sexta-feira pra todos nós.
0: Valeu, Eliane. Obrigado pela audiência. Uma excelente manhã pra você também, tá? Jodail, ligada com a gente lá na Fazenda Pérola. Um abraço pra família toda. Quem mais ligadinho com a gente? A Maria lá do Jardim das Palmeiras. Um abraço, Maria. Tá lá ouvindo a gente, né? Que legal, Maria. Obrigado pela companhia, querida. Abraço especial pro pessoal do Parque das Américas, né? A Ivone tá por lá curtindo a gente. Lá no bairro Veneza, a Maria Luísa, né? Tá na sintonia do nosso programa. E quem mais ligado com a gente? Bom dia, Ratinho. Eu e a minha esposa fizemos aniversário dia 15 de julho. Eu 25 e ela 20. Eu quem? E quem é a esposa? Não faço a mínima ideia de quem seja. Não tem nome na mensagem? Manda o nome aí dos dois para poder participar, tá? Sem o nome, gente, o sistema não vai efetuar o cadastro, né? Fica de fora do sorteio, infelizmente. O Dair Tatajuba, ligado com a gente lá no Jardim das Palmeiras. Celiana Arena tá lá com a gente também na Fazenda Abacate. Pedro Passai, aquele abraço, bom dia, Pedro. Eliane, bairro Rio Verde, ligada com a gente também. No Jaime Seitfuge, a Letícia dos Santos. Grande abraço, Letícia. Obrigado pela companhia. Minha amiga Carmen, do bairro Bandeirantes. Abraço, Carmen. Obrigado pela audiência. Josué ligado com a gente também, curtindo, né, a programação sempre no Parque das Araras. Fernando de Sorocaba, e daqui a pouquinho tem... Já, hein, gente? Já tem o programa Experiência de Deus com o padre Reginaldo Manzotti. E depois a gente volta com a segunda edição. Hoje tem o sorteio de ingresso com direito a acompanhante, mais vale de R$120 para consumo do Nice Aquapark na promoção Mesa Cheia da Regional, hein? 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Tira uma selfie aí com o arroz ou com o rison, que é com o rison, com feijão rison, mil bom ou queridinho, tá? 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Tira uma foto aí para você concorrer. Fazendo a Boa Esperança, Rosita, aquele abraço. Fernando de Sorocaba.

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2: Saúdo a todos, a partir da Rádio Evangelizar, de onde tudo começa, e as rádios irmãs cujos nomes cito neste momento. Sim, minha fé é inabalável em Deus. Saúdo a você pela TV Evangelizar, sinal digital em todo o país, em várias cidades, canal aberto, pelo YouTube Padre Manzotti Oficial, pelo aplicativo da Associação Evangelizar é Preciso e todas as plataformas digitais. Querido povo de Deus, é isso aí, uma fé inabalável em Deus. Dizermos sempre, dai-me, Senhor, esta fé inabalável. Dai-me, Senhor, esta fé inabalável. Na misericórdia divina, na bondade infinita de Deus. Filhos queridos, a fé não é ausência da dor, é saber onde ancorar. E ancorar em Jesus Cristo, misericordioso, em Jesus das Santas Chagas. Então sobe o som, sacristão. Minha fé, em nome do Pai, do Filho e do Espírito Santo. Amém. Naquele tempo, Jesus passou no meio de uma plantação no dia de sábado. Seus discípulos tinham fome e começaram a apanhar espigas para comer. Vendo isso, os fariseus disseram-lhe: olha, os teus discípulos estão fazendo o que não é permitido fazer no dia de sábado. Jesus respondeu-lhes: nunca lestes o que fez Davi? Quando ele e seus companheiros sentiram fome, como entrou na casa de Deus e todos comeram os pães da oferenda, que nem ele, nem os seus companheiros era permitido comer, mas unicamente os sacerdotes? Ou nunca lestes na lei que um dia de sábado no templo, os sacerdotes violam o sábado sem contrair culpa alguma? Ora, eu vos digo, aqui está quem é maior que o templo. Se tivesses compreendido o que significa, quero misericórdia e não sacrifício, não terias condenado os inocentes. De fato, o Filho do Homem é o Senhor do sábado. Senhor, tu és maior que o templo. Tu és o Deus da misericórdia. E de fato, tua palavra ecoa até nós. Quero misericórdia e não sacrifício. Senhor misericordioso, Deus bom, Deus compassivo, fortaleça minha fé. Fortaleça minha fé para longa jornada. Eu espero milagres, Senhor. Eu espero milagre não porque eu mereço, não porque eu me sinto merecedor desta graça. Eu espero milagre porque sois bom, porque sois um Deus de bondade, porque sois um Deus de consolação. Qual milagre que você quer pedir para Deus? Você que está me vendo pela televisão, você que está me ouvindo pelo rádio, pelos aplicativos, você vai desistir do seu milagre? Você vai desistir? Vai nadar e morrer na praia? Não. Senhor, eu espero milagre. Eu confio e deposito toda a minha esperança em ti, Senhor. Sois um Deus bondoso, misericordioso, e por isso que eu peço, com confiança. Atendei-me nessa graça que tanto necessito. Na doença física, você que está numa máquina agora, fazendo hemodiálise, quimioterapia, ou tomando remédios fortes, com efeitos colaterais bastante danosos, confie em Deus, se recomenda em Deus. Você que está para fazer

0: 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Um diálogo leve, autêntico, verdadeiro, sincero. Não fuja da conversa, sem estar com o dedo em riste, acusando, não, acusando nada, tentando reaver, tentando conquistar. Misericórdia é isto. Não é alguém condenado, é alguém convertido. Essa é a grande mensagem do Senhor. Eu quero misericórdia e não sacrifícios. Em Deus eu espero um milagre. E vai rezando, vai colocando diante de Deus: eu espero um milagre. Diga isso várias vezes: Senhor, eu estou esperando um milagre. Eu me aproprio desta graça, Senhor. Eu tomo posse da cura. Eu tomo posse antes da cura chegar. Eu tomo posse dessa graça que me é derramada. A minha hora vai chegar, Senhor. Eu insisto em dizer isso. Eu sei que não é segundo os ponteiros do meu relógio. Sei, Senhor. Mas se for de tua vontade, que seja hoje. Atenda-me, Senhor. Peço com confiança. Peço com fé. A minha hora vai chegar. Eu espero este milagre, Senhor, de todo o coração. E eu não vou desistir de esperar. E eu clamo, Senhor. Clamo sem cessar. Me dê este milagre, Senhor. Rezar assim, com simplicidade, mas com muita confiança. Nós só começamos o programa. Ainda temos partilha de vida, a leitura orante, testemunhos. Por isso, aproveite esse intervalo e talvez alguém precise saber de que este programa está no ar. Fale para um amigo, para uma amiga, alguém que você sabe que vai fazer um bem imenso estar em oração. Eu vou para o intervalo, eu volto já. Com você e com quem você evangelizar agora. Voltamos já.
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5: Querido povo de Deus, é amanhã, Guarapuava. Amanhã estarei com vocês. Amanhã, Guarapuava, no Centro de Eventos Cidade dos Lagos. Às 17 horas, Santa Missa presidida por Dom Hamilton Manuel da Silva, Bispo Diocesano. 60 anos da Diocese de Guarapuava. Às 18h30, amanhã, eu estarei conduzindo um show de evangelização pela música, com a música, levando até Deus. Amanhã, Guarapuava, estou chegando, espero por vocês. Quero lembrar que dia 31 de julho, na próxima semana, na sexta-feira, eu estarei em Araquari, Santa Catarina, na festa do Senhor Bom Jesus de Araquari. O tema, brilhe a luz da esperança em nossas vidas, Araquari. Será na Avenida Nereu Ramos, no centro de Araquari. Que horário, padre? Na sexta-feira que vem, às 19h30, Santa Missa. E logo após, um show de evangelização pela música. Lembrando, dia 31 de julho, semana que vem, na sexta, Araquari, Santa Catarina. Brilhe a luz da esperança em nossas vidas, na Avenida Nereu Ramos, centro de Araquari, às 19h30 da noite, Santa Missa. E depois, um show de evangelização. Manuel, que a paz de Jesus esteja com você, Manuel.
6: A bênção de Deus, padre. Que Deus me abençoe e ao senhor também.
5: Muito obrigado, Manuel. De onde você fala?
6: Eu tô falando aqui de Joinville, Santa Catarina, pela Arca da Aliança.
5: Meu abraço a Joinville, a Arca da Aliança. Diga lá, isso, Manuel.
6: A Ilane, falo direto com ela que me deu o telefone, seu, pra mim.
5: Que bom, filho. Fico feliz.
6: A Ilane é uma santa senhora, uma santa senhora.
5: Amém, um abraço a ela também. Que você gostou?
6: Sabe o seguinte, eu já tô tempo ligando pra falar. Agora eu consegui, graças a Deus.
5: Seu
6: eu quero desejar um bom dia, né?
5: É isso.

0: Isso, eu que gostaria de falar com o senhor, porque eu perdi a minha esposa, pode, eu perdi a minha mulher, ela morreu, e eu tô sozinho hoje.
1: Meus sentimentos pela perda da esposa, filho.
0: Faz um ano e cinco meses que ela foi, padre. Ela escutava o senhor direto e agora continua escutando o meu jeito. Eu nunca deixei de escutar porque continua. A vida continua.
1: É verdade. Mas pelo
0: jeito. Eu sempre gostaria de ver o senhor aqui em Joinville, mas nunca deu certo. Agora o senhor tem que vir para Araquari, né?
1: É longe, Araquari?
0: Não, fica perto aqui.
1: Então, vá
0: fica
1: lá.
0: Fica perto de São Paulo. É, vou ver se eu tiver um jeito, eu vou lá. Pra ver se eu consigo estar com o senhor, bater uma foto com o senhor.
1: Tá bom.
0: É, isso. Eu vou dizer, tem uma lembrança, né? Porque eu sei, a mulher sempre gostou de escutar o senhor. Ela nunca deixou de escutar.
1: Entendi. O senhor está sofrendo muito a morte dela, né?
0: Eu tô com sofrimento porque eu perdi ela. Eu tô sozinho há um ano e cinco meses, né? Então aí é ruim pra mim.
1: Entendi.
0: Eu tô com ela aqui na minha frente, aqui com a Nossa Senhora Aparecida aqui, ó. Eu tô olhando pra ela falar comigo com os olhos, padre.
1: Eu entendi, filho. Entendi.
0: Ela sofreu um ano, ela sofreu 3 meses no hospital. Problema de pulmão, essas coisas, né? Falta de ar.
1: Eu entendi, filho. O senhor tem filhos?
0: Tem 3 filhos, mas o que vem aqui é só o mais novo. Mas o mais novo, ele tem um filho especial com autismo, né? Então não tem como sempre estar aqui, né?
1: Entendi.
0: É.
1: Mas o senhor tem que preencher, o senhor precisa preencher um pouco a vida do senhor, visitar seus filhos, dar atenção para os netos.
0: Eu vou lá visitar eles.
1: Porque...
0: Padre, eu consegui. Eu queria ter uma pessoa que eu pudesse conversar no dia a dia, padre. Eu... Tá difícil pra mim, que eu sempre conversava com ela. Agora eu converso com ela, mas ela não fala. Como é que eu vou falar com ela?
1: Eu entendo, filho. A solidão. É a solidão dentro de casa.
0: Muita solidão eu sinto aqui, padre. Eu tô aqui, ó, na área de fora, aqui, sozinho, aqui, ó, falando com o senhor aqui, ó. Mas não parece ninguém falar comigo aqui.
1: Filho, volto a dizer, procure mais os seus filhos, procure mais estar com eles.
0: Sim.
1: E tenha certeza de que mesmo o senhor falando com a sua esposa, ela estando do outro lado, Nossa Senhora escuta. E Nossa Senhora, como você disse, Nossa Senhora Aparecida que está na tua frente, ela está junto com o senhor. O senhor não está só nesse mundo, não. Deus está junto conosco. Alô?
0: Bom Deus e Nossa Senhora.
1: Isso.
0: São José também.
1: O senhor vai à missa aos domingos?
0: Vou, sábado que tem missa aqui.
1: Isso.
0: É Nossa Senhora dos Navegantes aqui de Joinville, do bairro Espinheiro.
1: Tá certo, Nossa Senhora dos Navegantes.
0: É, Nossa Senhora dos Navegantes. Todo sábado eu tô na igreja.
1: Que bom.
0: Ela sempre foi.
1: Ela sempre foi com o senhor?
0: Não, teve um tempo aí que ela foi lá, sempre ia sozinha, porque ela tinha muita falta de ar pra eu junto, né?
1: Mas é por doença.
0: Então, ela tinha uma amiga aqui na frente, que o marido dela é que socorreu ela no dia antes de ela ser internada, né? Aí ele socorreu ela, mas não deu certo. Não deu tempo.
1: Seu Manuel, fique com Deus, que Deus o conforte, levarei seu nome em oração. Um grande abraço, seu Manuel, se possível, vá lá, dia 31 de julho, em Araquari, Santa Catarina. Meu abraço a Joinville, nós temos a TV Evangelizar, canal 49.1, 49.1, a corneta, sacristão, isso. Ele nos escuta pela Arca da Aliança FM. Giovanni Alves é o diretor. Arcebispo Dom Francisco Carlos Bach, da Arquidiocese de Joinville. Francisco, que a paz do Senhor esteja com você, Francisco.
2: Bom dia, padre.
1: Deus o abençoe. Você fala de onde, Francisco?
2: Eu falo de Maranguape, padre, no Ceará.
1: Meu abraço a Maranguape. Como é que você me acompanha aí?
2: Padre, eu acompanho o senhor aqui pela TV Evangelizar, canal 329.
1: Deus seja louvado, parabólica digital.
2: Amém, padre.
1: Diga
2: amém.
1: Lá, Francisco.
2: Padre, eu queria pedir oração pelo momento difícil que eu estou passando no momento e prestar dois testemunhos de fé.
1: Então vamos começar pelo testemunho. testemunho.
2: Padre,
1: Oi.
2: No ano de 2017, eu passei por um momento difícil, né? Eu adoeci, eu tinha acabado de sair de um emprego de que eu trabalho como motorista de ônibus, de transporte coletivo de passageiros.
1: Sim.
2: Padre, eu adoeci, eu fiquei sem andar, sem comer com minhas próprias mãos, sem poder fazer nada. Passava a noite e passei durante 6, 7 meses, por durante tempo, de joelho em cima da cama, porque o corpo estava todo cheio de ferida. Sim. Pelas costas, pelos meus peitos, barriga.
1: E o que era isso?
2: E muitas dores, padre. Eu fiz minha família, meus 10 irmãos, graças a Deus, foi quem me aguentaram, né? Pelo momento financeiro.
1: Sim.
2: É minha base, abaixo de Deus.
1: Claro.
2: Aí, padre, eu fiz muitos exames com especialista, dermatologista e outros muitos mais, nunca foi constado nada.
1: Entendi.
2: Aí, padre, durante um tempo eu tinha ganhado uma Bíblia, que eu tenho um primo de sangue, é sacerdote, com a graça de Deus.
1: Sim.
2: Ele tinha me dado um texto, uma Bíblia, e eu me apeguei com a fé grande que eu tenho em Nosso Senhor Jesus Cristo, Nossa Senhora Aparecida. E foi quem me curou, padre. Aí,
1: entendi.
2: Quando eu paguei a melhorana, aí eu fui pra casa da minha mãe, que mora na zona rural, ela que me banhava, quando a minha esposa não podia, botava comida na minha boca.
1: Certo.
2: Aí fui melhorando, aí eu saí assim pras varedas, no mato, né, rural, pra me rezar, padre. Eu tanto rezava como eu chorava.
1: Entendi.
2: Conversava com Deus, assim, com uma fé tão grande, que chega, só Deus explica. Aí, padre, tinha momentos que eu senti uma presença, assim, uma presença divina. Algo se aproximava de mim, aí eu...
1: Filho, eu vou ter que ir pro intervalo, você fica na linha, a gente volta, você continua seu testemunho, pode ser? Você espera?
2: Pode ser, com certeza.
1: Eu volto já, volte comigo, voltamos, eu volto falando com o Francisco e com a leitura Dante, voltamos já.
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0: Logo vamos para a leitura orante, mas antes eu estou com o Francisco, ele está testemunhando uma graça recebida. E aí, filho, você recebeu a graça, você ficou curado deste mal no teu corpo?
1: Fiquei, padre, com a graça de Nosso Senhor Jesus, Nossa Senhora,
0: amém.
1: São Francisco, eu fiquei.
0: Louvado seja aí, Deus.
1: Amém, padre. Aí outra provação de vida, padre, uma época também, já no novo trabalho, eu tive um problema nos punhos, com minhas mãos, estava atrofiando, tive que passar por 2 cirurgias, uma em cada mão.
0: Certo.
1: Graças a Deus, superei também com a fé em Jesus, Nossa
0: amém.
1: Senhora.
0: Amém.
1: E no momento, padre, eu estou passando pelo momento difícil, que eu ia saindo 3h40 da manhã para o trabalho, aí eu sofri um acidente doméstico aqui, descendo a escada de casa pro meu terreiro, e quebrei a perna, tíbia e fíbula, fratura exposta, o osso ficou todo estilhaçado, já passei por 2 cirurgias, e provavelmente vou ter que passar por uma terceira cirurgia para retirada de ferros que
0: entendi.
1: Interno e não está dando certo. Aí eu queria pedir oração do Senhor mim, para ver que eu supere com fé e que em nenhum momento eu possa fraquejar, nem eu, nem minha esposa que está do meu lado direto, e a minha família que está me apoiando sobretudo, abaixo de Deus.
0: Você que passou por 2 grandes provações, vai conseguir passar por essa. Nós começamos.
1: A graça de Deus.
0: Como é o nome da sua esposa?
1: É Maria Zuliani.
0: Tá. O que você ia falar?
1: Está na luta comigo. Queria pedir também oração, padre, para um primo meu que sofreu um acidente último domingo agora de moto, está internado, mas com a graça de Deus está bem, para ele terminar de superar e voltar para casa.
0: O nome dele?
1: É o Ed Carlo.
0: Ed Carlo.
1: Ed Carlo Luiz.
0: Tá certo.
1: Ele também está passando por essa aprovação.
0: Reze comigo, Francisco.
1: Jesus.
0: Tenha misericórdia de mim.
1: Tenha misericórdia de mim.
0: Pelas tuas santas chagas. Eu te louvo e agradeço. Por tantas vitórias. Peço a graça. De não fraquejar agora. E peço a graça da minha cura. Fortalecei-me na fé. Amém.
1: Amém.
0: Levarei no altar do Senhor, Francisco. Que Deus abençoe. Maranguape, é Ceará. Ele citava a TV Parabólica, canal 329. Nós temos em Fortaleza a TV Evangelizar, canal 21.1. E minha saudação a Dom Gregório Paixão, da Arquidiocese de Fortaleza. Vamos à leitura orante. Escute o que as pessoas têm dito sobre a leitura orante.
2: Eu sou a Fátima aqui do município de Silvânia, Goiás.
0: Pois não.
2: Eu tenho uma benção muito linda para contar para o senhor.
0: Conte.
2: Eu acompanho todas as novenas aqui pelo canal TV Evangelizar. Meu sobrinho separou da família dela e foi conviver com outra família, que nem dele era. Eu pedi a Jesus das Santas Chagras que voltasse para cuidar dos filhos dele, que a pensão já estava muito alta, que acho que ele não dava conta de pagar mais. Eu apeguei com Jesus das Santas Chagras, nunca perdi uma novena aqui com o senhor, eu assisto todos os dias.
0: Tá bom.
2: E ele voltou para a família dele, está cuidando da família, dos filhos. E eu falei para Jesus das Santas Chagras: Jesus, quem pode tirar ele de junto dos filhos? Somente o Senhor.
0: Certo.
2: E hoje eu tomei posse nessa benção, opa, nessa graça. Graça recebida, graça alcançada. Toca o sino, sacristão.
0: Tá certo, não foi da leitura orante, mas tudo bem. Meu abraço, Fátima, de Silvânia, Goiás. Lá é Dom João Justino Medeiros Silva, da Goiânia. Bíblia aberta, cartilha de oração. Continuar concluindo o texto de Paulo sobre a celebração eucarística.

0: Primeiro Coríntios, capítulo 11, versículo 27. Por isso, todo aquele que comer do pão do Senhor ou beber do seu cálice de modo que ofenda a honra do Senhor, estará pecando contra o corpo e o sangue do Senhor. Portanto, atenção, aqui vem uma palavra importantíssima que cabe a mim como padre, mas a você que está me ouvindo. Preste atenção, sem pressa. Depois eu vou atender só uma pessoa, porque eu vou estender essa leitura orante. Portanto, que cada um examine a sua consciência e então coma do pão e beba do cálice. Você tem que voltar ao 27. Aquele que comer do pão do Senhor ou beber do cálice de modo que ofenda a honra do Senhor estará pecando. Então, examine. Faça um exame de consciência. Como eu estou recebendo o corpo e sangue de Cristo? Isso não é para desmotivar a receber Jesus. É para tomar consciência se não está precisando passar pela confissão. Ei, tô falando com você. Volto a dizer, incentivo sempre, não pare de comungar. É importante ir à missa aos domingos ou no sábado à noite, que vale para o domingo. É importante comungar, mas é importante fazermos um exame de consciência. Como é que eu estou? Cada um examine a sua consciência. Padre, faz tanto tempo que eu não confesso e eu estou comungando. Vá confessar. Padre, eu não estou me sentindo digno de comungar. Vá confessar. Mas por favor, não ligue um piloto automático. Vai na missa, todo mundo entra na fila e você entra. Mas também do outro lado, por causa de não querer confessar, parar de comungar. Veja que eu estou colocando as duas coisas de grande importância. Versículo 29. Pois a pessoa que comer o pão ou beber o cálice, sem reconhecer que se trata o corpo do Senhor, está sendo julgada ao comer e beber para o seu próprio castigo. É por isso que muitos de vocês estão doentes, fracos e alguns já morreram. Se examinássemos primeiro a nossa consciência, nós não seríamos julgados pelo Senhor. Mas somos julgados e castigados pelo Senhor para não sermos condenados juntos com o mundo. Portanto, meus irmãos, quando vocês se reunirem para a ceia do Senhor, esperem um pelos outros. Se alguém estiver com fome, coma em casa, para que Deus não castigue vocês por causa dessas reuniões. Os outros assuntos eu resolverei quando chegar aí. Paulo explica e diz: tem outros assuntos, tem outras correções que eu quero fazer, mas eu farei pessoalmente. Sobre a Eucaristia, como é importante examinarmos como eu tenho recebido a Eucaristia. Sem preparação, sem a devida confissão, em estado de pecado mortal, tenho ido sem o devido fervor. Você já ouviu falar destes agravos ao Senhor Jesus? E esses são sérios agravos de recebermos a Eucaristia sem consciência, sem estado da graça, sem procurar viver como cristão. Digo isso não para desestimulá-lo a receber Jesus, mas para que o façamos com melhor qualidade de alma, de espírito e consciência. Esta foi a leitura orante de hoje. Eu volto depois do intervalo.
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0: escute esse testemunho que edifica. Ah, padre, eu tenho tanto um testemunho para dar, eu não consigo. 41-3221-6060, grave um áudio. Grave um áudio. Escute.
1: Oi, Padre Reginaldo, sua bênção. Aqui é a Isabelle, eu sou aqui de Cianorte, Paraná. Eu ouço você pelo YouTube, que o ano passado, em maio, o senhor estava realizando a novena de Santa Rita.
0: Sim.
1: E eu sou muito devota de Santa Rita. E eu pedia muito para ela o dom da maternidade, para mim ter uma gestação. Então eu acompanhei a novena, e no dia 23 de maio, eu tinha uma ultrassom para me fazer, Padre. Para dar início ao meu tratamento. E na hora que eu fui fazer a minha ultrassom, tava lá, o meu menino.
0: Olha aí.
1: O meu bebezinho. Tava crescendo firme e forte.
0: Amém.
1: Eu só tenho a agradecer a Santa Rita, a Nossa Senhora e a Jesus da Santa Chagas, que me deu o dom de ter o meu bebezinho.
0: Amém.
1: E ele tá aqui do meu lado. E ele ama escutar o padre. Desde que ele nasceu em janeiro desse ano, e ele acompanha o padre. Eu coloco na televisão, coloco ele no carrinho, perto, pra ele tá escutando. E ele gosta muito.
0: Ah, que bom.
1: E ainda mais quando o padre coloca, toca o sino, sacristão. Então, padre, graça recebida
0: graça
1: e graça testemunhada. Toca o sino, sacristão. Obrigado, Jesus da Santa Chagas, e obrigado, Santa Rita.
0: Deus abençoe, Isabelle, de Cianorte. Enquanto você falava, eu escutava o balbuciar dele. Deus abençoe, que Deus realmente conte para ele que ele é o milagre de Deus, de Santa Rita de Cárcia. Minha saudação lá, quem nos transmite em Cianorte, a Rádio Capital 91 FM, diretor Padre João Mendes, Dom João Mamé de Filho de Umuarama. Amado povo de Deus, nós estamos no mês de julho, a quarta etapa da campanha de Jesus das Santas Chagas. 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Ele está funcionando, mas o sinal, ele está tendo perigo de sair do ar. Risco de parar o funcionamento do transmissor. Por isso eu peço a sua ajuda. 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Marlene, que a paz de Jesus esteja com você, Marlene.
2: Padre, sua bênção.
0: Deus abençoe. Você fala de onde?
2: Falo de Guimarães, Minas Gerais.
0: Meu abraço a Minas Gerais. Guimarães, como você me acompanha?
2: Rádio Super, Rádio Patos.
0: Meu abraço, Rádio Super Patos. Pois não, filha?
2: Então, eu queria dar meu testemunho da minha nora, que ela, há 7 meses, ela deu câncer de mama.
0: Certo.
2: E ela fez cirurgia, aí fez cirurgia, já ia começar as químio. E aí, de repente, ela apareceu grávida, Patos.
0: Nossa.
2: E aí, no início, ela ficou muito assustada. Mas aí o médico estava esperando os exames dela chegar, chegou com a gravidez, ela já ia começar as químio. O médico suspendeu as químio e ela está curada, padre.
0: Meu Deus.
2: Nossa Senhora de Guadalupe curou ela.
0: Louvado seja Deus e Nossa Senhora de Guadalupe.
2: É, a
0: nossa,
2: menina,
0: eu tô pasmo.
2: Tá grávida de uma menininha, vai chamar Vitória.
0: Com certeza, nome mais do que justo. Então diga comigo, graça recebida.
2: Graça recebida, graça testemunhada.
0: Toca o sino, sacristão. Quer deixar alguém em oração, Marlene?
2: Quero sim, padre. Quero deixar meu sobrinho, Daniel, meu afilhado também, que há quase 2 anos ele estava na academia fazendo exercício e um aparelho caiu na coluna dele, padre, quebrou a coluna dele.
0: Jesus.
2: E ele tem tratamento em Belo Horizonte, já tem mais de 1 ano que ele tem tratamento em Belo Horizonte. E ele até mudou para lá. Agora ele tá fazendo um tratamento em São Paulo também, tomando medicamento. E ele tá bem assim, animado, sabe?
0: Entendi.
2: E eu falo que Nossa Senhora vai curar ele. Se Deus
0: Daniel,
2: quiser, ainda
0: é Daniel o nome dele, né?
2: Daniel, é.
0: Tá
2: Daniel.
0: Certo, vou levar no altar do Senhor e vamos interceder por ele, tá bom, Marlene?
2: Que é Deus... pedir oração também pelos meus filhos.
0: Diga os nomes.
2: Gabriela.
0: Tá.
2: Tiago.
0: Só um minutinho. Gabriela, Felipe. Gabriela, Tiago.
2: Tiago, Felipe, e Leonardo e Maria Clara.
0: Leonardo e Maria
2: Clara. Para minhas noras, pro meu genro e para meus netos também.
0: Tá certo. Que Deus
2: e
0: abençoe.
2: Pela minha mãe.
0: O nome da mãe. Nome da mãe.
2: Pela minha mãe também, que era ela, Maria Alves, ela tem 83 anos.
0: Tá bom.
2: Ela ouve o senhor todos os dias.
0: Meu abraço, Maria Alves. Deus abençoe. Meu abraço, Marlene, Guimarães, Minas Gerais. Rádio Super Patos FM de Patos de Minas, Wilton Queiroz. Também tem lá a Rádio Única FM Francisco, Dom Cláudio Nonstus, de Patos de Minas. Atenção, pessoal dos Estados Unidos. Eu quero lembrá-los, já fizeram a inscrição? A inscrição para o Retiro Nacional que vai acontecer dia 15 e 16 de agosto. 15 e 16 de agosto, no Clube Português. No sábado, das 8:30 às 5 horas. Palestras, adoração, missa. As palestras são diferentes, no domingo, das 8:30 às 5 da tarde. Onde que eu faço inscrição, padre? camarotetickets.com. Isso mesmo. Mais informação, eu quero mais informação, padre. Então você vai ter no site padrereginaldomanzotti.com.br ou na Missão Estados Unidos, @missão.sa. Dia 15 e 16, o Retiro Nacional em Hudson, Massachusetts, no Clube Português. Dia 22 de agosto, eu estarei em Delran, New Jersey. Também, momento de espiritualidade inabalável, vai ser na Escola Católica da Cruz Sagrada, das 8 às 5 da tarde. Também inscrição, você tem no camarotetickets.com. Então, não deixe para a última hora, garanta a sua presença. Chegando nos Estados Unidos, agosto, rezem por mim e rezem pela obra evangelizar nos Estados Unidos, mensageiras e mensageiros que estão nos Estados Unidos, brasileiros comprometidos com a obra. Amado povo de Deus, ainda é novena de Nossa Senhora do Carmo. Minha hora não chegou, padre. Ainda é novena. Hoje, o 8º dia. Ontem foi o dia, mas ainda estamos na novena. Nós começamos o programa com aquela música, a minha hora vai chegar, em Deus eu espero um milagre, por isso, espere o milagre em Deus, a tua hora vai chegar. A questão é, a hora de Deus não segue o ponteiro do meu e do teu relógio, é hora de Deus, fé inabalável em Deus. Eu volto já, volte comigo.
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0: hoje é aniversário da rádio Boa Vista FM, Boa Vista, Rio Grande do Sul. Cidade FM Congonhas, Minas Gerais. Natividade FM, Natividade, Rio de Janeiro. Sol Leste FM, Aquiraz, Ceará. Estilos FM, Varjota, Ceará. TV afiliada, Plis Telecom, Fernandópolis, São Paulo. E GSTN, Barueri, São Paulo. Quero lembrar a todos, toda terça-feira nós temos uma nova catequese. E terça-feira também teve. Você já viu a catequese desta semana? YouTube Padre Manzotti. Não esqueça, sempre uma catequese nova, sempre um tema atemporal, sempre para o nosso crescimento, amadurecimento na fé. Catequese YouTube Padre Manzotti. Assista, escute, vale a pena. Lembrando que amanhã estarei em Guarapuava, às 18h30, um show de evangelização. Dia 31 de julho estarei em Araquari, Santa Catarina. Às 19h30, na sexta-feira, Santa Missa e depois um show de evangelização pela música. Escute este testemunho. Escute. Padre Reginaldo, recebi uma grande graça na novena de Jesus das Santas Chagas, por intercessão dos arcanjos Gabriel, Miguel, Rafael, São Pio de Pietrelcina e Nossa Senhora. Há 10 anos, tive uma gravidez muito complicada. Fiquei muito doente. Meu bebê nasceu e com 3 dias de vida faleceu. Após o falecimento, fiquei depressiva e descobri que tinha uma doença crônica e tomaria remédio até o fim da minha vida. 5 anos depois, comecei a dar aulas em um colégio e havia uma secretária que ouvia o senhor todos os dias no programa Experiência de Deus. E por causa dela, comecei a acompanhá-lo diariamente. Também acompanhava as quintas eucarísticas e me tornei associada. Eu tinha ainda o sonho de ser mãe, mas tanto eu quanto meu esposo tínhamos muito medo, inclusive por causa dos remédios que eu tomo. Em agosto, uma mulher ligou para o senhor pedindo oração pelo dom da maternidade. Automaticamente, coloquei a mão na minha barriga e comecei a rezar também. Padre, engravidei naquele mesmo mês. Por quando fiz o teste em outubro, já estava com 11 semanas. Fiquei com muito medo de viver todo aquilo que eu já tinha passado no passado novamente. Em um sábado, escutando o seu programa, a leitura falava sobre provações. Após a dor vem a alegria, e que passamos por provações para aumentar nossa fé. Então, eu entendi que a provação que passei só foi para aumentar minha fé, pois passei a buscar mais a Deus. Todas as noites eu passava água benta na minha barriga e pedia aos arcanjos São Pio, Nossa Senhora e Jesus das Santas Chagas que derramasse uma gota do seu preciosíssimo sangue sobre mim e o bebê, e que desse tudo certo na minha gestação. Meu bebê nasceu em maio, saudável. Louvado seja Deus. Hoje está com 3 meses e se chama Davi. Só tenho a agradecer a Deus, a Jesus das Santas Chagas e Padre, obrigado por entrar todos os dias na minha vida. Quando eu for a Curitiba, visitarei o santuário. Graça alcançada, graça testemunhada. Lucimere, de São João do Triunfo, Paraná. Toca o sino, sacristão. Louvado seja Deus. Como eu disse, ainda é novena de Nossa Senhora do Carmo. Rezemos, 8º dia. Nossa Senhora do Carmo, que deixaste o santo escapulário como sinal do vosso amor e proteção, sois reconhecida como assistência na vida e consoladora amável na hora da morte. Eu, vosso filho e devoto, pronto a vos servir, disposto a vos amar, me apresento a vós e nesta novena, hoje, 8º dia, faço o meu pedido. Não desista. insista. Pede. Pede a mãe, o filho atende. Nossa Senhora do Carmo, nunca se ouviu dizer que alguém necessitado, tendo recorrido a vós, tenha ficado desamparado, com confiança. Mãe do Santo Escapulário, intercedei junto ao vosso Filho Jesus Cristo, por mim, por aqueles por quem devo rezar sempre, e por aqueles que se confiam às minhas orações. Mãe amável, sede-nos propícia e rogai por nós a Deus para que sejamos dignos das promessas de Cristo. Nossa Senhora do Carmo, rogai por nós. Mãe do Santo Escapulário, rogai por nós. Madrinha da obra evangelizar é preciso, intercedei por nós. O Senhor esteja convosco, Ele está no meio de nós. Abençoai, Senhor, a água, a roupa dos enfermos, as fotos de família, os remédios. Abençoai aqueles que mais estão necessitados. Mãe, que não se diga que, tendo recorrido a vós, ficaram desamparados. Abençoai, Pai, Filho e Espírito Santo. Amém. E eu me despeço com o clipe Manda Teus Anjos. YouTube, Padre Manzotti, evangelizar é preciso.
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7: Fumaça ameaça a final da Copa do Mundo entre Argentina e Espanha.
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7: Argentina e Espanha ajustam os últimos detalhes para a final da Copa do Mundo, mas enfrentam um desafio inesperado. A fumaça dos incêndios florestais no Canadá alcançou Nova Jersey, nos Estados Unidos, ameaçando os treinamentos das seleções. É nesta região que os finalistas realizam seus últimos preparativos nesta sexta-feira. Ontem, quinta-feira, uma névoa difusa já cobria localidades de Nova Jersey, próximas aos locais onde as equipes pretendiam treinar. As seleções se preparam para o confronto de domingo. O palco da decisão também fica em Nova Jersey, nos arredores de Nova York, igualmente afetada pela fumaça vinda da província canadense de Ontário.
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aí, galera apaixonada por pets. Chegamos com o nosso Momento Pet. A primeira parte do programa já começando com muita fofura e informação pra você e seu bichinho. Que alegria ter você aqui com a gente. E hoje, a gente vai falar de um ingrediente que talvez você nem imagine que pode ser um super aliado do seu cãozinho. A aveia. Isso mesmo, a aveia é cheia de benefícios para os nossos amigos de quatro patas, sabia? Ela ajuda, por exemplo, na perda de peso. E não é só isso. Para quem tem pet com intolerância ao glúten, ela é uma alternativa fantástica ao trigo. E o melhor, ela dá um brilho incrível na pelagem, deixando o pelo forte e saudável. Não é à toa que até shampoos e cremes próprios para cães usam aveia, né? Uma dica super prática e natural para cuidar ainda mais do seu companheiro. É dica boa demais pra deixar passar. Esse foi o Momento Pet com Felipe Rocha. Mas ó, não sai daí não, porque daqui a pouco tem mais dicas incríveis e úteis pros seus pets. A gente volta já. Miau.

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6: Muito bem, então de volta nosso Bom Dia 103 no oferecimento de AgroRações e Amigo Internet. Ratinho Viola com você até o meio-dia. 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
1: Regional 10:21.
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1: 31 graus.
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0: Valeu, Alex, agora 10h46, 10h46, vou mandar alô, bastante gente participando hoje, que bacana, hein? Vamos lá. A Selena tá parabenizando o maridão dela, o Osmar, né? Osmar da Silva. É marido, não, né? Eita, me perdi aqui na mensagem, mulher. Osmar da Silva vai fazer aniversário amanhã. Parabéns pra ele, felicidades. Quem mais? Rosita Fazenda Boa Esperança, Lúcia Marlene, bairro Veneza, o Miguel, tá de aniversário também, né, Lúcia? Parabéns pra ele, felicidades. Quem mais? A Cileide na sintonia da Regional FM e tem áudio, quem é? Fala aí, bom dia.
3: Bom dia, manda um bruto pra mim, eu sou o Davi Luiz, filho da Tânia Berton aqui da Comunidade São Cristóvão.
0: Comunidade São Cristóvão, abraço da vizinha, abração pra todo mundo aí, meus queridos, obrigado pela audiência. Abraço especial também para Graziela das Dores, lá do Fuji 2, está na sintonia do programa. Abraço especial para Maiara Alves, do Cidade Nova. Quem mais curtindo a regional? Nesta manhã de sexta-feira tem mais áudio. Bom dia, Simone!
4: Olá, bom dia a todos. É que tenhamos um ótimo dia hoje.
0: Amém.
4: Então, amanhã o meu esposo está fazendo 62 anos e eu quero participar da premiação do bolo.
0: Tá bom, é hoje, viu?
4: Abraço a todos, obrigado. Fique com Deus e se cuidem. O nome do meu esposo é Dirceu Brandalize.
0: Dirceu Brandalize, abraço, Dirceu, eita, parabéns. Obrigado pela audiência. Bom dia, manda o Lebruto pra mim quem? Faça a mínima ideia. Bom dia, manda o Lebruto pra mim, também não mandou nome. Bom dia, manda o Lebruto pra mim, também não mandou nome. Quem não mandar nome na mensagem fica de fora do sorteio. Miguel Berté vai fazer 6 anos amanhã. Eita, Miguelzinho, parabéns, felicidades pra você. Em nome da mamãe, Rosineide, né? É neto, não é filho, não. Jegue, é neto. É neto, tá certo. Abraço, Rosineide, pra toda a família Berté, na sintonia do nosso programa. Quem mais ligado com a gente? Meu amigo Josué, aquele abraço, Josué. Ana, fazendo água limpa, abração. Obrigado pela audiência. Mirinalva, curtindo como sempre a nossa programação, né? Obrigado pela audiência. Maria Raimunda, lá do Vida Nova, aquele abraço. Lourdes Mors, abração, querida. Obrigado pela audiência. Rosilei do bairro Rio Verde também ligadaça na Regional FM. Tiago Henrique, lá do bairro Ângelo Casonato. Meu amigo Vidal, abração pra você, obrigado pela companhia. Abraço especial também pra Ana Júlia, do bairro Rio Verde. Silvia Macedo tá na sintonia da Regional também. Silvia tá concorrendo ao ingresso mais acompanhante, né? Direito acompanhante, mais um vale de R$120 do Nice Aquapark, tá? É hoje o sorteio, na promoção Mesa Cheia da Regional FM. Bom dia, Ana, bairro Jardim das Palmeiras, aquele abraço, Ana. O Carlos Adriano tá curtindo a gente lá no bairro Rio Verde, né? Grande abraço, obrigado pela audiência, abraço pra Emily do bairro Bandeirantes também, obrigado pela companhia. Alô, Felipa, bairro Menino Deus, Diana Costa ligada com a gente no Cidade Nova e a Júlia Letícia. Tá curtindo o nosso programa, Júlia Letícia? Em Ijuí, Rio Grande do Sul. Mas como é que manda o Lebruto pra aí, mulher? Ai, ai, ai, daí fica difícil, né? Um abraço pra esse povo querido aí do Rio Grande do Sul. Lá em Ijuí, acompanhando a gente, provavelmente pelo aplicativo da Regional, né? Bacana, abração para todos os gaúchos. Fanise, bairro Rio Verde. Selma, também na sintonia do nosso programa. Aquele abraço, Selma. Obrigado pela audiência de sempre. Michel Teló na programação.

0: Merendeiras de Lucas do Rio Verde participam de treinamento e testam receitas com carne ovina.
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0: As merendeiras da Rede Municipal de Lucas do Rio Verde participaram durante esta semana de um treinamento promovido pela Secretaria Municipal de Educação. A capacitação reuniu profissionais das 24 escolas da rede para atualizar conhecimentos, trocar experiências e testar novas receitas que poderão integrar o cardápio da merenda escolar. Durante o treinamento foram preparados dois novos pratos, cordeiro com legumes e ragu de ovino. As receitas devem começar a ser servidas de forma gradual em algumas escolas no segundo semestre. Segundo a secretária de Educação, professora Elaine Lovatel, além da formação técnica, o treinamento também é um momento de troca de experiências entre as profissionais. Neste ano, o trabalho da alimentação escolar de Lucas do Rio Verde ganhou destaque nacional. Duas merendeiras da rede venceram o concurso Melhores Receitas da Alimentação Escolar do FNDE, colocando o município como referência em Mato Grosso. Além de capacitar as equipes, a Secretaria Municipal de Educação vem investindo na melhoria contínua da alimentação escolar, priorizando alimentos de maior qualidade nutricional, ampliando a variedade dos cardápios e incentivando uma alimentação saudável desde os primeiros anos de vida. O objetivo é oferecer refeições equilibradas e, ao mesmo tempo, apresentar novos sabores e fortalecer a educação alimentar dentro das escolas.
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2: 31 graus.
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2: 11 horas, 11 minutos. Tudo igual aqui na Regional. Daqui a pouquinho manda o Lebruto pra mim, hein?

Abraço pra Yara Inês, do bairro Menino Deus. Márcia Vivaldo Zipês, na sintonia do programa, aquele abraço. Tereza Jokoski também ligada com a gente no bairro Alvorada, obrigado pela audiência. Josefina Jardim, Primavera, abraço, obrigado pela companhia, irmã dela Fabiana. Fez aniversário dia 15. A Isa, do bairro Jaime Seitfuge, também ligada com a gente, obrigado pela companhia. Abraço especial para Ana Júlia, do bairro Rio Verde. Abraço especial também para Rosinete. Um abraço, Rosinete. Obrigado pela companhia. Dilce de Souza, também na sintonia do nosso programa. A neta dela, a neta da Dilce de Souza. A Eduarda, né? Ah, o sorteio do Nice. Agora eu entendi a mensagem aqui. O sorteio do Nice. Tem que mandar uma foto com um dos produtos pra cá, tá? Arroz Zon, Queridinho ou Mil Bom. Mário César na sintonia do programa. Obrigado pela audiência. Dirce Miller, Jardim das Palmeiras. Abraço especial também pra Líria, bairro Bandeirantes. Abraço pro Lucas do Jardim das Palmeiras. Pai dele, Osmar, vai fazer aniversário amanhã, dia 18. Felicidades, muitos anos de vida. Marlon do bairro Rio Verde na sintonia do programa. Giovana do Vida Nova na sintonia também. Ivanilde do Parque das Américas ligado com a gente. Oriel, Parque das Américas também. Isabel do bairro Cidade Nova, aquele abraço, bom dia. Tatiane, do bairro Vida Nova, também ligada com a gente. 11 horas 13 minutos, vamos lá para os ganhadores dos prêmios da semana. Quem ganhou? Vamos lá. Quem ganhou o bolo da promoção Aniversariantes da Semana foi Elielton. É o bolo da Panificadora Romã. Elielton Gomes da Silva Marques, final 5588. Parabéns. Copo Stanley da Casa do Consórcio. Quem ganhou foi Thiago Henrique, final do telefone 9023. E vamos lá então pro ingresso do Nice Park com direito a acompanhante, mais vale de R$120 para consumo. Quem ganhou na promoção Mesa Cheia da Regional, parceria com a Rosizon, Mil Bom e Queridinho, foi Clarice Menegassi, final do telefone 0478. Foram os ganhadores. E daqui a pouquinho a gente vai fazer a ligação do Lebruto, né? Já. Fica ligado aí que daqui a pouquinho. Não pode falar, Lu, tem que falar. Manda o Lebruto pra mim.

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1: Regional 11 horas e 29.

11:29. Vamos ligar. Promoção, manda o Lebruto pra mim. E não pode falar alô. Vamos lá. Tá chamando.

0: Vanderlei Bruto pra mim.
1: Aí, garoto, quem fala?
0: Donizete.
1: Tudo bem, Donizete?
0: Tudo bem.
1: Fala de onde? Qual bairro? Qual ponto da cidade?
0: Jardim das Palmeiras.
1: Jardim das Palmeiras. Abração pra todo mundo aí. Como é que tá a sexta-feira, Donizete?
0: Tá boa.
1: Tá boa. Primeira vez que você participa com a gente aqui ao vivo?
0: É a primeira vez que eu ganho.
1: Primeira vez que ganha. Maravilha, que bom. Então tá, o pessoal vai entregar aí pra você, tá? Na tua casa. Obrigado pela participação, obrigado pela audiência da Regional FM, tá certo? Música do Natanzinho, Lima com Panda, a gente vai mandar pra quem?
0: Vou mandar pra Eliane.
1: Pra Eliane, então tá bom. Um ótimo final de semana pra vocês aí, tá certo, meu querido? Um abraço.
0: Vamos aí.

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1: Regional 11:44.
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6: Regional agora 11:51, 9 minutos para o meio-dia. A todos que participaram hoje do nosso programa, meu carinho todo especial, muito obrigado. Na segunda-feira tem mais Bom Dia 103 no oferecimento de Agro Rações e Amigo Internet. Vem aí o Sérgio Neri e o Jornal do Meio-Dia. Um ótimo final de semana para todo mundo. Eu volto segunda-feira.

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0: 12:06 em Lucas do Rio Verde. Está no ar o Jornal do Meio-Dia desta sexta-feira, dia 17 de julho de 2026. O Jornal do Meio-Dia é uma produção do Departamento de Jornalismo da Rádio Regional FM de Lucas do Rio Verde. Textos e edição, Sérgio Neri e Altair Anderle. Apresentação, Sérgio Neri. Supervisão geral, Davi Paré Agüero. No Jornal do Meio-Dia desta sexta-feira, Senado Federal debate proteção e autonomia no trabalho por aplicativos. Comissão aprova fim de liberdade para presos em flagrante por crimes hediondos. Senai Mato Grosso oferece mais de 15 mil vagas de cursos profissionalizantes. A partir de agora, no Jornal do Meio-Dia. São 12:07.
1: Comentários de Alexandre Garcia. 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
2: Bom dia. Eu vejo nos jornais os ingleses reclamando do cartaz que foi aberto ao fim do jogo 2-1. Para a Argentina, las Malvinas son argentinas. E mais do que isso, a festa em Buenos Aires, que foi uma festa política. As Malvinas são argentinas. É isso que os argentinos aprendem desde criancinhas na escola. Isso que o bêbado Galtieri tentou numa invasão das ilhas e ficou frustrado. Durou 2 meses a guerra, matou muita gente e não adiantou nada. Mas continua esse desejo, né? Como se fosse uma nação europeia e estivesse ocupando Fernando de Noronha, pertinho de nós. Só que tem uma história um pouco diferente. Fernando de Noronha sempre foi do lado português, né? E lá as Malvinas já foram, como o próprio nome indica, né? O nome original, Malouine. Eram francesas. Depois viraram, aí teve interferência, Espanha, Argentina e por fim os ingleses tomaram conta. Mas eu acho que a Inglaterra devia agradecer, sabe por quê? Porque os argentinos descarregaram no futebol essa gana de retomar as Malvinas ou de tomar as Malvinas. Então já a pressão da panela caiu. Graças ao futebol, né? Quem dera que as guerras todas fossem resolvidas num campo de futebol. Ontem fez aniversário da nossa derrota no Maracanã em 1950 para o Uruguai. 2-1 para o Uruguai, que se tornou bicampeão do mundo. Acho que a primeira Copa foi uruguaia e foi jogada lá em Montevidéu, se não me engano. Mas, enfim, falando de direitos, né? Direitos sobre as ilhas, direito dos proprietários de automóveis sobre o combustível que eles pagam caro, né? não seja adulterado. A gasolina do carro brasileiro, da moto brasileira, está para ir em agosto para 32% de não gasolina. Em cada 3 litros que a gente põe, só 2 litros são gasolina. Isso é vergonhoso, é um desrespeito muito grande. Foi decidido pelo Conselho de Política Energética, Política Nacional de Energética, né, para dar mais força para o etanol. O caso é que o máximo possível é 11%. Na Europa, o máximo é 10%. E eu estou contando isso de novo porque eu vejo agora que um procurador do TCU, Lucas Furtado, está pedindo que o Conselho Nacional de Política Energética comprove que não faz mal para o carro nem para o bolso do proprietário do veículo. Né? Porque fizeram testes. Testes de quê? Ficou quanto tempo num tanque de gasolina essa mistura? Ficou 6 meses, 1 ano? Não, obviamente não. Né? Ficou funcionando o motor quanto tempo? Né? Deu tempo para entupir os injetores? Deu tempo para afetar o sistema eletrônico de distribuição? Deu tempo de verificar os anéis, os cilindros, os pistões? Né? É óbvio. Né? O Brasil está sendo tarifado, inclusive, por nossa política de exportação de etanol. O programa do álcool é uma maravilha. Né? Só que tem que respeitar a população. Não dá para enfiar a goela abaixo dos proprietários de automóveis qualquer mistura com gasolina para um motor que foi feito para um máximo 11% de etanol. Imagina os carros importados. Imagina os carros mais antigos. Bom, queria falar também sobre... Veja só, tem eleição esse ano e as pessoas não se informam do que está acontecendo. Os dois maiores candidatos, Flávio, quem é? A pessoa sabe quem é realmente? Sabe o que está fazendo? Lula, quem é? Está aí exposto o governo dele, olha aqui. Só neste ano, né? Lojas C&A, fechando. Pão de Açúcar, alto prejuízo. Land Rover, fechando fábrica. Construção Civil, sentindo. Rombo nas estatais. Fuga de empresas para o Paraguai. Recorde de recuperação jurídica, judicial. Inadimplência crescendo, tanto na família como nas empresas. Endividamento público nas alturas. Aí tem que manter o juro alto também, senão ninguém compra papel do governo. Cada vez mais desempregado, só que diz que não tem desempregado, porque só é desempregado quem está procurando emprego. Né? Quem ganha Bolsa Família não é desempregado. Então, essas coisas estão na cara. O eleitor precisa se informar antes de ficar fixado em nomes e não saber quem são. Tem que pensar no futuro de seus filhos, que vai acontecer nos próximos 4 anos de Brasília. Alexandre Garcia.
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0: 12:15 em Lucas do Rio Verde. Senado Federal debate proteção e autonomia no trabalho por aplicativos.
3: Uma corrida aceita pelo celular ou uma entrega orientada pelo aplicativo. Para quase 2 milhões de brasileiros, a tela também virou local de trabalho. A Comissão de Assuntos Sociais reuniu representantes de trabalhadores de aplicativo, plataformas, especialistas e integrantes do poder público para discutir a regulamentação do setor. O debate foi dividido em 3 áreas: mobilidade urbana, direitos e proteção social e segurança de motoristas, entregadores e usuários. A senadora Leila Barros, do PDT do Distrito Federal, afirmou que o desafio é criar regras sem impedir o funcionamento e o desenvolvimento das plataformas.
4: Apesar dessa centralidade, o modelo ainda carece de um marco regulatório claro, capaz de equilibrar a inovação tecnológica, a proteção social e a sustentabilidade econômica. É esse equilíbrio que buscamos, assegurar direitos e condições dignas de trabalho sem inviabilizar o desenvolvimento do setor.
3: A presidente do Sindicato dos Motoristas de Aplicativo de Mato Grosso, Solange Moraes, cobrou mais rapidez no acesso a informações sobre passageiros envolvidos em crimes.
5: Porque eles sabem até quantas vezes nós freamos o nosso carro. Mas na hora que um motorista é assaltado, que a gente pede para as plataformas dados de pessoa que solicitou a corrida, só judicial. Porque o trabalhador por aplicativo não pede esse privilégio. Ele pede apenas aquilo que qualquer cidadão brasileiro merece. Direito de trabalhar, direito de viver. E é o direito de voltar para casa com segurança.
3: Representante das empresas do setor, o diretor executivo da Associação Brasileira de Mobilidade e Tecnologia, André Porto, disse que as plataformas apoiam uma regulamentação com direitos e inclusão previdenciária.
6: Entendemos que é uma relação que não se adequa ao vínculo tradicional de emprego, é uma relação marcada pela autonomia, pela flexibilidade, mas que podemos sim construir um arcabouço normativo que traga direitos para essa categoria. Um principal ponto que a gente tem debatido é a inclusão previdenciária, então é reconhecido que há um déficit de inclusão previdenciária nesse setor. Nós somos favoráveis à construção de um mecanismo de inclusão previdenciária.
3: As contribuições apresentadas durante a reunião devem servir na formulação e a análise de propostas no Congresso sobre o trabalho por aplicativos. Da Rádio Senado, Henrique Nascimento.
0: 12:18 em Lucas do Rio Verde. Em instantes, mais informações para você no Jornal do Meio-Dia.
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0: 12:18.
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0: 12:24 em Lucas do Rio Verde, 12:24. Comissão aprova fim de liberdade para presos em flagrante por crimes hediondos.
19: A proposta aprovada na Comissão de Segurança Pública proíbe expressamente que juízes concedam liberdade provisória ou apliquem medidas cautelares alternativas à prisão para quem for detido em flagrante cometendo crimes considerados de extrema gravidade. O relator, senador Wilder Moraes, do PL de Goiás, diz que a impunidade e a soltura reiterada de criminosos perigosos alimentam os índices de violência.
20: Indivíduos que pratiquem delitos de tal natureza não devem ser agraciados com liberdade provisória, sendo por isso insuscetíveis de qualquer imposição de medida cautelar diversas da prisão. Criminosos que praticam crimes hediondos devem permanecer presos. Foi esse o objetivo do nosso constituinte originário e, em último caso, do próprio povo brasileiro, verdadeiro titular do poder constituinte.
19: O texto prevê 7 hipóteses em que a liberdade provisória deverá ser obrigatoriamente negada pelo juiz. A proibição de soltura passa a valer para réus reincidentes, com histórico de múltiplas prisões em flagrantes anteriores, integrantes de organizações criminosas, armadas ou milícias, pessoas que portem ilegalmente armas de fogo de uso restrito ou proibido e quem cometer crimes hediondos, crimes com violência ou grave ameaça ou envolvidos com tráfico interestadual ou internacional de drogas. O projeto seguiu para a Comissão de Constituição e Justiça. Da Rádio Senado, Bruno Lourenço.
0: 12:26. Senai Mato Grosso oferece mais de 15 mil vagas de cursos profissionalizantes em 14 municípios. O Serviço Nacional de Aprendizagem Industrial de Mato Grosso, Senai, está com 15.400 vagas abertas para 155 cursos distintos distribuídos nas 15 unidades no estado. Em Mato Grosso, o Senai conta com unidades em 14 cidades: Alta Floresta, Alto Araguaia, Aripuanã, Barra do Bugre, Cáceres, Cáceres, Campo Verde, Cuiabá, Juína, Lucas do Rio Verde, Nova Mutum, Rondonópolis, Sinop, Sorriso e Várzea Grande. Os requisitos para efetuar as matrículas variam para cada curso de acordo com a gerente de educação profissional e superior do Senai de Mato Grosso, Pauliane Araújo.
14: As oportunidades contemplam diferentes modalidades de formação, entre elas aperfeiçoamento e especialização profissional, qualificação profissional, aprendizagem industrial, cursos técnicos de nível médio e cursos de extensão. A oferta atende áreas estratégicas para o desenvolvimento da indústria e da economia, como tecnologia, logística, gestão, automação, eletromecânica, segurança do trabalho e manutenção industrial. Também fazem parte da programação cursos alinhados às novas demandas do mercado de trabalho, como agrocomputação e segurança cibernética, reforçando o compromisso da instituição com a inovação e com a formação de profissionais preparados aos desafios atuais do setor produtivo.
0: Para a gerente de educação profissional e superior do Senai de Mato Grosso, Pauliane Araújo, investir em qualificação profissional é acompanhar a velocidade com que a indústria tem se transformado. No primeiro semestre deste ano, o Senai Mato Grosso contabilizou a emissão de 19.300 certificados para 11.700 alunos da instituição. Cerca de 75% dos cursos concluídos foram de aperfeiçoamento e especialização.
14: O Senai é referência nacional em educação profissional e se destaca pela qualidade do ensino e pela forte conexão com o mercado de trabalho. Em Mato Grosso, a instituição tem contribuído de forma efetiva para ampliar oportunidade de emprego e crescimento profissional, oferecendo formação técnica de excelência para jovens e adultos. Os requisitos para matrícula variam de acordo com o curso, mas em algumas qualificações a idade mínima é de 14 anos com ensino fundamental completo. Para mais informações, os interessados devem procurar a unidade do Senai mais próxima ou entrar em nossos canais oficiais, como o Instagram, @SenaiMatoGrosso, o nosso site www.senaimatogrosso.com.br ou pelo WhatsApp 6599-806-3806.

experiências e testar novas receitas que poderão integrar o cardápio da merenda escolar. Durante o treinamento, foram preparados dois novos pratos, cordeiro com legumes e ragu de ovino. As receitas devem começar a ser servidas de forma gradual em algumas das escolas no segundo semestre do ano. Segundo a secretária de Educação, Elaine Lovatel, além da formação técnica, o treinamento também é um momento de troca de experiências entre as profissionais. Neste ano, o trabalho da alimentação escolar de Lucas do Rio Verde ganhou destaque nacional. Duas merendeiras da rede venceram o concurso Melhores Receitas da Alimentação Escolar do FNDE, colocando o município como referência em Mato Grosso. A nutricionista Viviane da Cruz explicou que a carne de cordeiro será inserida aos poucos no cardápio para ampliar a variedade de alimentos oferecidos aos estudantes. 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

14:31, Lucas do Rio Verde amplia a estrutura da cavalaria e fortalece investimentos em segurança pública. A Prefeitura de Lucas do Rio Verde, através da Secretaria de Segurança Pública, deu um passo no fortalecimento da segurança no município ao assinar na tarde de quarta-feira a ordem de serviço para execução da segunda fase da construção da sede da cavalaria no município. A ampliação integra os investimentos realizados pela gestão para estruturar ainda mais as forças de segurança que atuam em Lucas do Rio Verde. O projeto representa um novo avanço na parceria entre o município e a Polícia Militar de Mato Grosso, consolidando Lucas do Rio Verde como uma referência em investimentos voltados à segurança pública, através de uma estrutura moderna que dará suporte às atividades operacionais da cavalaria e às ações desenvolvidas junto à comunidade. O projeto contempla recepção, sala de instrução, sala para atendimento de fisioterapia e psicologia, brinquedoteca, sala de espera, sanitários acessíveis, proporcionando um suporte às atividades desenvolvidas no local, como, por exemplo, a ecoterapia, que amplia o acesso a terapias complementares desenvolvidas através da interação entre pacientes e cavalos. A estrutura contará ainda com um amplo picadeiro coberto com piso de areia, espaço destinado às atividades com os cavalos, além de rampa de acesso específica para embarque seguro dos praticantes das terapias assistidas por cavalos, permitindo que o complexo também possa atender projetos sociais desenvolvidos em parceria com o município. Na área destinada aos animais, o projeto prevê 12 baias individuais, incluindo uma baia exclusiva para garanhão, corredores de circulação, selaria, depósito de alimentação, farmácia veterinária, ferradoria e lavador, garantindo melhores condições para o manejo e bem-estar dos equinos utilizados pela corporação. Com aproximadamente 1.433 metros quadrados de área construída, implantados em um terreno de mais de 55 mil metros quadrados, o centro de equinos foi projetado para atender às demandas atuais e futuras da cavalaria.

12:34, professora morre ao tentar salvar filha de 4 anos de afogamento. A professora Bruna de Souza Silva, de 30 anos, morreu após tentar salvar a filha de 4 de um afogamento no Rio Manso, no município de Nova Brasilândia, na quarta-feira. De acordo com informações da Polícia Civil, a mulher pescava com amigos às margens do Rio Manso por volta de 10 horas da manhã, quando percebeu que a filha, que tomava banho em um trecho raso do rio, foi afastada pela correnteza. Ao notar a situação, Bruna entrou imediatamente na água para resgatar a criança. Segundo uma testemunha, poucos instantes depois, a vítima foi encontrada sobre as pedras às margens do rio.

já inconsciente, com a filha agarrada às suas roupas. A menina foi retirada da água em segurança e pessoas que estavam no local auxiliaram na retirada do corpo da professora Bruna, que não resistiu e ali mesmo perdeu os sinais vitais.

12:35, acusado de invadir residência e tentar matar ex-companheira, acaba preso em Lucas. A Polícia Militar de Lucas do Rio Verde prendeu um homem de 27 anos pela acusação de agressões físicas à ex-esposa após uma discussão em uma residência particular no bairro Bandeirantes. O caso foi registrado na tarde desta quinta-feira. De acordo com o boletim de ocorrência, a vítima relatou que ambos se encontram separados há cerca de 3 meses. Na ocasião do crime, o homem pulou o muro do imóvel e, ao localizar a vítima, passou a fazer ameaças. Ainda segundo o relato, ele partiu para cima da mulher e a golpeou com socos e pontapés. Em seguida, ao tentar ir até a cozinha para pegar uma faca, foi imediatamente impedido pela moradora, que acionou as autoridades. A guarnição conteve o acusado sem maiores complicações, sendo ele encaminhado à delegacia municipal para as medidas necessárias.

12:37, mortos após resgate de idoso sequestrado eram irmãos. PM prende 5 e liberta a vítima em Mato Grosso. Policiais militares da Força Tática do 1º Comando Regional resgataram nesta quinta-feira, dia 16, um homem de 65 anos mantido em cárcere privado em Várzea Grande. Na ação, 5 homens foram presos em flagrante. Outros 2 suspeitos morreram após confronto com as equipes. Em Cuiabá, os bandidos mortos foram identificados como os irmãos Pedro Henrique Dias da Silva, de 18 anos, e Pablo Henrique Dias da Silva, de 20 anos. Durante patrulhamento pela Avenida Senador Filinto Miller, as equipes receberam informações sobre um veículo GM Astra com placas adulteradas. O carro foi localizado no bairro Nova Várzea Grande e 2 homens foram detidos em flagrante. Em uma busca veicular, os militares apreenderam R$3.000 em espécie. A PM, eles revelaram a participação no sequestro da vítima e indicaram o local do cativeiro, uma área de mata na região da Capela Pissarrão, ainda em Várzea Grande. Os policiais militares intensificaram o patrulhamento, localizaram a vítima e outros 2 integrantes da quadrilha. Um dos envolvidos foi flagrado com um revólver calibre 38 municiado. A vítima relatou que permaneceu sob constantes ameaças e foi obrigada a realizar várias transferências bancárias via Pix e saques durante a ação criminosa. Em seguida, os militares localizaram um 5º suspeito no bairro Milton Figueiredo. As equipes identificaram que o denunciado possui um mandado de prisão em aberto. Durante o desdobramento da ocorrência, a quadrilha relatou o paradeiro de outros 2 homens no bairro Novo Horizonte, em Cuiabá. Assim que os policiais militares chegaram ao endereço, a dupla efetuou disparos de arma de fogo contra a equipe policial, que reagiu. Os 2 homens foram baleados e socorridos pelo SAMU. No entanto, vieram a óbito ainda no local. Na residência foram apreendidos um revólver calibre 22, uma pistola calibre 9mm, um facão, rádio comunicador, câmera de vigilância, braçadeiras plásticas de nylon utilizadas para imobilização, 6 aparelhos celulares e outros materiais que teriam sido utilizados na prática criminosa. A quadrilha e todo o material apreendido foram conduzidos à delegacia para o registro do boletim de ocorrência.

12:39, Polícia Rodoviária Federal apreende cerca de 70 quilos de cocaína em rodovia mato-grossense. A Polícia Rodoviária Federal apreendeu na tarde de ontem aproximadamente 70 quilos de uma substância análoga à pasta base de cocaína no quilômetro 208 da BR-364 em Rondonópolis. A ação ocorreu durante um procedimento de abordagem a uma combinação de veículos de carga e resultou na prisão de dois homens pelo crime de tráfico de drogas e associação para o tráfico. Durante a fiscalização, o veículo foi encaminhado à unidade operacional da PRF para inspeção avançada. Com o apoio do cão de faro K9 Zion, os policiais localizaram 65 tabletes do entorpecente acondicionados em caixas de papelão no interior da caixa de ferramentas do veículo. Ao serem questionados, foi informado que a carga ilícita havia sido retirada em Campos de Julho e teria como destino Rondonópolis. Os envolvidos receberam voz de prisão em flagrante com base nos artigos 33 e 35 da Lei 11.343. Além da droga, a equipe realizou a apreensão de aparelhos celulares, valores em espécie e a combinação de veículos utilizada no transporte. A ocorrência, o veículo, os detidos e os materiais apreendidos foram encaminhados à Delegacia da Polícia Civil em Rondonópolis para continuidade dos procedimentos legais.

0: 12:41. Mãe adolescente tenta matar bebê sufocado com travesseiro em Mato Grosso. O caso foi registrado em São Félix do Araguaia e terminou com a apreensão da adolescente suspeita de maus tratos. Uma bebê de apenas 6 meses foi resgatada pela Polícia Militar nesta quinta-feira após uma denúncia de que a própria mãe estaria tentando sufocá-la com travesseiro. De acordo com a Polícia Militar, o pai da criança procurou ajuda e informou que a jovem não aceitava o fim do relacionamento e, por esse motivo, estaria descontando a revolta na própria filha. Além da tentativa de sufocamento, ele relatou que a adolescente segurava a bebê por apenas uma das pernas, deixando a criança de cabeça para baixo. Enquanto as equipes se deslocavam para o endereço informado, uma nova denúncia reforçou as informações sobre os maus tratos, aumentando a preocupação dos policiais com a integridade da bebê. Ao chegarem ao local indicado, os militares flagraram a adolescente correndo em direção a uma área de mata, carregando a criança no colo. Após as buscas, ela foi localizada, abordada e detida. A bebê foi resgatada em segurança, enquanto a adolescente foi conduzida à delegacia para o registro da ocorrência. O conselho tutelar foi acionado para acompanhar o caso e adotar as medidas de proteção à criança. O caso será investigado pelas autoridades competentes, que irão apurar todas as circunstâncias da ocorrência e definir as medidas legais cabíveis. Doze horas e 43 minutos. Em instantes, mais informações para você no Jornal do Meio-Dia.
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1: Alô, meus amigos do esporte, aquele abraço, muito boa tarde. Nós estamos chegando com as informações esportivas aqui na Regional FM, sempre no oferecimento do Sicredi, onde o seu dinheiro rende um mundo melhor. Dois jogos foram disputados ontem à noite na retomada do Campeonato Brasileiro de Futebol depois da Copa do Mundo. O Botafogo bateu o Santos por 2-1 no Engenhão. Lucas Emanuel e Kadir marcaram os gols do Botafogo. Barreal marcou para o Santos. Em Salvador, no Barradão, o Vitória da Bahia ganhou do Vasco por 1-0, gol do Renato Kaiser. Pelo Campeonato Brasileiro da Série B, ontem, o CRB de Alagoas venceu o Náutico pelo placar de 2-1. Campeonato Brasileiro da Série A tem sequência hoje à noite. Em Salvador, na Ponte Nova, o Bahia recebe a Chapecoense. Fluminense e Bragantino jogam no Maracanã, no Rio de Janeiro. E o Mirassol recebe o Grêmio no Maião. Pelo Campeonato Brasileiro da Série B, hoje à noite nós teremos São Bernardo e Avaí, Juventude e Cuiabá, América Mineiro e Ceará, Fortaleza e Novo Horizontino, Londrina e Botafogo de Ribeirão Preto. Amanhã, sábado, tem o jogo que vale o terceiro lugar na Copa do Mundo entre França e Inglaterra, a partir das 17h. Pelo Campeonato Brasileiro da Série B, amanhã, Criciúma e Vila Nova, Ponte Preta e Goiás, Esporte Clube do Recife e Operário de Ponta Grossa, Atlético Goianiense e Atletique. Campeonato Brasileiro da Série D tem amanhã Cianorte e Asa de Arapiraca, Nacional de Manaus e Iguatu, São José de Porto Alegre e 13 da Paraíba, Uberlândia e Portuguesa de Desportos, Goiatuba e Ferroviário, Luverdense e ABC de Natal. Domingo tem a decisão do Mundial a partir das 15h, horário do Mato Grosso, Espanha e Argentina. Pelo Brasileiro da Série D, no domingo, 11h, São Luís de Juí e CSA de Alagoas. Às 19h, o América de Natal enfrenta o Gamba. Fumaça ameaça a final da Copa do Mundo entre Argentina e Espanha. Argentina e Espanha ajustam os últimos detalhes para a final da Copa do Mundo, mas enfrentam um desafio inesperado. A fumaça dos incêndios florestais no Canadá alcançou Nova Jersey, nos Estados Unidos, ameaçando os treinamentos das seleções. É nesta região que os finalistas realizam seus últimos preparativos nesta sexta-feira. Ontem, quinta-feira, uma névoa difusa já cobria localidades de Nova Jersey, próximas aos locais onde as equipes pretendiam treinar. As seleções se preparam para o confronto de domingo. O palco da decisão também fica em Nova Jersey, nos arredores de Nova York, igualmente afetada pela fumaça vinda da província canadense de Ontário. Grêmio visita o Mirassol na retomada do Campeonato Brasileiro. Foram 48 dias sem um jogo oficial. Em meio a isso, o Grêmio teve um bom período de preparação para tentar mudar o rumo e deixar de apenas brigar para não cair no Brasileirão. O primeiro compromisso deste segundo semestre será hoje à noite, às 20h, horário de Brasília, diante do vice-lanterna Mirassol, no Maião, no interior de São Paulo, pela 19ª rodada da competição nacional. Para buscar a primeira vitória como visitante nesta edição, Luiz Castro deverá usar como base o time que venceu o Cruzeiro em Brasília no último amistoso. A única mudança certa está no gol. O Everton, que retornou aos treinos na última segunda-feira após a Copa do Mundo, retoma a condição de titular normalmente na vaga de Gabriel Grando. Inter busca novo centroavante e avalia Alex Arce e Pedro Raul para substituir Borré. A venda de Rafael Borré para o River Plate e a falta de afirmação de Alejandro fizeram o Inter intensificar a busca por um novo centroavante na janela de transferência. Depois de analisar a possibilidade de contratar John Córdoba do Krasnodar da Rússia, a direção passou a concentrar esforços em alternativas consideradas mais viáveis financeiramente, como Alex Arce, do Independiente Rivadavia da Argentina, e Pedro Raul, do Corinthians.
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só de passagem. A expressão "estou só de passagem", ao se referir à vida física, atesta que a pessoa tem convicção imortalista. Ela sabe que é breve sua passagem pelo planeta. Mesmo que chegue aos 100 anos, se considerar a eternidade, é um lapso temporal breve. A pessoa que assim se expressa manifesta a convicção de quem tem os olhos postos no futuro. Vive no mundo, mas com a inabalável certeza de que sua preocupação deve ser com o espírito imortal, esse que sobreviverá à morte corporal. Se isso é louvável, um detalhe, no entanto, não pode ser esquecido. É que a vida corporal é etapa imprescindível ao progresso do espírito. É na carne que se experimentam as provas. É nas vicissitudes da vida que o espírito cresce, utilizando sua inteligência e criatividade para superar transtornos e desafios. Isso nos diz que os mundos materiais são importantes. São moradas, estâncias, onde o espírito se reveste de carne e habita. E progride. Dessa forma, há que se considerar o que estamos fazendo com o planeta enquanto nos encontramos somente de passagem. O que estamos fazendo com nossa morada, lar, escola? Estamos auxiliando na sua conservação ou somos dos que não nos preocupamos com coisa alguma, porque logo estaremos partindo? Seria importante nos perguntarmos se estamos colaborando com as medidas de sustentabilidade do planeta. Coisas simples, como diminuir o impacto ambiental, substituindo o plástico por outros materiais menos agressivos ao meio ambiente. É de nos indagarmos se somos dos que, a cada vez que nos servimos de água, nos bebedouros do escritório, da empresa, apanhamos um novo copo plástico. Já nos preocupamos com o meio ambiente e temos nosso próprio copo de vidro para uso particular no local de trabalho? Ou ao menos nos servimos de um único copo plástico durante todo o dia? Lembramos de utilizar a impressão de documentos, artigos e tudo mais somente quando imprescindível, poupando árvores? Recordamos de utilizar a folha de papel de ambos os lados? De reutilizar papel escrito em uma só face, transformando-o em bloco de anotações ou lembretes? Preocupamos-nos com a separação do lixo orgânico do lixo reciclável? São coisas pequenas, mas que têm muita importância. Não podemos nos esquecer que estamos de passagem, mas nossos filhos, netos, quanto tempo mais terão sobre a Terra? E além disso, um detalhe importante. Pela lei da reencarnação, deveremos retornar em algum momento. Já pensamos em como desejamos encontrar o planeta nesse retorno? O que fazemos reflete no todo. E não nos preocupemos com os que não colaboram. Poderão aprender com o nosso exemplo. Enquanto isso, sejamos como a ave, que levando gotas d'água em suas asas, tenta apagar o incêndio na floresta. Em resumo, façamos nossa parte. A propósito, já plantamos uma árvore em nossa vida? Semeamos um jardim? Pensemos nisso.

0: A Federação Espírita do Paraná convida para a palestra de Roberto Sabatella Adam. Será nesse domingo 26 de julho, às 10 da manhã, no Teatro da Federação Espírita, Alameda Cabral 300. E assim chegamos ao final de mais um Momento Espírita. Hoje, sexta-feira, 24 de julho de 2026. 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
3: Mais de 3 mil candidatos se inscrevem para 9 mil bolsas do ProUni em Mato Grosso.
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3: O Ministério da Educação confirmou que Mato Grosso registrou 3.400 inscrições para bolsas de estudo no processo seletivo do segundo semestre de 2026 do programa Universidade para Todos. No estado, são oferecidas 9 mil bolsas, sendo que do total 4.300 são integrais, que cobrem todo o custo da mensalidade, e 4.600 bolsas são parciais, que cobrem 50% do valor. No Brasil, o curso mais procurado é Medicina, com 80.800 inscrições, seguido por Direito, com mais de 50 mil inscrições, Psicologia, Enfermagem, Administração, Fisioterapia, Biomedicina, Odontologia, Farmácia e Educação Física. Em todo o país, são oferecidas 471.304 bolsas para 380 cursos de graduação em 879 instituições privadas de educação superior. Do total nacional, 219.725 são bolsas integrais e 251.579 são parciais. As bolsas são distribuídas entre ampla concorrência e cotas. As vagas reservadas destinam-se a candidatos que atendam aos critérios da política de ações afirmativas do programa, incluindo pessoas com deficiência e candidatos autodeclarados indígenas, pretos ou pardos. Em todo o país, para pessoas com deficiências, são oferecidas 35.365 bolsas. Para pretos, pardos e indígenas, são 180.880. E para ampla concorrência, as demais 247.059 bolsas de estudo.
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0: gente linda! Boa tarde, meus amores, boa tarde, minhas amoras. Até que enfim ela chegou!
1: Sexta-feira, bota pra torar!
0: Chegamos a partir de agora. O bebê tá na área te fazendo companhia até logo mais às 5 horas. Eu, você, você e eu. Chegou a alegria do seu rádio. A gente não se conhece, mas através da música a gente se entende bem melhor. Muito obrigado aí pela companhia, porque a partir de agora eu faço companhia pra você e você faz pra mim. Que bom ter você com a gente hoje, sexta-feira. Tem sorteio pra você de uma janta de Alcatra, mais uma caneca de chope. Também tem sorteio de uma recarga de gás da Zap Gás, o botijão que dura muito mais. Pra você participar, o WhatsApp liberado em 659-9607-1705. É o WhatsApp aqui da Regional. A gente não se conhece, mas através da música a gente se entende bem melhor. Muito prazer, eu sou o Alex Santana, mas pode me chamar de Bebê.

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1: Em Lucas, 33 graus.
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1: 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Sensacional, e hoje é sexta-feira, bebê.
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1: A número 1. Muito bem, sexta-feira, dia 17 de julho de 2026. Pra você, muito boa tarde. Até às 5 horas, muito prazer. Eu sou Alex Santana, mas pode me chamar de Bebezito, que eu te faço companhia até logo mais às 5 horas. Lembrando que hoje tem sorteio pra você, ouvinte regional, de uma janta, né, de Alcatra, mais uma caneca de chopp lá do Espetinho do Léo. Também tem sorteio de uma recarga de gás da Zap Gás, o botijão que dura muito mais. Pra você participar, é muito fácil, bebê. É só mandar mensagem pro nosso WhatsApp, que é o 659-9607-1705. Tá na regional? Tá legal! Boa tarde, bebezito. Quero concorrer aí à janta, né, do Espetinho do Léo e também da recarga de gás da Zap Gás, o botijão que dura muito mais. É a Paulina Raimunda de Araújo, do bairro Teste de Júnior, na audiência. Boa sorte, minha amiga.

E Maria Luísa, lá do Veneza, quero concorrer aí à janta, né? Tá certo então, boa sorte. Boa tarde, Alex Santana, tudo certo por aí? Tudo certo, maravilha. Quero participar, né, do sorteio de hoje, né? Jodail da Silva aqui da Fazenda Pérola. Sextou, bebê, sextou, né? Boa tarde, a Lúcia Marlene do Cerrado, quero participar do sorteio do gás. Tá bom, então basta você, minha querida, brigadão, tá? Pela audiência, pela companhia com a mais ouvida. 1:31, boa tarde a você, ótima sexta-feira, eu adoro ela, né? Sexta-feira chegou!

0: Zezé de Camargo e Guilherme Santiago. Pra não lembrar de mim. Pra você, boa tarde. Já já tem muito mais aqui na número 1. Participe no 659-9607-1705. É a Regional Sensacional.
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0: Em Lucas, 33 graus.
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Maravilha, meus amores e minhas amoras, coisinha gostosinha do meu coração nessa tarde gostosa de quarta-feira. O clima tá dando uma mudadinha, né? Você já vai fazer frio, vai chover, meu Deus do céu, né? Que tempo doido é esse, né? Você tá doido. Boa tarde, bebezito, quero participar, né? Do sorteio da recarga de gás, da Zap Gás, também do espetinho do Léo e dos demais prêmios de hoje, né? É a Sandra Fernandes da Silva, aqui do Parque das Américas, sempre ligada na regional, no seu programa. Obrigado, Sandra, pra você, boa sorte. Boa tarde, Alex Santana, é o Josué do Parque das Araras, né? Quero participar aí do sorteio dos prêmios, tá bom? Então, sextou, meu amigo Josué. Boa tarde, tudo bem? Quero participar do sorteio, né? Do gás que dura muito mais, da junta do espetinho do Léo. É a Denise, né? Barbosa de Araújo na audiência, boa sorte. Boa tarde, Alex, tudo na paz? Toca aí a próxima, né? Pra toda a nação luverdense, gostaria de participar do sorteio aí de hoje, é o Arthur Felipe, né? Lá do Ângelo Casionato, tá bom? Então, abraço a você, boa sorte, brigadão pela audiência, pela companhia. Boa tarde, meu amigo, é o Ney do Táxi, né? Gostaria de concorrer aí à janta, né? Do espetinho do Léo, tá bom? Então, e também o Vale Gás, que está concorrendo, boa sorte, meu querido. É, boa tarde, gostaria de participar do sorteio, né? Do botijão de gás que dura muito mais, da Zap Gás. É a Zenilda, né? Do Jardim Primavera. Tá legal, então, boa sorte. Boa tarde, quero concorrer aí os prêmios de hoje da Zap Gás. É o Evanildo do setor 12, aí ouvindo a programação da regional, boa sorte. 1:51 pra você, muito boa tarde. Olha, eu recebi uma mensagem, né? Uma mensagem no meu Instagram e eu gostei, né? E eu quero compartilhar com vocês, né? Diz assim, olha, vivemos tempos difíceis em que o certo precisa se calar para que o imbecil não se ofenda. A chuva que atrapalha o vendedor de sorvete é a mesma que abençoa quem vende guarda-chuva. Nem todos os dias foram feitos para te favorecer, né? Esta está tudo bem, né? A mensagem linda aí que eu recebi, eu compartilhei com vocês. Gostei da mensagem. Minha amiga Maura na audiência, boa tarde, confirmando a audiência.

0: Lira e Davi, buquê de bebida.
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0: Já já tem muito mais, vou tomar ali uma água e já volto rapidinho, hein? Fica aí, tá? Não sai daí, não. Continue com a gente na melhor programação. É rapidinho, tá? É VaptVup.
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3: Grêmio visita o Mirassol da retomada do Campeonato Brasileiro.
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3: Foram 48 dias sem um jogo oficial. Em meio a isso, o Grêmio teve um bom período de preparação para tentar mudar o rumo e deixar de apenas brigar para não cair no Brasileirão. O primeiro compromisso deste segundo semestre será hoje à noite, às 8 da noite, horário de Brasília, diante do vice-lanterna Mirassol, no Maião, no interior de São Paulo, pela 19ª rodada da competição nacional. Para buscar a primeira vitória como visitante nesta edição, Luiz Castro deverá usar como base o time que venceu o Cruzeiro em Brasília no último amistoso. A única mudança certa está no gol. O Everton, que retornou aos treinos na última segunda-feira após a Copa do Mundo, retoma a condição de titular normalmente na vaga de Gabriel Grando.
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aí, papais e mamães de pet, de volta com o Momento Pet. Que alegria ter vocês aqui, cuidando tão bem dos nossos amores de quatro patas. Já anota essa dica super importante, que é sobre a hidratação do seu pet. É fundamental em qualquer época do ano, viu? Troque a água várias vezes ao dia, mantenha o potinho sempre limpinho. Isso incentiva o animal a beber mais água e, claro, evita problemas de saúde. Pensa no carinho, né? E olha só, brinquedos interativos também são uma ótima pedida. Eles ajudam o pet a gastar energia física e mental, o que é ótimo para reduzir comportamentos destrutivos e deixar o seu bichinho mais entretido durante o dia. Fica a dica. E o alerta de alimentação, hein? Sempre observe se o seu pet está se alimentando normalmente. Mudanças no apetite podem indicar desconfortos ou problemas de saúde. Fiquem ligados. Bom, por enquanto é isso, meus amigos. Mas o Momento Pet não para. Daqui a pouquinho, na próxima parte do programa, eu volto com mais dicas especiais para vocês. Não sai daí!

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Muito bem, meus amores e minhas amoras, que bom, né? Bebezito, boa tarde, já tô aqui, ó, limpando a minha piscina, porque daqui a pouquinho, promete, né? Daqui a pouquinho, depois das 5h30, já vou chamar, né? Os coleguinhas, né? Os amigos e também os familiares, porque hoje é meu aniversário. Ah, rapaz, que legal, né? É o José da Silva lá do bairro Industrial, já tá limpando a piscina, rapaz, que coisa boa, né? Daqui a pouquinho vai chegar os amigos, né? Familiares pra festejar com ele aí mais uma rosa no Jardim da Vida. Que legal, meu querido, você, parabéns aí, muitas felicidades, felicitações mil pra você, tá bom? Opa, a gente vai sim, né? Vamos sim, com certeza. Boa tarde, Alex. Sou aí o Andrei, né? Coloca aí no sorteio da Regional. Ótima sexta-feira a todos. Grande Andrei, abraço a você, meu querido. Obrigadão, tá? Pela audiência, pela companhia. O Andrei não perde um programa, né? Fica ligado aí, ó, 24 horas com a gente. Grande Andrei. Rapaz, o pessoal fala que nós estamos doidos, né? Mas não, não estamos doidos não, né? O pessoal manda bom dia mesmo aqui, rapaz, ó. Mandou aqui, ó, bom dia. É o Geni, né? Da chácara Bom Futuro, né? Ô, Geni, boa tarde, meu querido. Quero participar do sorteio do Vale Gás, tá bom? Então, um abraço aí pro meu amigo Geni, né? Ouvindo a gente aí. Boa sorte, brigadão pela companhia, pela audiência, tá bom, meu querido? Também quero concorrer aí o gás, que dura muito mais, da Zap Gás, né? Quem quer? Ah, é a Maria, né? Maria Janete, tá bom? Então, está participando, boa sorte. Boa tarde, quero participar do sorteio, né? Do espetinho do Léo. O melhor gás da Zap Gás é a Eliane, né? Lá do bairro Jardim Primavera. Tá bom? Então, abraço a você, boa sorte, brigadão, tá? Pela audiência, pela companhia com a Regional. Boa tarde, aqui é o Vidal do bairro Fuji, me coloca aí no sorteio de hoje, né? Do botijão dourado, que dura muito mais, da Zap Gás. Abraço, amigo Vidal, também não perde um programa, ligadinho. Meu amigo Santo Matias, né? E aí, Santo Matias, vai chover, vai fazer frio, vai fazer o quê, menino? Ei, Santo Matias não perde um programa, né? Tá do bairro Bandeirantes, ele quer participar do sorteio de hoje, tá bom? Então, abraço aí. E toca uma música aí da Yara Alves. Ah, legal, toca aí na sequência, tá bom? A Yara Alves canta uma música linda demais, né? Então, toca aí na sequência. Muito bem, agora são uma já foi faz hora, né? Que já foi faz hora, rapaz. É 2h14 aqui na Regional. Boa tarde.

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3: Regional 2:26, boa tarde pra você, tá aí no trânsito, acabou de ligar o radinho agora, brigadão, tá? Pela preferência, pela companhia, já está com a gente, fica. Que bom ter você com a gente. Maravilha, sextou, bebê. E eu tenho sorteio aí para ouvinte regional, meu ouvinte, né? Meu ouvinte número um, sorteio hoje de uma janta, né? Uma janta aí de Alcatra, mais uma caneca de chopp lá do Espetinho do Léo. Que delícia, né? A combinação perfeita, chopp e uma janta, né? De Alcatra. Ai, que delícia, muito bom, né? Também tem sorteio de uma recarga de gás da Zap Gás, o botijão que dura muito mais na programação da número um de Duque do Rio Verde. Boa tarde. Coloca aí no sorteio, né? Do Espetinho do Léo, né? É o Mário César na audiência da Fazenda Dourado, aí na colheita do milho. E ouvindo a gente. Alô, Mário, abraço a você, bom trabalho aí, colhendo milho. Abraço, amigo Mário, aí na Fazenda Dourado. Boa tarde, a Isabel do bairro Bandeirantes gostaria de participar aí do sorteio. Coloca aí no sorteio. É, tá bom então, né? Ah. Tá certo. Boa tarde, gostaria de participar do sorteio da Zap Gás, o botijão que dura muito mais. Minha amiga Dalgisa Sônia e Edivan do bairro Amazonas na audiência, abraço a você, boa sorte, brigadão pela audiência. Meu amigo Alan Júnior, boa tarde, meu querido.
4: Boa tarde, me chamo Alan Júnior, sou morador do Jardim Primavera 2. Quero concorrer ao show de prêmios. E manda um lebruto pra mim e o botijão dourado da Zap Gás que dura mais. Uma boa tarde, sexta-feira pra vocês da rádio. Valeu.
3: Beleza, beleza. Sextou, amigo. Abraço a você, boa sorte. Minha amiga Márcia. Boa tarde, Márcia.
5: Oi, boa tarde. Quero participar hoje dos prêmios de todos os sorteios. Uma boa tarde. Márcia, viva os IPs.

0: Maravilha, bom demais ter você com a gente. Boa tarde, bom final de semana, ótima sexta-feira pra você. Ela chegou, né? A tão sonhada e esperada sexta-feira. Sextou, bebê!
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6: 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E hoje, com uma pergunta da dona Ana.
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8: Hora certa em todo Mato Grosso, 2:44 na Regional FM. Regional! Sensacional, essa é minha rádio, que bom ter você com a gente. Já tá aí, já se preparando pro final de semana? Regional na web. Já tá de olho no relógio aí, né? Eu sei disso. Regional FM. Hoje é sexta-feira. Se eu fosse cantar, eu tava lascado, né, rapaz? Meu Deus do céu, vai cantar assim lá debaixo da ponte, rapaz, tá louco? Ah, esse dia eu tava lá em casa, eu fui cantar, né, tava no chuveiro, quando comecei a cantar, cortou a água do chuveiro, aí eu parei de cantar, começou, falei, até o chuveiro não gosta de ouvir, né? Ai, meu Deus do céu, na audiência, Maria Luísa do Veneza, quero ganhar a janta, tá bom então, boa sorte, fica aí na torcida, quem sabe hoje é o seu dia. Boa tarde, manda aí um lebruto, não, hoje não tem lebruto não, né, só na segunda-feira, foi hoje de manhã com o nosso amigo Ratinho Viola. Boa tarde, quero participar do sorteio da Zap Gás e dos demais prêmios, né? Na audiência, Yara Inês, né? Lá do bairro Menino Deus. Tá bom então, boa sorte. Obrigadão pela audiência, pela companhia. Boa tarde, por gentileza, né? Ah, tá bom então, né? Deixa eu ver certinho aqui, lá da fazenda, ficamos aí sem energia, né? Ouvindo o sorteio, tá bom? Então, abraço aí a você, mas se não teve mensagem, né? Porque você não ganhou, né? Quando você ganha, a equipe aqui da rádio te manda uma mensagem, tá bom? Boa tarde, Alex, gostaria de participar do sorteio, né? Do gás que dura muito mais, da Zap Gás, é o Sebastião, né? O Sebastião Gregório, é lá do bairro. Ah, tá bom então. Tá bom então, abraço pro Sebastião, né? Ouvindo a gente aí, boa sorte aí, obrigadão pela audiência, pela companhia, tá bom? Boa tarde, a Suzana do Terça de Junho, na escuta da regional, quer participar do sorteio. Tá bom, então está participando, boa sorte. Boa tarde, estamos aí trabalhando na tapeçaria, né? Meu amigo Nunes está trabalhando e ouvindo a programação. Grande Nunes na audiência, abraço a você, meu querido. Minha amiga Lindalva, do bairro Jardim Primavera, diz assim, boa tarde, obrigado pela audiência, pela companhia com a Regional FM, a mais ouvida, número 1 de Lucas do Rio Verde. Pra você, boa tarde.

0: Mustang apreendido do tráfico reforça a frota da Polícia Federal em Mato Grosso.
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0: A Superintendência Regional da Polícia Federal em Mato Grosso passa a contar com Ford Mustang GT 5.0, um veículo de alto desempenho e que custa em média R$500 mil, zero quilômetro. O automóvel foi apreendido durante uma operação de combate ao tráfico de drogas e teve seu uso destinado à Polícia Federal por decisão da Justiça. Após passar por uma revisão mecânica completa e receber a caracterização oficial da instituição, o veículo encontra-se em plenas condições de uso e já integra o patrimônio da Superintendência Regional, estando atualmente no pátio da Superintendência Regional da Polícia Federal em Mato Grosso. Embora possua grande potência, o Mustang não será empregado em operações policiais rotineiras. Sua utilização será voltada principalmente para ações institucionais, exposições, eventos, campanhas educativas e atividades de aproximação com a sociedade, funcionando como um símbolo concreto dos resultados alcançados pela Polícia Federal no combate ao tráfico de drogas. A presença do veículo reforça uma importante mensagem: bens obtidos por organizações criminosas podem ser apreendidos, destinados ao poder público e transformados em instrumentos de fortalecimento das instituições responsáveis pela proteção da sociedade matogrossense.
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16: Regional 3:05, pra você, boa tarde. Vamos juntinho, eu, você, você e eu. Aqui.
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16: Vamos juntinho comigo que eu te explico o caminho aonde nós iremos, é? Vem comigo, vem com o bebê. Diz que o bebê cuida de você, tá bom? Qual que são os seus planos aí pro final de semana, hein? Qual que são os seus planos aí? Me conta aí, rapaz. Você vai fazer o quê? Vai limpar o quintal? Vai lavar roupa, limpar a casa no final de semana? Vai fazer o quê de bom? Vai viajar? Vai pra chácara, pra fazenda? Vai pra outra cidade? Nem te conto o que que eu vou fazer, rapaz. É, você tá curioso aí, né? Nem eu sei o que eu vou fazer, né? Boa tarde, o botijão que dura muito mais da Zap Gás. Me chama aí Eliane, né? Do bairro Jaime Sente Fuji, na audiência, boa sorte. Tem meu amigo Jake, abraço a você, Jake, também pra minha amiga Eliane. Aquele abraço a vocês, muito boa sorte. Obrigadão, tá? Pela audiência, pela companhia. Boa tarde, Alex. É, gostaria de participar do sorteio, né? É o Sebastião Gregório, é do bairro Amazonas. Tá bom, então você tá participando. Boa sorte. Obrigadão aí pela audiência, pela companhia. Hoje tem sorteio pra você, sabe de quê, bem? Sabe de quê? Uma janta, né, de Alcatra, mais uma caneca de chopp lá do Espetinho do Léo. Também tem sorteio de uma recarga de gás da Zap Gás, o botijão que dura muito mais. Então vai mandando mensagem no 659-9607-1705. Pra você, boa tarde. 3:07.

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0: 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Boa tarde pra você. Sexta-feira, 17 de julho de 2026. Pra você, muito boa tarde. Já tá de olho no relógio aí, né? Logo 5:30. Meus amigos aí da Retificar Rio Verde, meu amigo Vinícius, abraço a você, meu querido, obrigadão, tá? Pela audiência, e lá pro Alexandre, né? Estão aí trabalhando e ouvindo a gente, né? Vinícius sumiu, rapaz, também com o Alexandre, né? Acho que eles ganharam na Mega Sena, né, rapaz? Sumiu a gurizada. 3:24, vamos prosseguindo que hoje tem sorteio para você, ouvinte regional, de uma recarga de gás, né? Da Zap Gás, o botijão que dura muito mais, também sorteio de uma janta de Alcatra, mais uma caneca de chope lá do Espetinho do Léo. Muito bem, quem está comigo? Quem está comigo tá ouvindo o Bebezito. Oi, boa tarde.
1: Boa tarde, gostaria de ficar conectado na rádio e participar de todos os prêmios. Boa tarde.
0: Boa tarde, mas quem que é, né? Tem que arrumar o nome. Tá bom, está participando, boa sorte. Boa tarde, Alex. Quero participar, né, do sorteio da recarga de gás, da Zap Gás, o botijão que dura muito mais e também do espetinho do Léo, né? É o Gustavo de Souza, do bairro Jardim Amazonas. Falou, Gustavo. Um abraço a você. Boa sorte, meu querido. Também na audiência, quem está comigo aqui? Oi, boa tarde.
2: Oi, bebezito, boa tarde. Seguinte do Rio Verde. Coloca aí no sorteio aí, cara. Do gás, da janta.
0: Tudo, né, Celita?
2: Tudo de bom pra você.
0: Obrigado.
2: Uma música legal pra nós aí.
0: Tá já então.
2: Beleza?
0: Beleza, Celita. Abraço a você. Obrigadão, tá? Pela audiência, pela companhia com a Regional FM, a número 1 de Lucas do Rio Verde. Boa tarde, quero participar, né, do sorteio da Zap Gás, é amiga Celina, na audiência, a Celiane, né, na audiência, abraço a você, Celiane, brigadão, tá, pela audiência, pela companhia com a Regional. Eu dou valor, hein? Sextou, bebezito, que legal, maravilha. Minha amiga Sandra, né? Sandra Silva, já mandou aqui, que já tá aí nos preparo, né? Rapaz do céu, hein? Aí do valor, Sandra, que legal, hein? Isso aí é uma caipirinha? Ah, isso é bom demais, hein? Rapaz, o negócio tá chique demais, hein, Sandra? Deu inveja, hein? Que inveja boa. Boa tarde, quero participar do sorteio, né? Me chama aí. Deixa eu ver o nome certinho aqui. Já vejo o nome certinho aqui, né? Que eu não tô entendendo muito bem. Tem que colocar aqui o óculos, né, bebezinho? Eita! Eu acho que é Vandra, isso? Vandra, né? Abraço a você. Se eu falei errado, me perdoa, tá bom, Vandra? Abraço a você. Boa sorte. Obrigadão, tá? Pela audiência, pela companhia. Oi, boa tarde.
3: Boa tarde, Alex Santana. Aqui é Manuelina de Primavera 1. Gostaria de participar da recarga do gás, do bojão dourado que dura muito mais. E do jantar do espetinho do Léo. Tenha uma boa tarde.
0: Obrigado, tá bom então, está concorrendo, boa sorte. Agora são 3:27 aqui na Regional, muito boa tarde a você.

Maravilha, você, muito boa tarde. Vamos corrigir aqui o nome, né? É Valdira, né? Agora sim, né? Agora sim. Aqui a gente vai passando a idade, né? Tem que colocar o óculos aí. Em tema em não usar o óculos, né, rapaz? Mas agora corrigindo certinho aqui, minha amiga Valdira, você um abraço aí, boa sexta-feira. Obrigadão, tá? Pela audiência, pela companhia com a Regional.

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2: 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Fala, bebezito, boa tarde, tudo bem? Aqui é o Thomas Vila Nova. Gostaria de estar participando aí da recarga de gás aí. O gás que dura muito mais, a Zap Gás. Tamo junto, meu filho. Sextou!

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1: Regional 3:40.
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14: Na Mais Ouvida 3:46, já já tem o nosso Naftalina.

0: Muito bem, meus amores e minhas amoras, coisinha gostosinha do meu coração nessa tarde gostosa de sexta-feira. Já tem gente aí, ó, de olho no relógio, porque 5:30, bye bye, cowboy, né? Meu amigo Severino falou assim: Alex Santana, bebezito, nosso bebezito. Olha, daqui a pouquinho, eu já falei pro patrão que daqui a pouquinho, ó, partiu casa, porque hoje é dia de churrasco, né? E tomar um suco bem gelado. Ei, meu amigo, abraço você, tudo de bom. Aproveita aí bastante, tá bom, meu querido? Abraço aí. Obrigadão, tá? Pelo carinho, pela audiência, pela companhia. Oi, boa tarde. Eu sou aí a Taninha, né? Do Santos. Mora no bairro Amazonas, né? Quero participar aí do sorteio do gás. Tá bom, então, boa sorte. Quem tá comigo na audiência? Oi, boa tarde.
1: Boa tarde, Alex Santana. Aqui é a Cristiane, do bairro Primavera 1. Eu quero concorrer, eu gostaria de concorrer a um gás do Zap Gás, que dura muito mais, e do jantar do espetinho do Léo.
0: Tá bom, então, está participando. Boa sorte, Cristiane. Agora são 3:47 aqui na Casa da Música. Lembrando que daqui a pouquinho, né, tem sorteio pra você. Sorteio aí de uma janta, né? Uma janta é de alcatra, mais uma caneca de chope lá do espetinho do Léo. Que maravilha, né? Combinação perfeita pra sua sexta-feira. Boa tarde, bebezito. É a Salete, né, aqui do bairro Bandeirantes. Estou costurando, né? E ouvindo, quero participar do sorteio, né? Do gás que dura muito mais, e manda uma música bem linda aí pra nós. Tá bom, então, abraço pro Salete, brigadão, tá? Pela audiência, pela companhia com a Regional FM, a número 1 de Lucas do Rio Verde, nessa tarde gostosa de sexta-feira. Eu não sei vocês, mas eu adoro a sexta-feira, ainda mais depois das 5:30, né? Meu Deus do céu, ninguém encontra mais o bebezito, né, rapaz? Toma chá de Doril, né? Muito bem, pra você, boa tarde, 3:48, boa tarde você, já tem o nosso Na Vitalina, pra você, boa tarde, bom final de semana.

Boa tarde, Alex Santana, como é que você tá? Tudo certinho? Para aí, como é que é churrasco aí? Esse churrasco vai ser onde? Fala aí, manda a localização. Boa tarde, Alex. Temos aqui na margem descarregando aqui essa bolinha de ouro positivo. Mais tarde, ver se nós conseguimos ir pro lado do rancho aí, tomar uma gelada positivo. Um abraço, Alex Santana, tudo bom pra ti, meu parceiro.

0: nosso embaixador Gustavo Lima e Luiz Fonsi, Vagabundo, pra você, muito boa tarde. Já já tem o nosso Naftalina, é rapidinho, tá? É Vaptvup. Tem que tomar uma água, né? Daquela relaxada, porque você vai viajar daqui a pouquinho o nosso Naftalina. Aí uma seleção feita pelo DJ Glaucio Viana, que em breve tem novidade aí aos sábados. Não é sensacional. Aqui na Regional.
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2: Dois jogos foram disputados ontem à noite na retomada do Campeonato Brasileiro de Futebol depois da Copa do Mundo. O Botafogo bateu o Santos por 2-1 no Engenhão. Lucas Emanuel e Kadir marcaram os gols do Botafogo. Barreal marcou para o Santos. Em Salvador, no Barradão, o Vitória da Bahia ganhou do Vasco por 1-0, gol do Renato Kaiser. Pelo Campeonato Brasileiro da Série B, ontem, o CRB de Alagoas venceu o Náutico pelo placar de 2-1. Campeonato Brasileiro da Série A tem sequência hoje à noite. Em Salvador, na Fonte Nova, o Bahia recebe a Chapecoense. Fluminense e Bragantino jogam no Maracanã, no Rio de Janeiro. E o Mirassol recebe o Grêmio no Baião. Pelo Campeonato Brasileiro da Série B, hoje à noite nós teremos São Bernardo e Avaí, Juventude e Cuiabá, América Mineiro e Ceará, Fortaleza e Novo Horizontino, Londrina e Botafogo de Ribeirão Preto. Amanhã, sábado, tem o jogo que vale o terceiro lugar na Copa do Mundo entre França e Inglaterra, a partir das 17h. Pelo Campeonato Brasileiro da Série B amanhã, Criciúma e Vila Nova, Ponte Preta e Goiás, Esporte Clube do Recife e Operário de Ponta Grossa, Atlético Goianiense e Atletique. Campeonato Brasileiro da Série D tem amanhã Cianorte e Asa de Arapiraca, Nacional de Manaus e Iguatu, São José de Porto Alegre e 13 da Paraíba, Uberlândia e Portuguesa de Desportos, Goiatuba e Ferroviário, Luverdense e ABC de Natal. Domingo tem a decisão do Mundial a partir das 15h, horário do Mato Grosso, Espanha e Argentina. Pelo Brasileiro da Série D, no domingo, 11h, São Luís de Juí e CSA de Alagoas. Às 19h, o América de Natal enfrenta o Gamba.
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Estamos de volta, pessoal, para mais um Momento Pet, com o coração cheio de carinho pelos nossos bichinhos. Olha só que interessante. Quando a gente leva o nosso cão para passear, não é só exercício físico, viu? O passeio estimula os sentidos do seu amigão e ajuda ele a gastar energia mentalmente, o que é super importante. E aquelas caminhadas leves, então, elas fortalecem os músculos e articulações, dão mais disposição e melhoram o condicionamento físico do seu pet. É um combo de bem-estar. E a nossa última dica de hoje vem de um super poder canino, o olfato. Você sabia que o nariz do seu cachorro é milhares de vezes mais poderoso que o nosso? Eles conseguem identificar pessoas, objetos e até emoções só pelo cheiro. Por isso, muitos são heróis em resgates e trabalhos policiais. Incrível, né? Então é isso, galera. Essas foram as dicas do nosso Momento Pet de hoje. Um abraço apertado pra você e um carinho especial pros seus pets. Até a próxima, viu? Yeah!

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14: Senhoras e senhores, vamos viajar juntinhos a partir de agora, o nosso Naftalina. Ah, matar a saudade, ainda mais hoje, sexta-feira. Bom demais. É, você tá em casa, tá indo no trabalho, chegando em casa, saindo pro trabalho, que legal, né? Abraço a você, muito boa tarde, brigadão pela audiência, pela companhia. Tá aí, desde cedo trabalhando, né? Que legal. Aí já passou por aqui Joacir Ferreira, meu amigo também aí do jornal, né? O Sérgio e também o Altair. Valdir, passou o Ratinho Viola, agora tem o Bebezito e depois tem o Altair novamente aqui na sua tarde para fechar aí a sua noite bem legal na companhia dos melhores de Lucas do Rio Verde, tá bom? Para você participar, o WhatsApp liberado 659-9607-1705 é o WhatsApp da Regional. Já, né? Tem sorteio a você, né? De uma janta, né? De Alcântara, mais uma caneca de chope geladinho, né? Lá do Espetinho do Léo, também sorteio de uma recarga de gás da Zap Gás, o botijão que dura muito mais. Boa tarde, gostaria de participar da promoção, né? O gás que dura muito mais da Zap Gás. É a Marcela, né? Lá do bairro Jardim das Palmeiras, na audiência, boa sorte. Oi, boa tarde, é a Marli, né? De Souza, do bairro Veneza. Quero concorrer aí aos prêmios, né? E manda aí um abraço pra mim, sempre ligadinho na Regional, né? Oi, Marli, pra você um abraço aí, menina, boa sexta-feira, brigadão, tá? Pela audiência, pela companhia com a Regional. E aí, vamos viajar juntinhos, apertar o cinto, porque vai começar, deixa eu ver quem tá comigo mais uma vez aqui. Oi, boa tarde.
12: Olá, bebezito, boa tarde, me coloca no sorteio da janta e da recarga de gás, da Zap Gás, o gás que adura mais, aqui é Luzia Brito, de Luca do Rio Verde.
14: Tá bom, então, está concorrendo, boa sorte, já volto aí, tá? Com o sorteio, é rapidinho, tá? Vamos viajar juntinhos? Matar a saudade? Aperte o cinto aí, vamos decolar no som do DJ Glaucio Viana, aqui no nosso Naftalina, começa a partir de agora.

0: muito bom ter você com a gente.
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0: Muito bem, seres pensantes, é hora de fazer um sorteio, vamos ver quem vai saborear, essa janta deliciosa de alcatra, mais uma caneca de chopp lá do Espetinho do Léo. Cruze os dedos aí, você que mandou mensagem durante a semana, que cadastrou na promoção, hoje um vai ser abençoado, um vai ser o sortudo ou vai ser a sortuda que vai faturar então essa janta aí de alcatra, mais uma caneca de chopp lá do Espetinho do Léo. Vamos girando aqui o nosso computador, quem vai ser o sortudo ou vai ser a sortuda? Roda aí. Maravilha, saindo aqui, deixa eu ver certinho aqui o nome do abençoado ou da abençoada. O telefone é o 65 99648, final 96, saindo aqui para o Sebastião Gregório, lá do bairro Imperial. Faturou então aí a janta lá do Espetinho do Léo, tá bom? Meu querido, abraço a você. Agora o gás, o gás da Zap Gás, que dura muito mais. Quem vai ser aí o sortudo ou vai ser aí a sortuda que vai faturar então aí uma recarga de gás da Zap Gás, o botijão que dura muito mais. É 66 99602, final 45, saindo aí para Marcela Delamir. Tá bom, então faturou então aí uma recarga de gás da Zap Gás, o botijão que dura muito mais. 4:18, boa tarde.

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1: Regional 4:24.
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13: Regional 4:29, pra você, boa tarde.

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1: Minha sexta-feira tá acabando. Falta apenas meia hora, né? Pra gente descansar. Eita, coisa boa. E aí, você já acabou o serviço? Tá acabando? Tá indo pra casa? Ah, tá de olho no relógio, igual eu aqui, né? Contando os segundos. Que maravilha. Pra você no trânsito, muito boa tarde. Brigadão, tá? Pela preferência, pela audiência, pela companhia com a Regional FM. Por aqui, te fazendo companhia, o bebezito, esse pequeno grande homem que te faz companhia de segunda a sexta-feira, de 1 até as 5 horas, eu, você, você e eu. E é claro, muitas músicas, promoções, porque afinal de contas você está na Regional, que é a rádio das grandes promoções, tá? WhatsApp liberado em 659-9607-1705 para você. Boa tarde.

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1: Regional 4:41.
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11: Regional 448.

0: Muito bem, meus amores e minhas amoras, vamos virar o boné e dar no pé, tá na hora de ir embora, né? 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Tchau, tchau, cidade.
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0: IFMT abre concurso com salários de até R$ 6.400.
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0: O Instituto Federal de Educação, Ciência e Tecnologia de Mato Grosso publicou nesta sexta-feira o edital de concurso público destinado ao preenchimento de 22 vagas em cargos técnico-administrativos. As oportunidades são para candidatos com nível médio, técnico e superior, com remuneração inicial que pode chegar a R$ 6.407, já incluído auxílio alimentação de R$ 1.192. Além do salário, os futuros servidores terão direito a benefícios como auxílio saúde, auxílio educação e incentivo à qualificação, destinado aos profissionais que possuam formação superior à exigida para o cargo. As inscrições serão realizadas exclusivamente pela internet, através do portal do IFMT, entre os dias 20 de julho e 10 de agosto. A taxa de participação é de R$ 140 para cargos de níveis médio e técnico e de R$ 160 para cargos de nível superior. As vagas estão distribuídas em diversos campi da instituição e contemplam funções como assistente de alunos, técnico de laboratório, administrador, auditor, contador, enfermeiro, engenheiro agrônomo, nutricionista, pedagogo, psicólogo e zootecnista. Os candidatos inscritos no cadastro único, membros de família de baixa renda e doadores de medula óssea poderão solicitar isenção da taxa de inscrição entre os dias 20 e 22 de julho. A aplicação da prova objetiva está marcada para o dia 13 de setembro em Cuiabá. Os locais e horários serão divulgados a partir de 3 de setembro. O certame terá validade de 1 ano, podendo ser prorrogado de uma única vez por igual período, conforme decisão da administração do IFMT.
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13: Música Alô você, aquele abraço, muito boa tarde, a hora certa, agora são 5:12, 5:12. Estamos nós chegando no seu rádio nesta sexta-feira, sextou hoje, né? Aquele dia de fazer aquele happy hour, de tomar aquela breja bem gelada, bem no jeito. Sexta-feira, 17 de julho de 2026. A partir de agora nós vamos ficar juntos aqui na programação da Regional FM com o programa Top Sertanejo. 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Vem comigo com o melhor da moda sertaneja no seu rádio. É só você mandar para mim aqui no 99607-1705 para participar e mandar o seu alô.

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0: 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São 5 horas agora, 29 minutos, 5:29 na Regional FM. Vamos que vamos aqui com o programa Top Sertanejo. Desta sexta-feira, né? Sexta-feira, hoje dia 17 de julho. Você vai mandando para mim aqui o seu WhatsApp 996071705 para participar com a gente, né?
1: Boa tarde, Altair. É o Alberi da Itambiquara, beleza pura.
0: Fala, Alberi.
1: Eu tô aqui ligadinho no seu programa. Ele começou com tudo hoje, sextou, né? Hoje tem que tomar uma, hoje sim, né? Mandar uma do milionário José Rico aí, que tiver mais próximo aí.
0: Aham.
1: Aí perto da agulha, duas camisas. Positivo, obrigado, Altair.
0: Ele é gosta.
1: Cortou a internet, Altair.
0: Desculpa aí. Por isso cortou o áudio, cortou a internet, cortou o áudio, né? Mas faz parte, né? Abraço, meu amigo Alberi, na audiência do programa, eu vou trazer milionário José Rico aqui, já tava programada essa aqui, né? Daqui a pouco mais eu toco duas camisas também, né? Agora são 5:31 na Regional FM.

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2: 30 graus.
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7: Que beleza, a hora certa, agora são 5:49, 5:49 na Regional. 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Deixa eu mandar um abraço aqui para minha amiga Jacinta Piper, tá na audiência do programa. Toca para nós aí, Felipe Falcão, oferecendo especialmente para o Alberi e para a esposa Roseli, né, que estão na audiência. Hoje sextou, né? Aí sim, sextou. Então, aquele abraço para vocês aí. Muito obrigado pela companhia aqui na programação da Regional FM. Alô, meu amigo Valdecir, Valdecir Chagas, tá onde, homem velho?
8: Olá, meu amigo Altair, tudo
7: tá bom,
8: bem?
7: Como beleza.
8: Está você? Tudo jóia?
7: Tudo certo.
8: Estou indo fazer uma visita ao meu amigo Cardoso, lá no Comercial Cardoso.
7: Aí sim.
8: Tomar um suco de cevada com ele, vamos junto?
7: Lá é o lugar,
8: estamos,
7: né?
8: Estamos indo lá. Quero mandar aqui, aproveitar e mandar um grande abraço ao meu amigo, o Jararaca, você conhece ele, Jararaca. Sempre manda mensagem pra você pedindo música, é do Amazonas. Bairro Amazonas,
7: né? Eu sei.
8: É isso aí, ele é conhecido como Capixaba, mas
7: Capixaba.
8: Aí a turma do clube lá.
7: Apelidou ele de Jararaca, né?
8: O apelido dele é Jararaca.
7: E eu imagino por quê, né? Já sei, já sei.
8: A Jararaca picou ele e a Jararaca morreu. Brincadeira, né? Mas vai um modão do Zé Rico.
7: Não
8: pode ser. É, pode ser, vou levando a vida aí do Zé Rico.
7: Aham.
8: E eu ofereço para todos nossos amigos que gostam da música do Zé Rico, né? Para nós, o Zé Rico nunca morreu, né?
7: De jeito nenhum, né?
8: Partiu por outro, para o outro plano, mas deixou essas bonitas canções, tá bom?
7: É verdade.
8: Grande abraço, valeu!
7: Valeu, meu amigo Valdecir, tá de rato ligado com a gente. Tá indo lá no Cardoso tomar uma breja gelada. Depois dessa propaganda que tu fez aí do Cardoso, uma é por conta dele lá, né? Abraço pro meu amigo Noriel me provocando com uma cachaça de butiá aqui, né? Essa aí ficou amarelinha mesmo, né? Nossa senhora. Tá bonita, hein? Mas já deu até água na boca aqui, né? É, boa noite, aqui é o Goiano, manda uma da Roberta Miranda pra nós, que legal, deixa com nós então, né? Vamos trazer aqui o Felipe Falcão primeiro? depois tem o milionário José Rico cantando aqui pro meu amigo Valdecir Chagas.

0: Inter busca novo centroavante e avalia Alex Arce e Pedro Raul para substituir Borré.
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0: A venda de Rafael Borré para o River Plate e a falta de afirmação de Alexandro fizeram o Inter intensificar a busca por um novo centroavante na janela de transferência. Depois de analisar a possibilidade de contratar John Córdoba do Krasnodar da Rússia, a direção passou a concentrar esforços em alternativas consideradas mais viáveis financeiramente, como Alex Arce, do Independiente Rivadavia da Argentina, e Pedro Raul, do Corinthians.
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0: maravilha. Olha a hora certa, agora são 6:12, 18:12 aqui na Regional FM. Você pode mandar para mim aqui o seu WhatsApp, 996071705, né? 996071705, para participar com a gente aqui da programação da Regional FM e pedir a sua moda preferida.
1: Amigas, nós nos amamos muito, dia e noite, a sós.
0: Vamos que vamos na programação da Regional FM, o programa Top Sertanejo.

De rato ligado comigo aqui, né? Deixa eu ver, o pessoal tá de rato ligado comigo, a Marcela tá na sintonia lá no Delmari, é isso? O Sebastião do Centro na audiência do programa, abraço também aqui pro Rayan, a Selma do Parque das Emas na sintonia do programa também, tá ouvindo nós, tá no trânsito, curtindo a programação da Regional FM. Vamos que vamos, quem mais? O Ademir do Bandeirantes, grande Ademir, tá aí sempre na sintonia ouvindo a programação. Vamos começar essa sequência aqui com Eduardo Costa aqui na programação da Regional FM.

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maravilha. A hora certa agora são 6:27, 6:27 aqui na Regional. Essa moda é boa, né? Essa moda aí do César e Paulinho aqui na programação. Vamos deixar rodando ela aqui, né? Bonita essa moda. 6:29.

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3: 6:40.
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9: É, são 6:45, 18:45 na Regional FM. Mandando para mim aqui o seu WhatsApp 996017005 para participar com a gente aqui da programação do nosso Top Sertanejo desta sexta-feira, né? Sexta-feira, final de semana tá chegando, final de semana promete, tem jogo do Luverdense sábado, amanhã, né? Amanhã tem jogo do Luverdense, então muitas atrações para você, vai todo mundo lá pro estádio, né? Deixa eu mandar um abraço aqui pro seu Luiz Dalzotti, tá na audiência, tá na concentração, né? Tricolor volta a campo hoje, né, seu Luiz? Ai, ai, ai, ai, ai. Rapaz do céu. É, voltou o sofrimento, né? Depois da Copa do Mundo aí, volta o sofrimento. Hoje tem Mirassol e Grêmio, né? E o seu Luiz Dalzotti já tá aí, né? Preparado, né? Fardado, esperando a hora do jogo. Aquele abraço, obrigado pela audiência, o Luiz, o Mike, a dona Elisete, muito obrigado pela sintonia aqui na programação da Regional FM. Aqui só toca modão.

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1: 27 graus.
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7:04, 19:04. Esse é o programa Top Sertanejo. Começando a última hora, né? A última hora do programa Top Sertanejo de hoje. Sexta-feira, sextou. Abraçando você que tá aí tomando aquela breja gelada, já tá preparando aquele aperitivo, né? Pra acompanhar, né? Breja geladíssima, ouvindo a programação da regional. Meu amigo Paulo Adalberto Ribeiro, tá ligado, ligado? Manda a música do Felipe Falcão pra nós aqui, né? Estamos escutando e tomando uma gelada hoje, sexta-feira. Valeu, Paulo. Aquele abraço para você, muito obrigado pela audiência aqui na programação da Regional FM. Vamos trazer na sequência aqui, né? Na sequência aqui eu vou trazer o Felipe Falcão para ti, né? Olha que beleza. Agora tem a Thaís de Alexandre.

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mundão, velho. Agora são 7:22, 7:22 aqui na Regional FM. Vamos nós aqui, deixa eu mandar um abraço aqui, deixa eu ver, a Mari Lúcia tá de rádio ligado com a gente, tá ouvindo a programação da Regional, tá pedindo pra tocar música aqui na programação do Top Sertanejo, aquele abraço, obrigado pela audiência. A Clécia, boa noite, gostaria de uma música do Rick Renner, sou a Clécia do Cerrado, estamos aqui, eu e minha irmã que está me visitando, a Selma de São Gabriel do Oeste. Então tá certo, né? Grande abraço aí pra Selma, pra Clécia, obrigado pela audiência de vocês aí, seja bem-vinda, Lucas do Rio Verde, passeando, né? Visitando familiares, aí é bom, né? Vamos trazer o Rick Renner para começar aqui na programação da Regional FM, a hora certa agora são 7:23.

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0: Eu vou.
1: É isso aí, né? Reta final aqui do programa Top Sertanejo, agradecendo a sintonia de todos vocês, muito obrigado pela audiência, obrigado pela companhia, tá chegando aí na sequência A Voz do Brasil, eu volto segunda-feira, né? Com mais uma edição do nosso programa Top Sertanejo. Amanhã de manhã estaremos aqui com o programa Encontro de Bandas, tá certo? Grande abraço, um ótimo final de semana pra